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0: beleza, moçada? Vamos nós. 20h07. Participações, a Elizabeth pedindo mais música aqui com o Daniel, a música Anjo Loiro, só pra curtir, né? Estamos na escuta, a Elizabeth tá pedindo. Valeu, Elizabeth. Seu Jaciel Cordeiro, demorou participar. Diz aí, seu Jaciel, boa noite.
1: Boa noite, Cláudio. Manda a loira querida e o bugio da madrugada.
0: Loira querida e o bugio da madrugada. Muito bem. Aqui com o Reinan Raí, para encerrar a noite, a música Ponto Fraco. Quem pediu essa música é o... Vou procurar o nome dele, né? Ai. Ao Rafael. Rafael! Obrigado, Rafael, pela audiência. Rafael Schneider, né? Que pediu essa música aí do Ponto Fraco com o Reinan Raí. Estaremos tocando. É, não para encerrar o programa, mas para encerrar a noite, né? Mas a noite só encerra amanhã de madrugada, né? Barbaridade. Seu Jaciel Cordeiro, muito bem. Aqui quem mais participando, Antônio Schneider. Se não for demais música, manda a Morena dos Olhos Verdes para nós que de Rio Azul de Soares. Eu tô rico. Já tá no ponto, tô rico. Vamos tocar assim. E aqui a música com o Amado Batista, só para curtir, a Dircélia e o Jefferson de Rio Azul. Valeu, Dircélia. Valeu, meu amigo. Obrigado aí para o Jefferson, né? Para curtir o programa aí. Muito bem, quero ver quem mais. Lá em cima tem mais. Pedindo a música Chorei no Sinal. É, oferecendo aí para a Joelma, pro Gilberto. É, estão ouvindo o programa, a música também está pedindo a música Moça Maria, só para ouvir. É o Sabiá. Ô Sabiá da Vila Feliz! Grande abraço, Sabiá! O Sabiá estará aqui fazendo animação na semana que vem, sexta-feira, né? Porque amanhã na sexta-feira, estará aí o Gaitaço por conta do Nelson Iacoski e seus amigos convidados, né? Vai ter Gaitaço e Cantoria aqui amanhã, sexta-feira, a partir das 20 horas aqui no, na Talento FM, viu? Se liga aí, moçada, vai ser música ao vivo. E também na próxima sexta-feira, semana que vem já tá marcada, é com o Sabiá, né, Sabiá? Beleza? Preparadinho aí? Então, pode trazer quem você quiser, hein? Pode trazer aqui pro programa. Semana que vem é por conta do Sabiá, cantoria e moda bonita, né, Sabiá? Muito bem, 20h10, chegando aqui o Amado Batista, a música Amor de Verdade. Boa noite.

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2: Muito bem, moçada, 20:32. Então vamos atender aqui as últimas participações do programa. Música com Rony Cardoso, Amor Antigo, é o Valmir Gomes Ferraz, lá de Florianópolis, Santa Catarina.
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2: E beleza, moçada, aí é o seu Alberto também participando. Alô, seu Alberto, boa noite.
4: Boa noite, seu Cláudio Cordeiro. Como é que tá aí?
2: Tudo tranquilo.
4: Não deu temporada aí, não tá fácil o tempo, né?
2: Não tá fácil.
4: Bastante trovoada e tudo, mas Deus põe a mão, né? Com certeza. Aí daí se der, roda aí, ó. Roda a música dos filhos de São Francisco pra nós aí. Motorista divertido. Oferece pra todos os motoristas desse nosso estado aí do Brasil, né? Pra todos os caminhoneiros. E com certeza cada caminhoneiro é um irmão. Eles passam em lugares que não tem contato nenhum, né? E cada caminhoneiro cuida de uma realidade, uma propriedade que eles administram na estrada, né? Então veja a responsabilidade. E tudo que nós consumimos vem através da mão do caminhoneiro. Diz que Deus é de muita força nas mãos, nos caminhoneiros e nos olhos, né? Deu muita proteção, né? Porque precisa, né? Deus abençoe cada um. Muito bom, programão. Tô vindo aí, Cláudio Correia. Sucesso pra vocês aí, tá bom? Aí vai rodando aí pra nós, os futuristas, né? Os cinquentões, a banda da alegria lá de Arroio do Tigre, do Rio Grande do Sul. É muito boa a música dele, né? É, vamos ver se trazem a banda da alegria de lá para animar aqui em Rio Azul, o baile. Porque é bom, né? Trazer banda para animar, né? Porque, na verdade, eles tocam muita música polonesa, mas é música do Rio Grande do Sul. Mas é muito bonita a música deles. Certo. Sucesso, Cláudio Cordeiro. Abraço.
2: Beleza.
4: Fica com Deus. Até mais.
2: Até mais.
4: Tudo de bom. Conversamos.
2: Conversamos.

Estamos aí na atividade. 20:30. Já, ui, rapaz, já passou o horário do Cláudio de Mora, mas eu vou deixar tocando as músicas que você pediu aí, né? Tá certo? Seu Alberto, vamos tocar as músicas aí que o senhor pediu também. Gente boa, gente querida, um grande abraço, uma boa noite, bom sono, bons sonhos, bom dia de trabalho para amanhã. E a gente se encontra amanhã, é dia de gaitaço. E amanhã seu Nelson Jankowski estará aí puxando a gaita e cantando modas bonitas aqui, ao vivo aqui no programa, a partir das 20 horas. Gente, então até amanhã. Um grande abraço, uma boa noite. E fica aí o Rony Cardoso com a música Amor Antigo, lá pra Santa Catarina. Tchau, gente!

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1: Por aqui eu sigo te fazendo companhia, juntos na melhor programação da sua noite. 22 horas e 14 minutos agora.
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1: Por aqui eu sigo te fazendo companhia, juntos na melhor programação da sua noite. 22 horas e 14 minutos agora.
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2: Cadê você? Ah, tá aí, é, eu também estou aqui, eu mesmo, seu amigo Jardim Amaral, chegando por aqui mais um Conexão Sertaneja, já tava com saudade, viu? É um dia que se passa, a gente já fica com aquela saudade danada de você. Então bora, juntinhos nessa quintão, com muita música sertaneja gostosa e especial pra você, aqui no nosso Conexão, que tá no ar.
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1: Gente, não saia daí que daqui a pouquinho tem muito mais pra você aqui no Conexão.
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2: Confira na seta, 22:31.
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3: Já voltando por aqui, Conexão Sertaneja. E com muito mais moda, muito mais alegria, aqui na sua rádio preferida, solta o som!

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2: É o Conexão Sertaneja no ar. Daqui a pouquinho eu volto com muito mais músicas pra você.
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3: Confira na certa, 22:50.
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2: Voltando por aqui no Conexão Sertaneja e na sua companhia sou eu, seu amigo Jorginho Amaral, com muito mais sucesso. Vamos de conexão.

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1: Não saia daí que já já eu volto com muito mais pra você.
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2: Confira na certa, 23 horas e 8 minutos.
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1: Já voltei no nosso Conexão com muito mais músicas pra você.

0: Obrigado.
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2: É o Conexão Sertaneja no ar, gente. Só as melhores pra você curtir aqui no nosso Conexão. Não saia daí, que daqui a pouco eu tenho muito mais pra você.

0: Uma excelente noite pra você com o rádio ligado. Agora 23:24.
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3: Já voltando, sou eu, seu amigo Jorginho Amaral, te fazendo companhia aqui no Conexão Sertaneja. E tem mais sucesso pra você, bora curtir!
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0: até o final.
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1: Gente, não saia daí que daqui a pouquinho tem muito mais pra você aqui no Conexão.
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2: Boa noite, 23:39.
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2: Opa, já voltando por aqui no nosso Conexão, com muito mais música sertaneja pra você.
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0: obrigado, viu? Obrigado.
1: Chitãozinho, Chororó, a gente diz assim nessa música pra vocês, ó. Você é tudo que pedi pra Deus.
2: Aí. Bora lá.
1: Assim.
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1: Fazendinha!
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2: É o Conexão Sertaneja que vai ficando por aqui, terminando mais um Conexão. Muito obrigado de verdade você que curtiu aí o Conexão, curtiu até agora, acompanhou, cantou, fez a festa com o Conexão. Grande beijo, um grande abraço, vem aí mais um campeão de audiência. Valeu, tchau, tchau!
3: 23h55.
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1: Meia-noite e 15 minutos.
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1: Meia-noite e 39 minutos.
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1: 1:23.
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1: 1:42.
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1: ligado. 2:05.
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1: 2:24.
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1: 2:46.
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2: 10:05.
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5: Puxa vida, já estamos na quinta-feira, véspera de final de semana. Com muito prazer, eu, Ronan Oliveira, estou chegando para apresentar o Super Hits. E quero você comigo, hein? Podemos contar com isso? Então tá, Super Hits no ar.

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1: Valeu. Esse, bebê.
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0: Pessoal, vou dar uma paradinha na programação, vamos ouvir as mensagens dos nossos parceiros, mas é super rápido e eu já volto com muito mais música. Já já estamos de volta, não saia daí.
1: 3:19.
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2: Ah, você sabe que eu não minto pra você, né? Eu falei que seria um intervalo rapidinho pra você não perder tempo. Combinado? Já voltamos com a melhor programação.

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0: Chama, que bandeirinha gostosa, viu?
1: A gente vai dar uma paradinha rápida em nossa programação, mas não saia daí. Daqui a pouquinho voltamos com muito mais pra você. 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
2: 3:32.
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1: 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Legal, tivemos as mensagens dos nossos parceiros de programação e já estamos de volta com muito mais música.

0: Aqui os intervalos são sempre muito rápidos, então não saia daí, é rapidinho e a gente volta com muito mais música. Até já.
1: 3:44.
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0: Oi, eu falei que era rapidinho, já estamos de volta e agora tem mais sucesso na melhor programação do seu rádio. Escuta essa aí.

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0: Tá na hora do intervalo, mas é sempre muito rápido. É o tempo de você tomar uma aguinha, um cafezinho, e a gente já volta com muito mais música e na melhor programação, é claro, né? Não saia daí, eu já volto. 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
1: Hit. 3:55.
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0: 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Deu tempo de tomar aquela aguinha? Muito bem, já estamos de volta com a nossa programação e eu sei que você vai adorar mais essa parte, com grandes sucessos aqui na sua rádio.

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0: Os 10% a gente deixa pro garçom, né não?
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2: 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Aqui os intervalos são sempre muito rápidos, então não saia daí, é rapidinho e a gente volta com muito mais música. Até já.
3: 4:08.
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3: Ah, você sabe que eu não minto pra você, né? Eu falei que seria um intervalo rapidinho pra você não perder tempo. Combinado? Já voltamos com a melhor programação.

0: Duduzão. Que honra demais poder estar aqui, viu?
1: Você tá doido.
0: Obrigado, gente. Obrigado.
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3: Essa aqui tem que estar preparado pra sofrer, hein? Quem sabe, solta a voz, canta com a gente assim, ó.

0: Tá na hora do intervalo, mas é sempre muito rápido. É o tempo de você tomar uma aguinha, um cafezinho, e a gente já volta com muito mais música e na melhor programação, é claro, né? Não saia daí, eu já volto. 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
1: hit. 4:21.
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0: 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Legal, tivemos as mensagens dos nossos parceiros de programação e já estamos de volta com muito mais música.

0: Deixa lá.
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0: Tá na hora do intervalo, mas é sempre muito rápido. É o tempo de você tomar uma aguinha, um cafezinho e a gente já volta com muito mais música e na melhor programação, é claro, né? Não saia daí, eu já volto. 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
1: Hit. 4:33.
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0: 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Legal, tivemos as mensagens dos nossos parceiros de programação e já estamos de volta com muito mais música.

0: quero agradecer a você, o melhor ouvinte do mundo, pela sua audiência e pela sua participação, seu carinho, você que esteve comigo até agora. Muito obrigado, tá terminando o nosso programa, mas não se esqueça, a gente vai se encontrar a qualquer momento de novo. Tchau, tchau.
1: 4:45.
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1: 4:45.
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1: 4:46.
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1: 4:46.
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0: horas e um minuto.
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0: 5:16.
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2: 5:45.
3: Olá, amigo, minha amiga. Pedimos licença, hein, para chegar mais uma vez na sua casa, aí no seu trabalho, onde você estiver, trazendo para você, para todos que estão por aí, mais uma nova edição do programa O Homem e a Terra, serviço de comunicação do IDR Paraná, que é o Instituto de Desenvolvimento Rural do Paraná e a par Emater. Aqui na produção e apresentação, estou eu, Amarildo Alba, conversando com você nesta sexta-feira de lua nova, 14 de agosto de 2026, dia do cardiologista, dia nacional de conscientização sobre a paternidade responsável e dia nacional de combate à poluição também. Bom, falamos aqui no programa de ontem, né? Que neste final de semana o município de Prudentópolis comemora 120 anos aí de sua emancipação política, né? E comemora tudo isso realizando a Festa Nacional do Feijão Preto e preparando lá a maior feijoada do mundo, né? Feijoada que será servida para os visitantes neste sábado, amanhã, portanto, né? Terá ainda um evento técnico com palestra da diretora de pesquisa aqui do nosso instituto, a doutora Vânia Moda Cirino, uma palestra sobre a cultura do feijão. Bom, o jornalista Roberto Monteiro andou se informando sobre a programação toda, né, desta festa aí, e chega aqui agora para dar mais detalhes pra gente, né, pra você sobre o assunto. Vamos lá, Roberto, conta pra gente.
4: Amarildo, e eu quero voltar a falar da 15ª Festa Nacional do Feijão Preto, a FENAFEP, que começa hoje em Prudentópolis. Até domingo tem uma programação extensa de palestras, shows e muitas atrações para toda a população. Amanhã, sábado, a pesquisadora Vânia Moda Cirino, do IDR Paraná, mestre e doutora em agronomia, vai fazer uma palestra com o tema Cultivares de Feijão para o Futuro, Inovações e Estratégias para a Produção Sustentável. O Paraná tem um trabalho importante no desenvolvimento de variedades de feijão e isso coloca o estado em destaque no cenário nacional. O Paraná também é o maior produtor nacional de feijão preto. O estado responde por 70% do total da produção nacional. Neste ano, com a colheita da segunda safra já finalizada, o Paraná deve colocar no mercado 526 mil toneladas, juntando as três safras de feijão. E falando de feijão, amanhã, durante a FENAFEP, será servida a maior feijoada do mundo, com cerca de 600 quilos de feijão preto, 1.400 quilos de carnes e embutidos e 2 mil litros de água. A FENAFEP faz parte das comemorações dos 120 anos de emancipação política de Prudentópolis. A festa acontece no Centro de Eventos Terra das Cachoeiras e a entrada é gratuita. Quem é da região não pode perder. Amarildo, é com você.
3: Valeu, Roberto. Muito obrigado. Forte abraço para você. Pois é, segundo a Secretaria da Agricultura, produtores aqui do nosso estado, né, até a última semana já tinham colhido mais de 80% do café que deve ser produzido nesta safra por aqui, né, aqui no Paraná. O que não foi colhido já está, claro, na fase de maturação. Portanto, nos próximos dias, todo esse trabalho deve ser concluído e a gente aproveita para lembrar você, né, cafeicultor, que o prazo para inscrição na 23ª edição do concurso Café Qualidade Paraná termina no próximo dia 30 de setembro. Agora que vem, você tem aí uns 45 dias, né, para fazer essa inscrição. A data limite é essa, mas os técnicos recomendam você não deixar para última hora, né, porque é preciso preparar o lote, fazer aí a entrega desse lote inscrito e isso, claro, exige tempo, exige trabalho de você. A edição desse ano tem duas categorias, a do café natural e do cereja descascado, e você pode se inscrever em uma delas, apenas numa delas, né? Em concursos anteriores você podia se inscrever nas duas, agora não pode mais. A participação é gratuita e a inscrição é feita no escritório do IDR Paraná e do seu município. O regulamento e também a ficha de inscrição, que você já pode preencher em casa, nesta ficha de inscrição, estão disponíveis no site do concurso, na internet, neste endereço. Anote Café Qualidade Paraná, você escreve tudo junto, cafequalidadeparaná.com.br, destacando que serão premiados 5 participantes, né? Os melhores em cada categoria, durante um grande evento que acontecerá ainda antes do final do ano, né? Na cidade de Curitiba.
0: Produtor rural, é hora de eliminar o milho tiguera de sua propriedade. Erradique as plantas de milho guaxo durante a entressafra e evite a proliferação da cigarrinha do milho no Paraná. Este inseto sobrevive no milho, o que permite a permanência dos enfezamentos no campo de uma safra para outra, causando grandes prejuízos à produção. Esta campanha é uma iniciativa do Grupo de Trabalho de Enfrentamento do Complexo de Enfezamento do Milho no Paraná.
3: E agora chamamos a participação do agrônomo extensionista Erlon de Almeida, que tem um recadinho importante, né? Um convite bem legal para fazer para você, meu amigo, para você, minha amiga, agricultora, agricultora da região sudoeste aqui do nosso estado. Vamos ouvir.
2: Olá, Marildo, alô, ouvintes. Estou passando hoje para fazer um convite para os suinocultores, produtores de leite, produtores de frango e todos que têm animais, que têm, por consequência, dejetos animais. Nós realizaremos no Sudoeste, em Salgado Filho, no dia 19, a partir das 8 horas da manhã, um dia de campo, junto à Copenade, que é uma cooperativa de 53 produtores de Salgado Filho, que juntam dejetos, centralizam, né, concentram dejetos, animais de frango, de suínos e de vacas de leite, para produção de biogás e de fertilizante organo-mineral. Nós vamos fazer uma visita com 3 estações, uma falando de o que é e como faz a biodigestão, outra estação para explicar como é que se faz a compostagem dos dejetos e camas de aviário, e uma terceira para visitar a parte de fabricação do fertilizante. É um empreendimento de muito sucesso, os produtores estão muito satisfeitos com o resultado e a visita, o dia de campo, ele vai iniciar às 8 da manhã no Bosque Municipal de Salgado Filho e depois todos em conjunto vão para a propriedade lá da Copenade, que fica muito próxima, e retorna para um almoço, e depois 14 horas está todo mundo liberado para retornar para casa. Então nós convidamos os produtores que têm leite, que têm suínos, que têm aves da região sudoeste do Paraná para participarem. A inscrição é feita nos escritórios municipais do IDR Paraná, antiga Emater. Procura o técnico local e já faz a inscrição. É quarta-feira, dia 19, 8 da manhã, em Salgado Filho.
3: Sobrando um tempinho aqui no nosso programa, a gente aproveita para lembrar que neste próximo domingo, dia 16 de agosto, temos 2 caminhadas na natureza confirmadas para acontecer aqui no nosso estado. Em Maringá, o Circuito Águas do Pirapó, que sai às 7 da manhã lá em frente à fazenda da Unicesumar, e em São José dos Pinhais, a 8ª caminhada Circuito Colônia Marcelino, né? Que tem saída marcada para as 7:30 da manhã também, em frente ao Salão da Capela São Pedro da Comunidade Colônia Marcelino. A caminhada de São José dos Pinhais tem 2.000 vagas e a de Maringá 2.500 vagas, né? 2 caminhadas aí, portanto, que costumam reunir bastante gente, bastante caminhantes. E você que ficou interessado pode saber mais sobre toda a programação dos 2 eventos indo até o site do IDR Paraná na internet, que é idrparaná.pr.gov.br. Vai lá e procura pelo calendário anual das caminhadas na natureza, que está publicado na seção que trata do projeto Turismo Rural. Era esse o recado que a gente tinha para hoje. Vamos ficando por aqui, desejando a todos vocês uma ótima sexta-feira, um excelente final de semana também para todos, e até segunda, até semana que vem, quando estaremos aqui mais uma vez, né, trazendo para você, para todos que estão por aí, mais uma nova edição do programa O Homem e a Terra. Forte abraço, fiquem com Deus e até lá.

O Senhor é meu pastor, nada me falta. Ele me faz deitar em verdes pastagens. As águas do repouso me conduz. Ele me reanima. Pelos bons caminhos me conduz, para a honra do seu nome. Mesmo se eu andar por um vale de sombra e de morte, não receio mal algum, pois estás comigo. Teu bastão e teu cajado me dão segurança. Diante de mim, fazes servir uma mesa em face dos meus adversários. Perfumas a minha cabeça com óleo. Minha taça é inebriante. Sim, felicidade e fidelidade me acompanham todos os dias da minha vida, e retornarei à casa do Senhor para longos dias.

Em nome do Pai, do Filho e do Espírito Santo. E com licença, patrão celestial, vou chegando despacito, enquanto servo amargo de minhas confidências, porque o romper da madrugada e o descambar do sol, tomara que todo mundo seja meu irmão. Eu bem sei que qualquer guasca, bem pilchado, de faca, rebenque e esporas, não se afirma nos arrais da vida, se não se estriba na proteção do céu. Ouve, patrão celeste, a oração que te faço. Ao romper da madrugada e ao descambar do sol, tomara que todo mundo seja com meu irmão. Ajuda a perdoar as afrontas e não fazer aos outros o que eu não quero para mim. Perdoa, meu Senhor, porque rangueando pelas canhadas da fraqueza humana, de quando em vez, quase sem querer, eu me solto por ter afora. Eita, putrilho chucro, renegado e caborteiro. Mas eu te garanto, meu Senhor, quero ser bom e direito. Ajuda-me, Virgem Maria, primeira prenda do céu. Socorre-me, São Pedro, capataz da estância gaúcha. Mas para fim de conversa, vou te dizer, meu Deus, mas somente para ti, que tua vontade leve a minha de cabresto para todo ou sempre e até a querência do céu.

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3: Eita nós! Bom dia, bom dia, bom dia, bom dia! Bom dia, Rio Azul, bom dia a toda a nossa região. Tô chegando, rapaziada! Abrindo as porteiras da programação, abrindo as programações da Talento FM, primeiro lugar em todo lugar. É sexta-feira, 14 de agosto, já estamos na metade do mês, hein, rapaziada? Barbaridade, hein? 14 de agosto de 2026.

99119 52 WhatsApp, vem pra cá, você também tira o pé do chão, balança que balança. É sexta-feira, tá tudo dominado, rapaziada. Meus amigos caminhoneiros, pessoal do Bruto cortando trecho pelas BRs da nossa região, pessoal aí do transporte escolar, das vans, dos ônibus, os estudantes, bom dia! Bom dia, rapaziada, nos pátios das prefeituras de toda a região, pessoal que já tá atracado no serviço, pessoal das indústrias, das firmas, pessoal que tá trocando de tudo, pessoal que tá acelerando o passo aí, bom dia! Eita, nós! Aí é bonito, moçada! Então, vamos frouxar, né? É mais uma semana quase que vencida aí, né? Quase que vencida. Barbaridade, né? Como passa o tempo, né? Vamos que vamos! Vive nos arreios, rapaziada! A sua mensagem, seu sucesso toca aqui na Talento FM. É, meus amigos, velho. Vamos que vamos! 6:02 da manhã, olha a hora boa!

0: 6:12.
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9: 6:15 da manhã. É, rapaz. Chuva. Madrugada dentro na cidade de Rio Azul, né? E hoje as previsões, pancadas fortes de chuva no período da tarde. Temos aí o alerta

aqui a nossa cidade a partir de hoje à tarde. Já depois de toda essa chuva, né? Ainda devemos ter já uma probabilidade de pancadas de manhã, mas à tarde a coisa aperta e

0: tudo bem? Tem mais por aqui? Ah, Laércio, velho! Bom dia, Laércio! Atracado que nem peão por dia por aí, meu amigo, velho! Bom dia! Bom dia, Malojo! Manda um abraço pra família Oliveira do Faxinal dos Elias. Pra família Miranda do Taquari, quem pede é o Cássio Miranda do Faxinal dos Elias. E bora pra lida, bora atracar, meu amigo, velho! Ele tá curtindo a programação aqui, bom dia!
1: Bom dia, Malujão. Estamos aí pra família Praça. Estamos ouvindo e tomando chimarrão, Paulo Frontin.
0: Alô, Paulo Frontin! Paulo Frontin, ouve Talento FM, a família Praça por lá, tracado também com Mate Véia Especial e curtindo a melhor programação. Valeu, rapaziada! Bom dia, manda a música Água no Leite. Pra nós que estamos na escuta, Faxinal dos Elias, meu amigo Cristiano Bassuma. Alô, Cristiano Bassuma, já vamos cantear pra você. Valeu, meu parceiro, velho. Bom dia. Bom dia, bom dia, bom dia. Bom dia, nego, tudo show. Alô, Abel. Como é que tá, Abel, velho? Vamos tá tendo o chapelão pra você, hein, meu parceiro, velho.

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1: 6:33.
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0: 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Tio Chico, velho! Alô, tio Chico! Eita, tio Chico, velho. Aqueles negócios bagual. Forte abraço, meu amigo. Vamos ver quem tá curtindo, vamos ver quem tá sintonizado. Eu não sei. Toque menino campeiro para a esposa Selma, filha Deiziane. Claudinei curtindo a programação. Valeu, Claudinei. Tem mais por aqui. Bom dia. Manda um alô pro Jordani, que tá na audiência. Roda a música, corpo esgualepado. Chiro Missonela, alô, Jordaninho. Ô, Jordani, como é que tá, meu amigo, velho? Forte abraço pra você, meu amigão. Tem mais por aqui, bom dia, fazendo favor, sentado sobre um arreio na Vila Gimbaroski. Pessoal curtindo por lá, Omar e toda a família, valeu, meu compadre, velho. Tem mais por aqui, menina moça, quem pede é o Jefferson de Rio Azul. Como é que tá, Jefferson? Tranquilo? E o Hélio Sava.
1: Bom dia, maluco. Tô curtindo sua programação, Roberto da Mônica, tudo por minha conta, com os monarcas, beleza? É o Hélio do Lajado.
0: Tchau, obrigado. Daqui a pouquinho sai, vamos programar. Quando der tempo nesse bloco, eu já programo no outro, bastante pedido musical. Tem mais por aqui, bom dia, música Mágoas de um Fazendeiro, Elizabeth Sextou. Elizabeth, bom dia! 6h39.

0: 6:53.
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14: Bom dia!
15: Bom dia!
14: Bom dia!
15: Bom dia!
16: Como vai o tempo e a temperatura?
9: Olha só a previsão do tempo para a cidade do Azul para hoje, sexta-feira, dia 14. Hoje deve ter muitas nuvens com probabilidade de pancadas de chuva o dia todo. À noite, um volume mais expressivo com possibilidade de alguns ventos fortes e bastante raio em nossa cidade. O volume deve chegar a 12 milímetros hoje, com 91% de probabilidade e temperaturas máximas chegando a 20 graus. Amanhã, a chuva dá uma trégua aí, né? Amanhã tá marcando pouquinha chuva, apenas 3 milímetros, e o tempo pode ficar aí com 80% de probabilidade, pode até, às vezes, não ocorrer essas pancadas, né? Mas vamos aguardar para ver amanhã, né? O tempo já diminuiu o volume de chuvas que era para hoje, né? Que chegava a 40 minutos, mas hoje já diminuiu, chegando à casa dos 12. Maiores informações ao longo da programação 6h59.
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9: 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Ai, que beleza, hein? Vamos ver quem tá curtindo por aqui. Bom dia, André Amanda, a música pro Clemente do Faxinal dos Lima. O Gubinski quem manda, seu amigo. Alta! Alô, Gubinski. Alô, Clemente do Faxinal dos Lima, ouve Talento FM, bom dia. Quem mais por aqui? A Madalena tá curtindo a programação, bom dia, Malojão, bom dia, Madalena, como é que tá você, minha querida? Tudo bem, tudo ótimo por aqui, valeu pela sintonia. Quem mais por aqui? O Marco Velho lá em Malé. Alô, Malé. Povão de Malé ligado. Bom dia, Malé. Malé ouve Talento FM, que beleza. Tamo atracado, né, gurizada? O chimarrão vem especial. Erva mate madrugada, madrugada alimentos. Aquele abraço a toda a rapaziada lá da madrugada alimentos. Que faz essa erva velha de fundamento, né? Vamos

0: 7:11.
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11: Bom dia, André. Bom dia, queridos ouvintes da Rádio Talento FM que estão sintonizando. Bom dia, querido amado povo de Deus. Iniciamos este novo dia, ouvir e meditar a palavra de Deus. Em nome do Pai, do Filho e do Espírito Santo. Amém. O Senhor esteja convosco. Ele está no meio de nós. Proclamação do Evangelho de Jesus Cristo segundo Mateus. Glória a vós, Senhor. Capítulo 19, versículos 3 até 12. Naquele tempo, alguns fariseus aproximaram-se de Jesus e perguntaram para o tentar: é permitido a homens despedir sua esposa por qualquer motivo? Jesus respondeu: nunca lestes que o Criador, desde o início, os fez homem e mulher? E disse: por isso o homem deixará pai e mãe, e se unirá à sua mulher, e os dois serão uma só carne. De modo que eles já não são dois, mas uma só carne. Portanto, o que Deus uniu, o homem não separe. Os fariseus perguntaram: então como que Moisés mandou dar certidão de divórcio e despedir a mulher? Jesus respondeu: Moisés permitiu despedir a mulher por causa da dureza do vosso coração. Mas não foi assim desde o início. Por isso eu vos digo: quem despedir a sua mulher, a não ser em caso de união ilegítima, e se casar com outra, cometer adultério. Os discípulos disseram a Jesus: se a situação do homem com a mulher é assim, não vale a pena casar-se. Jesus respondeu: nem todos são capazes de entender isso, a não ser aqueles a quem é concedido. Com efeito, existem homens incapazes para o casamento, porque nasceram assim. Outros, porque os homens assim os fizeram. Outros ainda se fizeram incapazes disso, por causa do reino dos céus. Quem puder entender, entenda. Palavra da salvação. Glória a vós, Senhor. Caríssimos irmãos e irmãs em Cristo, hoje celebramos a festa de São Massimiliano Maria Kolbe, presbítero e mártir. Ele nasceu na Polônia em 1894 e faleceu em 1941. Desse jovem manifestou desejo de consagrar sua vida a Deus. Ingressou na Ordem dos Frades Franciscanos Conventuais, onde foi ordenado sacerdote. Movido pelo desejo de levar Cristo ao mundo por meio de Maria, fundou a Milícia da Imaculada, dedicando grande parte de sua vida ao apostolado mariano. Sua profunda devoção a Nossa Senhora foi uma grande inspiração para sua vida espiritual e missionária. Também se empenhou intensamente no anúncio do Evangelho por meio dos meios de comunicação social. São Massimiliano ficou conhecido como o mártir da caridade, pois no campo de concentração de Auschwitz ofereceu sua própria vida em troca da vida de um pai de família. Foi beatificado pelo Papa Paulo VI em 17 de outubro de 1971 e canonizado pelo Papa João Paulo II em 10 de outubro de 1982. São Massimiliano morreu para preservar a vida de seu semelhante. Seu martírio é o testemunho daquele que entrega a própria vida inteiramente a Jesus, seguindo seus passos. É um testemunho vivo de solidariedade e fé, que nasce do amor verdadeiro e autêntico, inclusive diante das diferenças, das fraquezas e dos erros dos outros. Muitas vezes, quando não sabemos lidar com essas situações, elas podem se transformar em ódio, rancor, discórdia, até conflitos. São Massimiliano Kolbe nos deixou uma frase muito significativa: ódio não é uma força, que constrói, mas somente o amor. De fato, tudo se torna possível quando colocamos Deus com seu amor e sua misericórdia como fundamento de nossas ações, na correção e na ajuda fraterna, no perdão e na reconciliação. Quando permitimos que Deus caminhe conosco nesta jornada da vida, aquilo que humanamente parece difícil ou impossível pode encontrar um novo caminho. No evangelho de hoje, mais uma vez, os fariseus colocam Jesus diante de uma questão espinhosa: o divórcio. Querem saber se era lícito ou a homem repudiar sua mulher. Havia diferentes interpretações. Alguns afirmavam que o homem poderia repudiá-la por qualquer motivo. Outros entendiam que isso somente deveria acontecer por uma razão realmente séria. A pergunta, porém, era uma armadilha para colocar Jesus à prova. A resposta de Jesus vai muito além da discussão jurídica. Ele recorda o projeto original de Deus. Homem e mulher foram criados para viver em comunhão, igualdade, fidelidade e amor. Naquele tempo, a mulher repudiada sofria graves consequências e podia voltar para a casa dos pais levando consigo uma situação de desonra que também atingia sua família. A legislação dada por Moisés nesse contexto procurava estabelecer limites para evitar que a mulher fosse simplesmente maltratada. Procurava estabelecer limites para evitar que a mulher fosse simplesmente

0: quando o casal reconhece a grandeza do sacramento do matrimônio. Procura viver o amor verdadeiro, a fidelidade, o compromisso, o diálogo e o respeito mútuo. Não se trata de uma vida sem dificuldades, mas de uma caminhada na qual os dois aprendem a enfrentar juntos os desafios, sustentados pela graça de Deus. Onde existe verdadeiro amor, outras virtudes vão aparecendo naturalmente: compreensão, paciência, perdão, respeito, fidelidade e solidariedade. O desejo de Deus é que homem e mulher se unam como iguais, formando uma só realidade, uma comunidade de vida e amor. São Massimiliano Kolbe nos mostra, com sua própria vida, que amar é entregar-se. E o matrimônio também exige essa capacidade de doação. Amar não apenas quando tudo vai bem, mas permanecer fiel e comprometido também nos momentos de dificuldade. 97,9.
1: 7 horas e 25 minutos.

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Tá curtindo aqui o Zeca. Alô, Zeca! Como é que tá, Taura, velho? Parceiro, velho da marca, agora tá ligado comigo. Valeu, Zeca! Obrigado pela audiência, meu amigo, velho. Caramba, atracado por aqui. O Dário Ferreira Bueno tá ligado comigo. Bom dia, Dário. Valeu, Dário. Quem mais por aqui? O meu amigo, compadre Jean, tá ligado. Valeu, compadre Jean. Como é que tá, Gené de Guerra? Bom, firme, forte, rígido, corado. Bom dia, André. Estamos na escuta. Abençoado fim de semana pra você e sua família. É o Joana da Silva, da Vila Diva. Alô, dona Joana da Silva. Alô, povão da Vila Diva. Bom dia. Quem tá curtindo também aqui é o B.A. Trancão velho falando aí, ó. O B.A. na torradinha. É. Que ele tá mais fino que a subiu de papudo. Os dias mais fino que a subiu de papudo. Eu vi o B.A. andando na rua, esse dia fino. Ela, bicho, né? Aí, Boninho! Tem mais por aqui o Marcelão Rodrigues, o pescador que tá curtindo a programação. Valeu, Marcelo! Bom dia! Tem mais por aqui, bom dia, ótima sexta-feira!

Estou vindo no meu trabalho, a Célia de Curitiba. Alô, Célia, lá em Curitiba, como é que tá você, minha querida? Tudo bem por aí? Deus abençoe seu dia, sua manhã, que seja maravilhosa. Lá em Curitiba, curtindo a Talento FM, primeiro lugar em todo

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1: 7:38.
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12: Bem, meus amigos, só me resta agradecer mais uma manhã junto com vocês. Estaremos aqui novamente, se assim nos permitir o patrão velho lá de cima. Que Deus abençoe, ilumine, derrame bênção e glória, saúde e paz. O resto a gente corre atrás. Vou deixar

0: 7:44.
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0: Agora são 7:50, 7:50. Bom dia. Hoje é dia 14 de agosto de 2026. Quando se passaram, segundo o nosso calendário, 226 dias. Nós estamos na 33ª semana. A lua de hoje é crescente. Olha, hoje é o dia do cardiologista, dia de São Maximiliano, também dia do controle da poluição industrial. Ainda comemoramos nesta data de hoje, dia da unidade humana, dia interamericano da qualidade do ar, e também é dia do lagarto. Olha, são 7:50, temperatura, deixa eu dar uma olhadinha nesse momento aqui, ó, em Rio Azul, na marca 16 graus nesse momento. Parcialmente nublado, já que as ocorrências policiais, as últimas notícias das 24 horas, nós temos também a previsão do tempo, cotação do mercado agrícola, para você ficar bem informado. Com edição e apresentação de Adilson Passos, está no ar o Talento Notícias de hoje.
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Agora são 7h52. Qual é a previsão para hoje, segundo informações do site da Climatempo? Para hoje, então, sexta-feira, 14, a previsão é a seguinte: sol com nuvens, pancadas de chuva pode estar ocorrendo já nessa manhã, né? E também durante a tarde e a noite existe a possibilidade de temporal. Tivemos chuva aí durante a madrugada, finalzinho da noite de ontem, que estava prevista a chuva, ela veio também, né? Então, 11,8 milímetros estão previstos para esta sexta-feira. Nós teremos uma máxima aí de 20 graus, a mínima foi de 13 graus nesta manhãzinha. Amanhã, sábado, a previsão que nós temos é a seguinte: sol com pancadas de chuva na parte da manhã, à noite o tempo deve firmar. À tarde existe a possibilidade de chuva. 5,9 milímetros de chuva estão previstos para amanhã, sábado, máxima de 21 graus e a mínima deve ser de 14 graus. Para o domingo, a previsão que nós temos: sol com nuvens durante todo o dia, período de céu nublado, não deve chover. A máxima fica nos 24 e a mínima nos 14 graus. Lembrando que de domingo em diante nós temos a previsão aí de tempo bom pelo menos por uma semana, né? Olha, são 7h53 agora.

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6: Agora são 7:56. Daqui a pouquinho as ocorrências policiais das últimas 24 horas aqui dentro da programação para vocês. Olha, a sociedade pode opinar sobre o novo tratamento de doença pulmonar. Confira.
7: A inclusão no SUS de uma nova opção de tratamento para a hipertensão arterial pulmonar está sendo avaliada por meio de consulta pública aberta pela Comissão Nacional de Incorporação de Tecnologias no Sistema Único de Saúde, a CONITEC. Essa é uma doença rara, grave e progressiva, que afeta os vasos sanguíneos que levam o sangue do coração aos pulmões. O aumento do esforço para bombear o sangue pode levar à insuficiência cardíaca direita e até à morte. A diretora médica da MSD Brasil, doutora Márcia Dats Abadi, explica os resultados já conhecidos sobre a nova opção terapêutica.
8: Os estudos clínicos demonstraram melhora da capacidade física dos pacientes. Imagina que são pacientes que muitas vezes não conseguem pentear o cabelo, não conseguem subir uma escada, e existe uma melhora significativa da qualidade de vida exatamente pela melhora da capacidade física dos pacientes, uma redução do risco de piora da doença, ou seja, os pacientes conseguem viver melhor sem que a doença piore, uma redução de hospitalizações, o que é muito importante, não só para a qualidade de vida, mas também para a economia da saúde, e também uma diminuição da fila de transplante pulmonar, que em última análise é o último recurso que se tem quando essa doença progride e piora muito.
7: Entre os principais sintomas da hipertensão arterial pulmonar estão falta de ar e fadiga. O diagnóstico pode levar, em média, 1 ano e meio e exige investigação especializada. A diretora médica destaca a importância da participação na consulta pública.
8: As contribuições, elas ajudam os tomadores de decisão a compreender não apenas as evidências clínicas, mas também os impactos da doença na qualidade de vida dos pacientes, na rotina das suas famílias e na prática assistencial. Então, é uma oportunidade única para a sociedade que sempre participe de discussões relacionadas ao cuidado em saúde e ao acesso a novas opções terapêuticas.
7: As contribuições podem ser enviadas até a próxima segunda-feira, dia 17 de agosto. Para participar, basta acessar o site da Conitec e procurar pela consulta pública número 64 de 2026. Agência Rádio Web. Produção e reportagem, Bruno Moreira.

0: Agora são 8:01, são 8:01. Olha, o tempo vira e parte do Paraná recebe novo alerta de tempestades intensas. Olha, veja onde essa previsão aí vai estar acontecendo. O tempo começou a virar nesta quinta-feira, né, quase ontem. Apesar das temperaturas subirem aqui no Paraná, voltou a ficar sob alerta de tempestades. As informações são do boletim meteorológico elaborado pela Defesa Civil em conjunto com o Sistema de Tecnologia e Monitoramento Ambiental, o SIMEPAR. Segundo os órgãos, né, os temporais aí devem começar de forma mais amena ao longo do dia pela faixa sul do estado, intensificar também nessa sexta-feira, né, principalmente nos Campos Gerais. Na região metropolitana de Curitiba, existe essa possibilidade grande também, né? Nesta sexta-feira, a previsão de tempestades pontualmente intensas, chuva forte em curto espaço de tempo, intensidades rajadas de vento, descargas elétricas, atmosféricas, granizo também é possível, claro, que podem provocar queda de galhos, queda de árvores, alagamentos, transbordamento de córregos, destelamento, danos em plantações, interrupções de fornecimento de energia elétrica também. A Climatempo reforça, né, as condições em observação aqui no estado do Paraná, com potencial bastante rajada de vento. Rajadas que vão de 40 a 50 km por hora, especialmente no centro do nosso estado, no norte e leste também. Além de vento associado à circulação atmosférica, pancadas de chuva, pais intensas, podem provocar rajadas localmente superiores, né? Só lembrando, né, gente, que a previsão aí, ela se estende para praticamente quase todo o nosso estado. Em caso de emergência, as informações devem ser consultadas junto à Defesa Civil. Você pode entrar em contato pelo telefone 199, Defesa Civil, no Corpo de Bombeiros também, no 193. Problemas relacionados a corte de energia, você pode entrar em contato direto com a Copel no 0800-5100-116. 0800-5100-116. Paranaenses também podem receber no próprio celular alertas, informações de Defesa Civil, né? Lembrando que sobre o risco de mau tempo na própria região, basta você enviar o SMS com o CEP da região para o número 40199. Nesse momento, inclusive, você passa a receber já alertas periódicos sobre a situação de maior gravidade no local indicado. Olha, encerra-se o prazo para os partidos registrarem os candidatos, hein? Confira.
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2: Este sábado, 15 de agosto, é o último dia para os partidos ou coligações registrarem seus candidatos. Mas quem não pode ser candidato? Pela lei eleitoral, são inelegíveis para qualquer cargo quem tenha sido condenado num processo que já não cabe mais recursos por crimes contra a economia popular, a fé pública, a administração pública e o patrimônio público, entre outros listados na legislação. Essa proibição vale pelo prazo de 8 anos após o cumprimento da pena. A ideia é garantir a idoneidade dos candidatos e a moralidade no exercício de cargos públicos. Confira se seu candidato está de acordo com a lei.
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10: O Dia da Informática é comemorado em 15 de agosto. A data lembra o aniversário de apresentação pública por cientistas norte-americanos do ENIAC em 1946, o primeiro computador eletrônico digital de grande escala. Mas após 80 anos, num mundo cada vez mais digital, há quem não tenha muita afinidade com as tecnologias. Mas entender o básico sobre o assunto permite resolver problemas do dia a dia, criar projetos, agilizar tarefas e ser mais independente. É o que ressalta o professor Fábio Borges de Oliveira, diretor do Laboratório Nacional de Computação Científica, o LNCC, unidade de pesquisa ligada ao Ministério da Ciência, Tecnologia e Inovação.
11: É muito importante entendermos os termos técnicos da computação, da matemática, né? De ciências exatas de forma geral. São exemplos mais fáceis da gente compreender no nosso dia a dia, mas existem vários modelos matemáticos, algoritmos de computador que vivem também no nosso dia a dia, a gente nem percebe as pessoas que estão trabalhando com essas coisas.
10: Termos como backup, fazer cópia de segurança em outro local para não correr o risco de perder um arquivo. Browser ou navegador, programa utilizado para acessar as páginas na internet. Download e upload, que significa baixar ou levar um arquivo ou programa do celular para o computador ou vice-versa. Por fim, Big Data e inteligência artificial. Um representa a coleta e o armazenamento de um grande volume de dados e informações. A outra usa tudo isso para gerar soluções inteligentes, como manipulação de imagens e interação da máquina com a pessoa.
11: Hoje em dia as pessoas falam de inteligência artificial, modelos de linguagem. Entendendo esses termos, nós vamos entender melhor os conceitos das nossas interações com a máquina e, inclusive, com as outras pessoas. Normalmente, a inteligência artificial está no meio da comunicação entre as pessoas.
10: Se você já tem afinidade com tecnologia, quer conhecer mais e ficar por dentro do que acontece na área de computação científica, acesse o site lncc.br. Agência Rádio Web, produção e reportagem, Denise Coelho.
0: Agora são 8:10, já são 8:10. As ocorrências policiais das últimas 24 horas, atendidas pela polícia em nossa região. Olha, por parte da Polícia Militar de Irati, nós tivemos um furto qualificado. A equipe, por volta das 7h40, foi acionada a Via Copom, onde, segundo o solicitante, durante a madrugada, adentraram o seu estabelecimento interior e subtraíram, então, alguns objetos. Uma furadeira, 4 galões de tinta, uma extensão de aproximadamente 20 metros, um rolo de fio aproximado de 10 metros, uma mochila vermelha e também uma garrafa térmica. Diante desses fatos, a equipe deslocou até o local e constatou o fato. Foi realizado diligências em busca desses autores, porém, sem êxito. Perguntado aí ao proprietário, né, se possuía o sistema de monitoramento ou alarme, o mesmo respondeu que não possui. E que também não sabe características, nem tampouco a direção aí que esses suspeitos se evadiram. Informou ainda que os autores adentraram por uma janela no segundo andar do estabelecimento. Então, diante desses fatos, a equipe realizou as orientações a esse senhor quanto às medidas cabíveis. Tivemos uma infração de trânsito por volta das 9h55. Realização da Blitz na rua Trajano Grácia, onde foram realizadas abordagens a automóveis e também motocicletas, onde então tal fiscalização foram realizadas, identificações e orientações pertinentes também foram feitas naquele local, né? Tivemos policiamento presença às 13h16. A equipe Via Copom também, onde, segundo o relato da solicitante, estava em sua residência com uma caixa de som com volume excessivo. A equipe no local, então, em contato com a mesma, e relatou que teria ligado um pouco, o som aí, porém, antes da chegada da equipe, ela desligou. Sendo assim, a equipe orientou a mesma sobre os procedimentos em ocorrências desta natureza. A proprietária da residência se comprometeu a não ligar mais o seu som, ficando assim orientada, né? Tivemos lesão corporal ainda em Irati, violência doméstica. Por volta das 20h40, a equipe policial deslocou-se até o bairro Rio Bonito para averiguar uma situação no âmbito da violência doméstica familiar. No local, em contato, né, com a solicitante, ela relatou que seu marido chegou à residência apresentando sintomas, aliás, sinais de embriaguez, causando essa ocasião, então, que ambos iniciaram uma discussão. Durante o desentendimento, em um momento de fúria, ele teria danificado o box do banheiro, quebrando. Na sequência, após as crianças derramarem um produto de limpeza no chão da residência, motivo pelo qual ele teria se exaltado e agredido fisicamente os menores. A equipe constatou então que as crianças se encontravam chorando e verificou que o local, no caso o box do banheiro, estava quebrado. Havia sido jogado também a parte externa da residência, bem como também a presença de cacos de vidros espalhados aí pelo piso do banheiro. Em avaliação visual, não foram constatadas lesões corporais aparentes nos menores. Lembrando que a solicitante relatou que ainda que seu marido teria proferido diversos xingamentos contra ela. Diante dos fatos, foi acionado o conselho tutelar, tendo o conselheiro conversado separado com as crianças e confirmou, né, os relatos da mãe. Em seguida, realizou o acolhimento também dos menores. O casal foi encaminhado para avaliação e realização do laudo de lesões corporais, não sendo também constatado lesões aparentes. Por fim, as partes foram encaminhadas à Delegacia de Polícia Civil, juntamente com o Conselho Tutelar, para adoção das medidas cabíveis pela Polícia Judiciária. Tivemos ainda Irati, onde adquirir, vender, fornecer ou produzir drogas. Na data de ontem, a período da tarde, a equipe da Rocan dava atendimento a uma ocorrência anteriormente citada, onde os indivíduos foram detidos pela equipe de posse de produtos furtados. Quando chegou uma denúncia anônima à equipe, em que um dos abordados teria armazenando, né, quantidade de drogas na casa de sua namorada. No momento da abordagem, a sogra dele retirou a droga da casa e escondeu em um matagal próximo ao rio. Após este ser liberado da delegacia, a equipe Rocan juntamente com a oitava companhia, monitoraram então a referida casa, onde foi visto o homem sair da sua área, ainda na área da mata, né, em direção à casa. No momento que a equipe se aproximou e fez esta abordagem, ao perceber a aproximação da equipe, ele correu para o interior da residência, sendo então dado voz de abordagem a em si mesmo, localizado com ele uma sacola plástica branca, e no seu interior contigo uma porção da substância análoga à cocaína, em volta a um plástico branco. Lembrando que o referido autor já é conhecido no meio policial por várias passagens por posse de arma de fogo, homicídio e também envolvimento em tráfico de drogas, o qual estava detido no sistema prisional e havia saído utilizando tornozeleira eletrônica há 3 meses. Diante desses fatos, dado voz de prisão a esse autor, qual fez o uso de seu direito de permanecer em silêncio, e foi conduzido também até a UPA para o laudo de lesões corporais. Posteriormente, ele foi entregue na Delegacia Civil de Irati. Que fato, hein? Por parte da Polícia Militar de Rebouças, nós tivemos durante o turno de serviço, a equipe realizou 2 visitas de fiscalização, medida protetiva. Conversa com as vítimas, relataram que as medidas impostas estão sendo cumpridas e foram orientadas. Um fato não constatado, às 22 horas, a equipe policial foi acionada para atender uma situação de ameaça. No local, o solicitante não estava presente e nem procurou a equipe policial. Na residência onde supostamente estaria ocorrendo a ameaça, a equipe foi recebida por uma mulher que relatou não haver nenhuma discussão ou ameaça, né? Foi orientado, então, realizado aí o policiamento presença nas proximidades. Aqui em Rio Azul, nós tivemos um furto simples. Por volta das 9 horas, compareceu no destacamento da Polícia Militar funcionário da Prefeitura, o qual passou, então, a relatar que foram furtados 30 metros de fio triplo, também danificado caixa do medidor de energia na estrada principal, que vai para o Faxinal dos Paulas. Devido ao lapso temporal, não foi possível saber aí em qual horário, né, foi realizado esse furto, nem havendo suspeitos desse fato, sendo então feitas as orientações pertinentes. Ainda que em Rio Azul tivemos policiamento presença, por volta das 18 horas, a equipe deslocou ao bairro Cristo Rei, onde, segundo solicitação, havia alguns indivíduos fazendo uso de entorpecentes em via pública. A equipe realizou o patrulhamento nas vias, não localizando nem o suspeito. Ainda tivemos uma visita comunitária. A Polícia Militar fez a visita na área central aqui de Rio Azul, sendo então que a vítima relatou que não foi, né, incomodada. Está tudo no normal. Então, sendo aí feitas as orientações pertinentes. Agora são 8h19, essas são as ocorrências de maior destaque em nossa região. Agora 8h19, 5 milhões de pessoas são excluídas das apostas online. Você sabia disso? Vamos às informações.
12: Olá, este é o Giro de Notícias, eu sou o Alan Barbosa e você acompanha os destaques do momento. Por determinação do Tribunal Superior Eleitoral, a Polícia Federal vai investigar a filiação fraudulenta do senador Flávio Bolsonaro ao partido Missão. De acordo com o partido, uma pessoa não identificada utilizou o e-mail de Flávio no Senado para realizar o cadastro de filiação. Pelo mesmo e-mail, o TSE confirmou a adesão do candidato à presidência ao Missão. O fraudador utilizou o CPF falso e o endereço inventado, Rua dos Bandidos e Bairro Miliciano. O ministro Nunes Marques determinou a filiação de Flávio Bolsonaro ao PL e liberou o registro de candidatura do senador à presidência. 800 mil pessoas foram excluídas das bets após aderirem ao Desenrola 2.0. A informação é do ministro da Fazenda, Dário Durigan. Um dos requisitos para a participação no programa é que devedores e adimplentes não realizem apostas por no mínimo 6 meses. 5 milhões de pessoas já foram excluídas das apostas online. Além dos 800 mil por conta do Desenrola, 3 milhões foram excluídos por estarem em programas sociais como o BPC e Bolsa Família. 1 milhão e 200 mil pessoas se auto-excluíram, bloqueando CPFs nos sites de apostas. O O Ministério da Fazenda suspendeu, em medida cautelar, a licença da PixBet. O motivo é a falta de mecanismos de monitoramento de jogadores compulsivos e pela não entrega de documentos obrigatórios. Nesta quinta-feira, a Receita e a Polícia Federal realizaram a operação conjunta contra a PixBet por suspeita de lavagem de dinheiro. O processo de suspensão não tem relação com a operação. 40 invasões de terras onde vivem 45 comunidades indígenas isoladas foram invadidas em 2025. A informação é do Conselho Indigenista Missionário, CIMI. Organismo ligado à Igreja Católica registrou 119 povos isolados no Brasil, mas a FUNAI só reconhece 55. Com isso, as comunidades restantes ficam sem política de proteção. 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Uma iniciativa da ANEEL, coordenada pelo Instituto Abrade e realizada por 48 distribuidoras de energia elétrica. O Giro de Notícias é uma produção da Agência Rádio Web, texto e apresentação Alan Barbosa, edição Tiago Pedruzzi.
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3: 8 horas e 22 minutos.

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0: Agora são 8 horas mais 26 minutos, já são 8h26 agora. Olha, a justiça proíbe o vereador de Curitiba de frequentar a Câmara Municipal Parlamentar e é suspeito de rachadinha. Olha, a justiça determinou nesta quinta-feira, no caso ontem, o afastamento cautelar do vereador Lorenz Nogueira, do PP, do cargo político pelo prazo de 90 dias. O parlamentar também fica impedido de manter qualquer contato de forma direta ou indireta com as demais pessoas envolvidas nessa investigação e também de frequentar as dependências da Câmara Municipal. Lembrando que esse vereador aí foi flagrado, né? Recebendo 5,6 mil reais em dinheiro. Lembrando que dinheiro vivo da servidora é um réu pelo crime de concussão e quando o funcionário público exige para si ou para outro a vantagem de vida em razão da função, a justiça autorizou a gravação do pedido do Ministério Público. Também na quarta-feira, a comissão processante que apurou a suposta quebra do decoro parlamentar cometida pelo vereador de Curitiba concluiu quinta-feira, então ontem, pela cassação do mandato deste parlamentar. Agora, o processo será enviado para a presidência da Câmara Municipal de Curitiba e deverá, então, né, convocar a sessão plenária na qual os vereadores da capital votarão e Lorenz deverá perder ou não o cargo. Isso, claro, depende do apoio de 2/3 dos vereadores. De acordo com o parecer, a cobrança de devolução da parte dos salários teria acontecido como a servidora aí, né? Que ocupava o cargo em comissão no Departamento de Trânsito do Paraná, o DETRAN, por indicação de Lorenz Nogueira. Para o relator do caso, o vereador da Costa, né? O Pode, ele ficou comprovado que o acusado, no caso, se valeu da prerrogativa do mandado parlamentar e poder também da influência para constranger a servidora a devolução periódica de parte dessa remuneração em seu proveito pessoal. Conforme o relator, a penalidade apontada é proporcional e adequada também à gravidade da conduta comprovada, visto que as condutas configuram a quebra do Código de Ética e Decoro Parlamentar do Legislativo. Agora são 8h29. Brasileiros descobrem uma nova carreira depois dos 60. Isso mesmo, confira.
1: Quem disse que existe idade para empreender? Cada vez mais brasileiros estão provando justamente o contrário. Depois dos 60 anos, experiência, talento e conhecimento têm se transformado em novos negócios, geração de renda e mais qualidade de vida. Esse movimento será um dos destaques do Encontro Regional Nordeste Sebrae Futuridade 60+, que integra a programação da Feira do Empreendedor do Maranhão. A gestora nacional do Sebrae Futuridade, Giovanni Isaac, explica que empreender na maturidade

0: é transformar experiência em oportunidade.
1: Se os sonhos não envelhecem, por que o empreendedorismo teria idade? O Encontro Regional Nordeste Sebrae Futuridade 60+, reunirá pessoas que transformam experiência em oportunidade, conhecimento em negócio e propósito em realização. Um público engajado, disposto a aprender, inovar e continuar contribuindo para a economia e para a sociedade.
0: Entre os participantes está a dona Ludô, idealizadora do Quilombás. O projeto reúne mulheres quilombolas do Maranhão que transformam o babaçu e outras fibras naturais em artesanato, gerando renda, fortalecendo a cultura local e preservando o conhecimento passado de geração em geração. Para dona Ludô, empreender também é aprender todos os dias com a comunidade.
2: Então eu aprendo todo dia com artesanato e mudar isso e monetizar tudo isso é um sonho. É importante para elas, é importante para mim, porque nós crescemos juntas. O que me ensinou ainda mais, eu sempre trabalhei em comunidade. Hoje eu estou todos os dias dentro da comunidade. Eu não ensino nada, eu aprendo muito.
0: Além de palestras e painéis, o Sebrae Futuridade também vai contar com espaço voltado à diversidade e inclusão, reunindo empreendedores de diferentes segmentos. O Encontro Regional Nordeste vai ser realizado no dia 16 de agosto, no Multicenter Negócios e Eventos, em São Luís. 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Produção e reportagem, Virgínia Alves.
3: Agora são 8h31, 8h31. Olha, moradores de 11 cidades aqui do Paraná podem solicitar o saque calamidade do FGTS de até R$ 6.200. Veja as quais. Moradores de Guaratuba, no litoral aqui do Paraná, podem solicitar aí o saque do fundo de garantia do tempo de serviço do FGTS por calamidade a partir desta sexta-feira. O resgate pode ser por meio do da Caixa Econômica Federal e deve ser feito também pelo aplicativo do FGTS. Conforme a Caixa, a liberação ocorre por conta dos fortes ventos que atingiram aí a cidade em agosto deste ano. Até 11 de novembro, os moradores podem fazer a retirada do saldo, que pode ser de até R$ 6.200 por conta vinculada. Limitado, claro, ao saldo disponível. Segundo a Caixa, para sacar é necessário ter um saldo na conta do FGTS, não ter realizado o saque calamidade em período inferior a 12 meses. Além de Guaratuba, moradores de outras cidades do Paraná também estão autorizados a pedir o saque calamidade. E Porã, os moradores também podem sacar até 30 de setembro. Moreira Salles, os moradores podem sacar até o dia 8 de setembro. Terra Rica, os moradores podem sacar aí até o dia 8 de setembro. Também Candói, Goixim, Marquinho, Quedas de Iguaçu, Rio Bonito de Iguaçu e Turvo. Então essas são as cidades que podem fazer o saque calamidade do FGTS. Para solicitar esse saque por meio do aplicativo FGTS é necessário seguir os seguintes passos. Vai clicar lá em saque, né? Saque 100% digital, no menu inferior aí, em saques. Aí você faz a solicitação, realiza o procedimento de segurança, informação lá do login e tudo mais, né? Aí você consegue fazer esse saque através do aplicativo. A solicitação será analisada pela Caixa e caso tudo aconteça, esteja tudo correto, o valor será acreditado na conta do trabalhador. Durante esse cadastro é possível indicar também a conta na Caixa ou de outra instituição financeira para receber os valores sem nenhum custo também. Ó. Olha, 8h34, mudando um pouquinho do assunto aqui. Carro adesivado em campanha exige atenção e regras do seguro. Confira.
4: A partir do dia 16 deste mês, começa oficialmente a campanha eleitoral brasileira. E durante esse período, é comum que motoristas apliquem nos carros adesivos de candidatos ou partidos. Jaime Soares, presidente da Comissão de Seguro Alto da Federação Nacional de Seguros Gerais, a FENSEG, explica.
5: Colocar adesivos em carros de uso particular não compromete em nada a cobertura securitária. O fator predominante é a finalidade de uso deste automóvel. Se o carro apenas recebeu adesivos e mantém a rotina normal do dia a dia, não há nenhum impacto na cobertura securitária.
4: Jaime Soares explica que o quadro muda se houver alteração na finalidade do uso do carro.
5: Se esse veículo passou a ser utilizado de apoio logístico ou em atividades comerciais para campanhas eleitorais, há sim uma necessidade de atualização do contrato de seguro. Uma vez que a utilização do veículo deixa de ser particular e passa a ser de uso comercial, podendo assim acarretar na perda da cobertura securitária.
4: Para situações como essa de uso particular para comercial, Jaime explica que é importante que o motorista procure o corretor de seguros para atualização do contrato e assim garantir a cobertura securitária normalmente. Para mais conteúdos como este, acesse o site Notícias do Seguro. Agência Rádio Web, produção e reportagem, Karina Chagas.

0: Agora são 8:36, já são 8:36. A cotação do mercado agrícola, segundo o Nirau, Departamento de Economia Rural, localizado na cidade de Irati. Para esta sexta-feira, nós temos a seguinte cotação. Arroz agulha em casca, tipo 1, saca de 60 quilos, fechou a média em R$ 97,26. Café em coco, quilo renda, média do dia, R$ 23,59. Feijão carioca tipo 1, saca de 60 quilos, média R$ 242,59. O feijão preto tipo 1, saca de 60 quilos, fechou a média R$ 189,59. Milho amarelo tipo 1, saca de 60 quilos, média R$ 57,48. Soja industrial tipo 1, saca de 60 quilos, média R$ 125,99. O trigo saca de 60 quilos fechou a média em R$ 74,80. Boi em pé arroba, média do dia, R$ 356,20. Erva mate folha posto na indústria, média do dia, R$ 18,38. Carne pet tipo carne quilo fechou a média em R$ 4,91. Vaca em pé padrão de corte arroba, média do dia, R$ 316,04. Café beneficiado tipo 6, bebida dura saca de 60 quilos, média R$ 1.566,42. E fechando a cotação desta sexta-feira, mandioca padrão de amido 580 gramas, tonelada, fechou em R$ 562,84. Essa é a cotação para hoje, segundo o Deral. Agora 8:38. Olha, o Brasil dispara nas redes e lidera o ranking de seleções femininas. Olha só.
1: A Copa do Mundo Feminina de 2027 ainda está a um ano de distância, mas o interesse pelo torneio já começa a crescer no Brasil. A seleção brasileira feminina alcançou neste mês a marca de 3 milhões e 100 mil seguidores em seu perfil oficial. E agora passou a liderar o ranking de seleções femininas nas redes sociais. O número coloca o Brasil à frente de Estados Unidos, Inglaterra, Austrália, França e também Polônia. E reforça o potencial de mobilização do Mundial, que será disputado em território brasileiro. O crescimento acontece em um momento importante para o futebol feminino. A seleção vai ter a oportunidade de disputar uma Copa do Mundo em casa pela primeira vez. Enquanto isso, o interesse pela competição começa a aumentar entre o público. Segundo dados do Instituto de Pesquisa, as buscas pelo termo Copa do Mundo Feminina 2027 cresceram 120% no Brasil no último mês. Isso mostra que o torneio começa a ganhar espaço na atenção dos torcedores, mesmo antes do início da competição. Agência Rádio Web, com informações do futebol feminino, Daniela Esperon.
2: O número de estudantes com 35 anos ou mais cursando medicina cresceu 173% entre 2013 e 2023. Os dados são da Demografia Médica no Brasil 2025 da Faculdade de Medicina da USP. Em 10 anos, a participação desse grupo no total de matriculados passou de 2,6% para mais de 7%. Esse cenário mostra que não existe uma idade certa para começar a faculdade. É o caso da psicóloga Viviane Costa Barbosa Campos, de 43 anos. Depois de terminar o curso de psicologia, fez especializações, mestrado e doutorado na área, construindo uma carreira sólida. Mas a medicina sempre foi um sonho antigo para ela, que precisou ser adiado por várias circunstâncias da vida. E agora, como aluna de medicina na AFIA Redenção, tem sido o momento de concretizar esse desejo.
3: Ao longo da minha atuação como psicóloga, esse desejo ele foi se fortalecendo, porque percebia que poderia ampliar ainda mais minha capacidade de cuidar das pessoas. Então, quando surgiu a oportunidade na AFIA, decidi não adiar mais esse projeto de vida. Acredito que nunca é tarde para realizar um sonho, quando ele continua fazendo sentido para quem somos e para o propósito que queremos construir.
2: Para Viviane, o maior desafio é conciliar uma graduação tão exigente com uma carreira profissional já consolidada.
3: Tem os compromissos do trabalho, a vida pessoal, a rotina de casa. Então, é preciso se organizar muito e muitas vezes abrir mão de algumas coisas. Mas, ao mesmo tempo, fazer medicina nessa fase da vida tem sido muito especial. Acho que hoje eu aproveito cada aula de um jeito diferente. Consigo ligar o que estou aprendendo com toda a experiência que construí como psicóloga. Isso deixa o aprendizado muito mais rico.
2: Viviane conseguiu fazer a segunda graduação sem precisar prestar um novo vestibular por meio do ingresso para portador de diploma. Agência Rádio Web, produção e reportagem, Carolina Castro.
0: Agora são 8h41. Acusado de agredir recepcionista em um hotel de Curitiba vai a júri popular por tentativa de feminicídio. Olha, Jonathan Reinaldo dos Santos, de 24 anos, acusado de agredir a recepcionista Maria Nilzete Batista dentro de um hotel em Curitiba, vai a júri popular. A mulher ficou ferida e precisou ser socorrida e conseguir fugir, claro, depois de fugir do local. O crime aconteceu no dia 7 de março, foi registrado por câmeras de segurança. Esse homem será então julgado pelos crimes de tentativa de feminicídio, tentativa de estupro e também fraude processual. A data desse júri ainda não foi divulgada. Segundo a justiça, há elementos que apontam que Jonathan cometeu os crimes. Entre as provas estão as imagens de câmeras de segurança, laudos também dos ferimentos e depoimentos prestados durante todo o processo. A justiça também manteve qualificadoras de meio cruel e recurso que dificultou então a defesa da vítima, né? Acusação de tentativa de estupro será analisada pelo júri após a vítima relatar que o acusado tentou puxar o vestido dela. Já a fraude processual está relacionada à retirada de tomada do computador que registrava as imagens da câmera, as câmeras do hotel, né? Haverá também o tribunal, o júri decidir se Jonathan é culpado ou inocente das acusações. A defesa da vítima, Jackson Baus, disse que recebeu a decisão com satisfação, que a justiça reconheceu os indícios de autoria, né, e materialidade desses crimes. Afirmou também esperar condenação do acusado no julgamento. Disse ainda que vai continuar acompanhando o processo. Agora são 8h43, 8 horas mais 43 minutos.
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8: No primeiro episódio, vimos que o clima chega ao atendimento sem necessariamente ser reconhecido pelo nome. Aparece na desidratação provocada pelo calor, na falta de ar agravada pela fumaça, nas infecções depois de uma enchente e na piora de doenças que já existiam. Reconhecer essas relações, porém, depende também da forma como o profissional é preparado.
9: Nós somos os jornalistas Priscila Mendes e Jean Costa. Este é da Formação à Prática, o segundo episódio da série Quando o Clima Vira Diagnóstico. Acompanhamos a passagem entre graduação, residência e atendimento e investigamos como novas diretrizes, universidades e serviços de saúde tentam transformar a saúde planetária em prática clínica.
8: Entre o que a faculdade ensina e o que o serviço exige, existe uma passagem decisiva, a residência médica. O profissional continua em formação, mas já precisa tomar decisões diante de pacientes reais, com tempo curto e pouca margem para erro.
9: Gabriela Garcês é médica residente da Unidade de Terapia Intensiva Pediátrica do Hospital de Clínicas de Porto Alegre. Ela compara o conteúdo recebido na graduação com aquilo que passou a reconhecer no cotidiano da prática clínica.
7: Eu acho que essa correlação entre a saúde da criança e o impacto assim, de fatores ambientais e climáticos é algo que vem se tentando abordar melhor atualmente, principalmente conforme a dinâmica assim, dos acontecimentos, mas pelo menos assim, na minha formação, eu me formei em 2021, eu percebo que a formação tradicional assim, da medicina conseguiu pelo menos para mim trabalhar muito bem parte de diagnóstico e de terapias disponíveis, né, todos os tratamentos possíveis, mas que de fato essa correlação, muitas vezes dependendo de eventos, mudanças climáticas, pontualmente, assim, diretamente, acabava não sendo tão bem abordado. E que isso é algo, e aí acho que por isso vem também a importância, né, da residência médica, da prática em si, né, na medicina. Acho que isso são coisas que a gente acaba vendo, entendendo mais com a prática clínica no dia a dia.
8: Na terapia intensiva pediátrica, os fatores ambientais podem aparecer depois de uma sequência de agravamentos. Uma infecção respiratória intensificada pela fumaça ou por mudanças bruscas de temperatura. Uma descompensação mais rápida em uma criança que já convive com doença crônica. O atendimento começa no quadro grave, mas também precisa considerar a casa, o bairro e as condições em que a família vive.
9: O desafio não é apenas criar uma nova disciplina, é formar profissionais capazes de fazer perguntas melhores, interpretar riscos ambientais, orientar pacientes vulneráveis e agir antes que o agravamento chegue ao hospital. Em setembro de 2025, as novas diretrizes curriculares nacionais tornaram explícita a presença das mudanças climáticas, da sustentabilidade, da saúde ambiental e dos eventos extremos na formação médica. A atualização também reforça a integração com o SUS, Sistema Único de Saúde, a prática ao longo da graduação, a saúde mental, a inclusão e o uso de tecnologias.
8: A dúvida agora não está apenas no que a diretriz prevê, está em como essa orientação sai do texto e chega ao professor, ao estudante, ao ambulatório, ao internato, à residência e ao atendimento.
9: Essa distância entre o documento e a sala de aula não é apenas brasileira. O relatório de 2025 do Lancet Countdown sobre saúde e mudanças climáticas mostrou que 72% das escolas médicas pesquisadas ofereciam algum conteúdo sobre clima e saúde em 2024. Esse ensino, porém, alcançava 64% dos estudantes de medicina.
8: Na saúde pública, a diferença era ainda maior. Embora 66% das instituições pesquisadas oferecessem algum conteúdo, o ensino alcançava apenas um em cada cinco estudantes. Os números mostram que o tema começa a entrar na formação, mas ainda não chega da mesma maneira a todos os futuros profissionais.
9: Estevam Toffoli, vice-presidente da Associação Brasileira de Educação Médica, explica como esse tema pode entrar na formação sem ficar restrito a iniciativas pontuais.
10: O primeiro passo é não transformar o tema em uma aula isolada, em uma disciplina periférica. A aprendizagem precisa ocorrer de forma interprofissional e vinculada aos problemas reais do território. Estudantes podem mapear áreas sujeitas a enchentes e ondas de calor, analisar dados de vigilância, acompanhar populações vulneráveis, participar de projetos de extensão e continuar ou construir planos locais de prevenção e resposta. Também são importantes simulações de situações como atendimento durante ondas de calor, interrupção de fornecimento de água e energia, evacuação de unidades de saúde, aumento súbito de doenças depois de uma enchente. Professores e preceptores precisam estar preparados para orientar essas atividades. Essas competências devem ser avaliadas. Não basta oferecer conteúdos, é necessário verificar se o estudante sabe reconhecer riscos, tomar decisões, comunicar-se com a população e trabalhar em uma equipe durante uma emergência climática.
8: Na prática, essa integração precisa encontrar espaço em um currículo já carregado de conteúdos, estágios, internato, avaliações e atividades em serviço. O desafio é incorporar essa nova lente às diferentes especialidades e etapas do cuidado.
9: A reportagem procurou universidades para entender como essa mudança será aplicada. Na Universidade Federal do Rio Grande do Sul, um módulo de saúde planetária existe há cerca de 3 anos no terceiro semestre do curso, com 2 aulas e 1 atividade prática. O tema também aparece em áreas clínicas e a universidade revisa o currículo para ampliar essa presença a partir do segundo semestre de 2027. Roberto Nunes, UPR, coordenador da Comissão de Graduação do Curso de Medicina, conta que essa formação ganhou uma dimensão concreta durante as enchentes de 2024.
11: A gente está no meio de uma revisão do currículo, em que a gente está abordando bastante, né, várias questões que as novas diretrizes trazem, mas certamente a questão da saúde planetária, das mudanças climáticas, elas vão permear a gente trazer o assunto ao longo das disciplinas. E durante as enchentes, né, de 2024, nós tivemos uma atuação bastante prática, né? Os nossos alunos fizeram plantões nos abrigos, a Faculdade de Medicina estava responsável por 4 abrigos, e durante aquele mês ali de maio e junho, né, ficou responsável por cuidar dessas pessoas, e os alunos tiveram uma participação bem importante, puderam ver de perto, né, os impactos na saúde.
8: A PUC Minas, a Faculdade de Ciências Médicas de Minas Gerais e as Universidades Federais do Paraná e de Santa Catarina também foram procuradas, mas não responderam aos questionamentos até o fechamento desta reportagem. O espaço permanece aberto para manifestações.
12: A experiência da Universidade Federal do Rio Grande do Sul oferece um exemplo concreto de aplicação, mas diante do número reduzido de respostas, ainda não é possível dimensionar como as novas diretrizes estão sendo incorporadas pelas diferentes escolas médicas. Entre o texto nacional e a prática local, existem currículos, estruturas e ritmos de mudança distintos.
8: Atualizar a graduação muda o futuro, mas a emergência climática já está no presente. O paciente que passa mal no calor não espera a próxima turma se formar. A criança que respira fumaça não espera a revisão do projeto pedagógico. A família que perde a casa em uma enchente não espera a conclusão de um novo currículo.
12: Na avaliação do Conselho Regional de Medicina do Rio Grande do Sul, as novas diretrizes chegam em boa hora, mesmo que essa discussão pudesse ter começado antes. O conselheiro André Luiz da Silva avalia o estágio atual dessa preparação e o que ainda precisa mudar para que o tema alcance o cotidiano da prática.
13: Falta, muito falta. As experiências que a gente tem no Brasil ainda são muito destacadas da formação médica, são muito destacadas da residência, ainda é muito em grupos de trabalho e grupos de pesquisa, né? E ainda é um debate acadêmico demais, eu diria, né? É um debate menos clínico, né? Pensando em prática clínica, e muito acadêmico. Então, o que a gente tem que trazer exatamente, pegar o que é saúde planetária e casar com a formação médica, né? Trazer realmente para o dia a dia, né? Em que circunstância eu posso aplicar isso?
8: Como resposta a essa lacuna, o Cremers começou a elaborar um parecer sobre a importância da saúde planetária tanto na formação médica quanto na prática clínica. Mas a mudança não depende apenas do conhecimento individual. Precisa alcançar também a organização dos serviços. Em uma onda de calor, a unidade precisa saber quem são os pacientes mais vulneráveis. Em um período de fumaça, precisa orientar quem convive com doenças respiratórias. Em uma enchente, precisa manter tratamentos, vacinas, medicamentos, água segura, atendimento e informação.
12: A médica Dayana Palmer, especialista em clínica médica e gerente médica de pesquisa e inovação da AFIA, defende que o sistema de saúde precisa sair de uma lógica apenas reativa. Não basta esperar o desastre acontecer para organizar a resposta. É preciso acompanhar dados meteorológicos e epidemiológicos, antecipar demandas e preparar equipes, fluxos, estoques e formas de comunicação com a população.
14: Eu acho bastante importante que a gente comece a trazer o conceito de sermos mais preditivos, né? De acompanharmos as questões climáticas, acompanharmos dados que possam nos levar a nos preparar, sejam dados meteorológicos, epidemiológicos, para que a gente antecipe os problemas e a gente prepare hospitais, unidades de saúde para, de fato, receberem as demandas que vão ser geradas, seja de internação, seja de atendimentos ali pontuais e até mesmo de estoque, né, de medicamentos para fazer os atendimentos. A gente sairia de um modelo em que a gente reage apenas para um modelo em que a gente é mais proativo e se organiza ali antes do evento de fato acontecer.
8: A ideia de antecipar, em vez de apenas reagir, já aparece em pesquisas de outras áreas da medicina. Em Porto Alegre, um projeto pretende usar inteligência artificial para analisar mamografias e estimar com até 5 anos de antecedência o risco de desenvolvimento de diferentes tipos de câncer de mama.
12: Esse projeto abre a pergunta que conduz o terceiro e último episódio.
9: Se a tecnologia consegue estimar riscos individuais, como dados ambientais e epidemiológicos, podem ajudar a acompanhar populações inteiras? Em Dos Dados à Antecipação, mostramos como diferentes sinais podem se transformar em informação para o planejamento e o cuidado. Eu sou Priscila Mendes.
8: E eu sou Jean Costa. Este foi Da Formação à Prática, o segundo episódio da série Quando o Clima Vira Diagnóstico, uma produção da RW+, o núcleo de especiais do Grupo Rádio Web. Gerência de conteúdo, Mariana de Freitas e Ana Paula Costa. Edição de áudio, Thiago Pedruzzi.
0: Agora são 8:56, 8:56. Hoje é 14 de agosto de 2026. Pode se passar, segundo o nosso calendário, 226 dias. Nós já estamos na 33ª semana. A lua de hoje é crescente. Dia do cardiologista, dia também de Maximiliano, dia do controle da poluição industrial, dia da unidade humana. Com edição e apresentação de Edenilson Passos, você ouviu o Talento Notícias, primeira edição. Eu retorno às 12 horas com mais informações. É claro, às 17, com Marcando Seu Talento. Na sequência, Interligados, André Malujo, chegando na sequência.
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1: 9:01.
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Bom dia, bom dia, bom dia! Interligados no ar a partir de agora aqui pelas ondas da Talento FM da 97.9. Nessa manhã maravilhosa de sexta-feira, sextou, hein? Que beleza! Só alegria a partir de agora por aqui com o seu sucesso, com a sua música e, claro, você mandando seu recado pra gente aí, né? 999-199752 o WhatsApp, www.radiotalentofm.com.br. Também pelo aplicativo no seu celular, onde quer que você esteja, levando o som da Talento FM no seu coração. É, meus amigos, bastante chuva na cidade de Iguaçu, né? E a previsão para hoje é de muito volume de chuva a partir das 3, 4 horas da tarde. Deve começar e até meia-noite está em alerta aí, né? Está em alerta de grandes volumes, um pouquinho de vento e também raios na nossa região. Tomara que venha calmo, tranquilo e sereno, né? Mas há aí o alerta meteorológico específico para a nossa região, principalmente a partir das 3 horas da tarde em diante aí, né? Mas que Deus nos abençoe mais uma manhã, que seja alegre, que seja descontraído, que seja de muita alegria, muita paz no coração. Hoje é dia de São Maximiliano, hoje é dia do protesto e, claro, dia da alegria, sexta-feira, né? Estamos na lua nova, que bom, que seja tudo novo, renovado, com muita alegria e paz no coração.

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4: Interligados aqui, André Malojo, 9:23 da manhã. Bom dia! Vamos ver quem tá na sintonia, na audiência, nessa manhã de sexta-feira. É, lembrando que hoje é sexta-feira, né? Hoje tá todo mundo animado, todo mundo tranquilo, calmo, sereno. Mais uma semana quase vencida, quase, né? Olha, quero mandar um abraço especial lá pro Tonico Schneider, pessoal do Razul.

mais curtindo a programação. É, Malojo, podia tocar Cheiro de Shampoo. Eita! Alô, Célia de Curitiba, curtindo a programação. Valeu, Célia, bom dia. Tem mais por aqui, a Marli curtindo a programação. Bom dia, Malojão, bom dia. Como é que tá você? Tudo bem, querida? Valeu pela audiência. O povão ligado, o povão sintonizado. E por aqui, o seu sucesso toca, claro que sim. 9h24.

0: 9:35 da manhã. 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

Ainda dá tempo de mandar seu recado, sua mensagem. Daqui a pouquinho, o padre Reginaldo Manzotti, programa Experiência de Deus. Aquele momento de reflexão e fé. E claro, depois tem aí os pedidos de oração, né? O pessoal que já tá mandando já os pedidos de oração, eu queria pedir pra vocês mandar a partir das 10 horas que começa o padre, porque senão vai ficar pra trás o pedido de vocês. A gente não consegue ler, porque chega muitas mensagens antes, né, com pedidos musicais, fica pra trás. Então, a partir das 10 horas, pode mandar sua mensagem, que vai ser encaminhada na plataforma do padre, e também a gente vai estar falando aqui pra você, tá bom? Bom dia, André. Bom toque, que susto do filho do Mijeca para curtir a braça abençoada sexta-feira. Falo de lá e claro que sim, vai rolar pra você. Vou programar sim, sim, sim. Filho do Mijeca, grande sucesso, né, professor? Tem mais por aqui curtindo? O Luiz Cláudio em Malé. Malé só dá talento, Malojão. Alô, Luiz Cláudio. Alô, Malé. Bom dia. Valeu. Tem mais por aqui, Antonina, o Miguel Stasiak, estão ligados comigo. Valeu, Antonina. Valeu, Miguel Stasiak. Povão ligado, povão sintonizado. Semana que vem tá a Thaís Vieira aí, né, de novo, né? E vai levando a programação. Semana que vem tá a Thaís de volta das férias, aqui levando as melhores músicas pra você, interligado. Por enquanto tá aqui o Malojão, né? Quebrando aquela árvore, quebrando o galho aqui, né? Tem mais por aqui. Meu amigo Adenilson Passos tá aí, né? Feliz, uma barbaridade. Feliz e contente com o seu café matinal, né? Seu tônico matinal, né, Adenilson? O tônico matinal. Conhece o Sabiá da Vila Feliz? É, o Sabiá tá mandando mensagem aqui, ó. Tô ouvindo teu programa, viu? Grande fã teu, né, o Sabiá, ó. Alô, Sabiá! Alô, Vila Feliz, ouve o talento, é 9h45, bora pra um cafezinho, né?

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6: 9:59 da manhã, vem aí o programa Experiência de Deus com o padre Reginaldo Manzotti. Vou deixar a saideira desse bloco e volto às 11 horas com os pedidos de oração. Jorge Mateus, tem que sorrir.

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1: Louvado seja nosso Senhor Jesus Cristo, para sempre seja louvado. Amados filhos e filhas, hoje nós estamos em plena sexta-feira. É a misericórdia divina que brota do seio do Pai. Eu espero em vós, misericórdia divina, fonte de milagres e prodígios. Eu confio em vós, pena de São Ferida Deus. A todos, de onde tudo começa, saudar as rádios irmãs cujos nomes cito neste momento. Em todo o país, em várias cidades, canal aberto, pelo YouTube Padre Manzotti Oficial, pelos aplicativos da Associação Evangelizar é Preciso e todas as plataformas digitais. Neste mês vocacional, encontro, testemunha e missão, perseverante e bem unidos, partindo o pão pelas casas. Queridos irmãos e irmãs, iniciemos em nome do Pai, do Filho e do Espírito Santo. Amém. Naquele tempo, alguns fariseus aproximaram-se de Jesus e perguntaram para o tentar: é permitido ao homem despedir sua esposa por algum motivo? Jesus respondeu: nunca lestes que o Criador desde o início os fez homem e mulher? E disse: por isso o homem deixará pai e mãe e se unirá à sua mulher, e os dois serão uma só carne. De modo que eles já não são dois, mas uma só carne. Portanto, o que Deus uniu, o homem não separe. Os fariseus perguntaram: então, como é que Moisés mandou dar certidão de divórcio e despedir a mulher? Jesus respondeu: Moisés permitiu despedir a mulher por causa da dureza do vosso coração. Mas não foi assim desde o início. Por isso eu vos digo: quem despedir sua mulher, a não ser em caso de união ilegítima, e se casar com outra, comete adultério. Os discípulos disseram então: se a situação do homem com a mulher é assim, não vale a pena casar-se. Jesus respondeu: nem todos são capazes de entender isso, a não ser aqueles a quem é concedido. Com efeito, existem homens incapazes para o casamento, porque nasceram assim. Outros, porque os homens assim o fizeram. Outros, ainda, se fizeram incapazes disso por causa do reino dos céus. Quem puder entender, entenda. Senhor Deus, hoje fica claro a indissolubilidade do matrimônio. Fica claro que o casamento é para sempre. Que uma vez no altar, jurado amar, respeitar, na alegria, na tristeza, na saúde e na doença, amar-te e respeitar todos os dias da nossa vida, isso vale para sempre. Por isso, diante desta verdade, cabe-nos rezar pela família. Então rezemos. Trago aqui, Senhor, tantos problemas que a família tem, tantos problemas que os casais têm. Só o amor restaura a família. E diante desse evangelho de hoje, marido, mulher, Convido que rezem uns pelos outros e peça, Senhor, mantenha o nosso casamento na paz. Mantenha o diálogo dentro de casa. Peça isso para Deus. Mantenha um bom relacionamento dentro de nossas casas. Senhor Deus, nós te pedimos e suplicamos com humildade. Manifeste o teu amor, tua bondade sobre nós. Senhor, pedimos por aqueles que estão por um fio para romper o matrimônio, que possam ser restaurados no teu amor. Senhor, que as bênçãos sejam derramadas sobre os casais hoje. A nossa oração sobre o casal. A árvore tem que ser boa para que os frutos sejam bons. Senhor, abençoe o casal. Mulher, reze para o teu marido hoje. Marido, reze pela tua esposa agora. Senhor Deus, abençoai o pacto nupcial. Que não falte diálogo, que não falte amor, que não falte respeito, que não falte verdade. Acima de tudo, verdade. Porque a verdade cura, a verdade liberta, a verdade conduz ao amor. Senhor, restaure a família. Só o amor une os corações. Então tenha coragem, perdoe as mágoas, supere as ausências, tire as discórdias e as indiferenças. Sagrada Família de Nazaré, minha família vossa é. Sagrada Família de Nazaré, minha família vossa é. E pela terceira vez, Sagrada Família de Nazaré, minha família vossa é. Filhos amados, rezemos, pedindo também por aqueles que pensam no futuro constituir uma família, pelos jovens que estão namorando, que estão noivos, que possam entender que o casamento é para sempre, não é um test drive, que o casamento é um sacramento do amor e é algo bom na vida das pessoas. Não pense em querer morar juntos, pense em construir uma família e começar com o sacramento do matrimônio. Pense isso, jovens. Pense isso, namorados, noivos. Pense que o processo é um processo para sempre. E se você não é casado na igreja e estão bem, acredite, vai ficar melhor com o sacramento do matrimônio. Eu vou para o intervalo e eu volto já. Volto com partilha de vida, leitura orante, testemunhos que edificam. Aproveite esse intervalo, chame um amigo, chame uma amiga. Você que está acompanhando pela TV Evangelizar, pelo aplicativo, você que está acompanhando pelo YouTube, traga mais um, faz toda a diferença. Você que está pelo rádio, também faça isso. Lembre a pessoa. Eu volto já, volte comigo.

0: 10h10.
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0: 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Amém. Filha de Deus, que a paz de Jesus esteja com você. Alô, bom dia. Alô. Filha de Deus, Deus abençoe. Você fala de onde?
1: De algum lugar do Rio de Janeiro.
0: De algum lugar do Rio de Janeiro. Fala mais alto, por favor. O que está acontecendo, filha?
1: É que eu estou precisando muito de um aconselhamento, padre.
0: Então, que o Divino Espírito Santo nos ilumine. Vamos lá.
1: É sobre uma traição, né, que meu esposo fez. E que me marcou muito, me acabou comigo, padre. É. Hoje em dia eu não tenho mais ânimo de viver, não tenho mais vontade de nada.
0: Certo.
1: Porque foi muita humilhação, e essa mulher que ele se envolveu com ela, comandando mensagens horríveis para mim, falando o que ele fazia com ela, fotos, e foi muito, sei lá, muito humilhante para mim. Entendo. Até hoje eu não consigo, eu falei com ele que eu perdoei, mas eu sei que na verdade eu não consigo, porque toda vez que eu olho para ele, eu vejo direitinho aquelas fotos, aquelas mensagens que a mulher mandava para mim, me humilhando. E o que mais me magoou nisso tudo é que eu perguntei para ele bem antes dessa mulher mandar mensagem para mim se estava acontecendo alguma coisa, e ele falou que não. Sim. Ele esperou ela ligar para mim, me humilhar, para depois falar que era verdade.
0: Entendo.
1: E eu tô sem rumo. Às vezes eu penso em separar, mas ao mesmo tempo eu ainda gosto muito dele, não ligar. Ao mesmo tempo eu quero dar uma chance, mas ao mesmo tempo eu quero separar para ver se eu paro de sofrer tanto assim.
0: Há quanto tempo que aconteceu isso, filha?
1: Isso aconteceu, deve ter uns 4 meses.
0: 4 meses. Desculpe eu lhe falar assim, mas ainda é muito recente. E você está vivendo um grande momento de frustração, de luto, não deixa de ser. E ao mesmo tempo, você está vivendo um momento de profunda dor, de mágoa. Você disse, eu disse que perdoei, mas não sei. Não, você perdoou. Eu acredito que você perdoou. Tanto que se diz que você ainda o ama. O que está aí em você é essa frustração, essa humilhação que você passou. Filha, conforme vai se distanciando, você vai sofrendo menos. Mas você tomou a decisão certa, perdoar. Depois você tem que lidar com a mentira dele. Isso é uma segunda frustração. E você sente que ele se arrependeu ou não?
1: Ele fala para mim que se arrependeu, que nunca mais vai fazer isso. Às vezes eu sinto que ele se arrependeu, sim. Mas eu penso, se ele foi capaz de esconder isso de mim durante esses meses, como que ele mudou assim durante um mês tão rápido?
0: Filha, não duvide da conversão. Mas ele está dando sinais de mudança?
1: Sim, pelo menos ele trocou o número de celular, não fica mais no celular. Nesse meio, eu acho que sim. E ele também perdeu tudo, padre. Por causa do envolvimento com ela, ele perdeu o emprego, ele perdeu a amizade, perdeu tudo também.
0: Filha, às vezes a pessoa só amadurece na dor, só no chicote. E ele criou o próprio chicote dele. Isso. Deu uma chance. Deu uma chance. E toda vez, você já apagou as fotos?
1: Já.
0: Você já apagou as mensagens?
1: Sim.
0: Certo. Cada vez que vem a lembrança das fotos, diga no seu coração: eu perdoo. E comece a olhar para o teu marido com mais carinho. Se você olhar para ele toda vez, ficar fixado no que ele te fez passar, isso vai transformar o amor em ódio, em raiva. Não precisa ser ódio, em raiva. E, inclusive, não só perdoá-lo, como perdoar a mulher. Isso faz bem. Que ela siga. Quando você perdoa, você desliga ela da tua vida. Mas se quer um conselho, e você ligou para isso, dê uma chance. Se possível, filha, vá num grupo de oração. Como é que vai tua vida espiritual?
1: Eu tô indo na igreja. Eu não vou falar pro senhor que eu vou todos os domingos na missa, não, mas eu tô indo sim, e ele também.
0: Filha.
1: Inclusive, ele tá aqui agora do meu lado.
0: Filha, capriche de ir na missa. Capriche de vocês dois irem na missa aos domingos. Tá me escutando, homem de Deus? Não precisa falar no telefone. Veja a besteira que você fez, homem. E que os dois se endireitem. Que possam perdoar. Mas a missa, a Eucaristia, vai ser um remédio para vocês. Não é por acaso. Você estava ouvindo como eu comecei o programa hoje, sobre o divórcio?
1: Sim. Sim.
0: Vocês são uma só carne. Então, que ele aprendeu com o chicote que ele teceu. E eu acredito que se ele tomar vergonha na cara, nunca mais ele vai fazer isso. Eu queria que ele tivesse, tomara que se tivesse com viva voz.
1: Eu estou ouvindo sim, que está aqui no Viva Voz.
0: Então, dê uma chance, filha. Só que não pode ser como antes. Vocês deram alguma brecha para o inimigo. Porque o inimigo se aproveitou daquela mulher para destruir o casamento. Estejam tão unidos, mas unidos em Deus. Por isso eu falei da missa dominical. Unidos no diálogo, para que não haja mentira. A mentira é coisa do diabo, de Satanás. Que jamais isso entre de novo. Se valeu meu conselho, acolha. Que Deus abençoe. Que Deus abençoe vocês dois. E filho de Deus e filha de Deus, que Deus restaure o vosso casamento. Quero ouvir os dois falarem amém, bem forte.
1: Amém, amém.
0: Amém. Escutei ele também. Deus seja louvado. Eu volto já.
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É, filhos, estamos na Semana Nacional da Família. E eu peço a toda a equipe, faça ecoar essa partilha, esse aconselhamento. Fui firme, mas porque eu acredito que o amor perdoa. Mas tem que ter mudança. E tem que ter verdade. Olha, eu não sabia que eu ia atender essa filha de Deus. Acredite em mim. Eu não escuto os assuntos antes. Mas você percebeu, o evangelho falou do tema. E quando eu rezava o evangelho, que eu falava, Senhor, trago aqui, restaura a família, aquela música, coloca de novo, sacristão. Eu falava da verdade, que a verdade liberta. Inclusive, se você perdeu de manhã, escute à noite. Inclusive, se você sabe de algum casal que está em crise, que está me escutando agora de manhã, liga para a pessoa e diga, ó, escuta o programa à noite. À noite eu não posso. Está no YouTube, Padre Manzotti. Eu não sabia do evangelho. Falei sobre a verdade. Atendi essa filha de Deus de algum lugar do Rio de Janeiro e ele escutando do lado. Disseram amém. Eu acredito que vão se emendar. Mas a verdade liberta. A mentira é deixar o diabo deitar e rolar na vida da gente. A mentira, nunca. Nós vamos para a leitura orante. Nós vamos para a leitura orante. Mas antes, não, vamos direto. Bíblia aberta, cartilha de oração. Segundo Coríntios, capítulo 4, versículo 5, seguintes. Segundo Coríntios, capítulo 4, versículo 5 seguintes. Ontem refletíamos sobre a luz, pois nós não anunciamos a nós mesmos, nós anunciamos Jesus Cristo como Senhor e a nós como servos de vocês por causa de Jesus. Que da escuridão brilhe a luz. Hoje eu diria, brilhe a verdade, casais. Verdade, o diabo faz a panela, mas não faz a tampa. Não adianta fazer escondido, a casa cai. Da luz, da escuridão brilha a luz. É o mesmo que fez a luz brilhar no nosso coração. É isso para nos trazer a luz, e isso para nos trazer a luz do conhecimento da glória de Deus que brilha no rosto de Jesus Cristo. Porém, nós temos este tesouro espiritual. Somos como potes de barro, para que fique claro que o poder supremo pertence a Deus e não a nós. Que forte isso. Nós temos toda a graça de Deus, toda a luz de Deus, toda a salvação conquistada por Jesus Cristo em nós. Mas nós somos potes de barro. Frágil. Quebra fácil, trinca fácil. Somos pote de barro. É por isso que temos que estar sempre unidos a Deus, para não trincar, para não quebrar. Versículo 8.

Muitas vezes ficamos aflitos, mas não somos derrotados. Grave isso, filho. Às vezes você fica aflito, mas não é derrotado. Escutou? Você pode ficar aflito, mas não será derrotado. Algumas vezes ficamos em dúvida, mas não ficamos desesperados. Que maravilhoso isso, gente! Eu posso ficar aflito, mas nunca derrotado. Eu posso passar pela dúvida, mas nunca...

nunca desisto. Posso ficar aflito, mas não derrotado. Posso ficar em dúvida, mas não desesperado. Essa é a luz divina. Temos muitos inimigos, continua ele, mas nunca nos falta amigo. Às vezes somos gravemente feridos, mas não somos destruídos. Somos gravemente feridos, mas não somos feridos. Levamos sempre no nosso coração mortal a morte de Jesus, para que também a vida dele seja vista em nosso corpo. Versículo 11. Meu Deus, que leitura maravilhosa! Que leitura maravilhosa! Durante a vida inteira, estamos sempre em perigo de morte por causa de Jesus, para que a vida dele seja vista neste corpo mortal. De modo que a morte está agindo em nós e a vida está agindo em vocês. As escrituras sagradas dizem: eu criei, por isso falei. Pois assim nós, que temos a mesma fé em Deus, também falamos porque cremos. E ele vai no final, versículo 15. Tudo isso aconteceu para o bem de vocês, a fim de que a graça de Deus alcance um número cada vez maior de pessoas, e estas façam oração de agradecimento para a glória de Deus. Eu vou pegar de novo e vamos colocar no final do programa no Instagram, e eu quero que você comente: sou um vaso de barro, mas em Deus posso ficar aflito, mas não derrotado. Posso ter dúvidas, mas não desesperado. Posso ter inimigos, mas tenho muitos amigos. Posso estar gravemente ferido, mas não destruído, porque o Senhor está comigo. Obrigado, Senhor, por esse texto. Louvado seja, Senhor, por essas certezas que sustentam a minha vida. Essas verdades que eu posso levar para a minha existência. Eu te louvo e te agradeço, Senhor, porque muitas pessoas ficarão edificadas. Muitas pessoas que ouvirem esta palavra do 2 Coríntios, capítulo 4, do 5 até o 15, ficarão edificados. Obrigado, Senhor, e peço essa graça. Aflito, mas não derrotado. Na dúvida, mas não desesperado. Com inimigos, mas muitos amigos. Gravemente ferido, mas não destruído, porque Jesus está conosco. Amém. Amém. Filho e filha, por isso, partilhe. Às 20 horas vai estar um recorte e vai estar no YouTube Padre Manzotti Oficial. Hoje, mais do que nunca, você que está escutando, indique para a pessoa escutar no reprise. Você que está no reprise, peça para escutar o programa inteiro no YouTube Padre Manzotti, na Semana Nacional da Família. A temática de hoje vem de encontro a muitas dores de casais que estão sentindo. Eu vou para o intervalo e eu volto já.

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3: 10 horas e 38 minutos.
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7: São Maximiliano Maria Kolbe nasceu em 1894 na Polônia. Foi batizado com o nome de Raimundo, família nobre, perdão, família pobre, humildes operários, mas de uma forte religiosidade. Entrou na milícia da Imaculada e concluiu os estudos em Roma. Depois voltou para a Polônia. Padre Kolbe foi marcado pelo amor infinito a Maria, pela palavra impressa e falada. Ele foi pregar em vários lugares, mas precisou voltar para a Polônia para cuidar do seminário e a formação de novos religiosos quando começou a Segunda Guerra Mundial. Em 1939, as tropas nazistas tomaram a Polônia. Padre Kolbe foi preso duas vezes, a última em definitivo em fevereiro de 1941. Foi enviado ao campo de concentração de Auschwitz, onde eu visitarei com os peregrinos no mês de outubro. Em agosto de 1941, Padre Kolbe estava no campo de concentração. Um prisioneiro fugiu do campo. E como punição, que sempre acontecia, foram sorteados 10 para morrerem. Era o preço da fuga. Foi quando um deles, Francisco, começou a chorar em alta voz. Um escolhido disse que tinha mulher e filhos. Padre Kolbe, o prisioneiro 16.670, pediu ao comandante para morrer no lugar dele. E ele concordou. Foram despidos, foram para uma pequena e úmida escura cela no subterrâneo para morrer de fome e de sede. Depois de semanas, sobreviveram ainda 3 com Padre Kolbe e foram mortos por uma injeção venenosa para desocupar o lugar. Morreu com 80 anos. foi beatificado em 1971, canonizado pelo Papa João Paulo II em 82 e foi incluído no calendário litúrgico. São Maximiliano Kolbe, rogai por nós. Vicência, que a paz de Jesus esteja com você.
2: Bom dia, padre.
7: Deus sua abençoe. De onde você fala, Vicência?
2: De Araranguá, Santa Catarina.
7: Meu abraço, Araranguá, Santa Catarina. E você
2: me alegria.
7: Você me acompanha como?
2: Na TV Evangelizar, canal 17 de Criciúma.
7: Meu abraço à TV Evangelizar, a todos, canal aberto, 17.1 de Criciúma. Diga lá, Vicência.
2: Ô padre, hoje eu estou, né, para agradecer uma grande graça que recebemos.
7: Qual foi, filha?
2: Assim, ó, o meu filho teve um relacionamento, conheceu uma menina e teve um relacionamento muito complicado. E por ser ele ser muito jovem, né, 17 anos, a gente era contra, né? Porque não tava para ter um relacionamento sério tão jovem, né?
7: Sim.
2: E a conheceram pela internet, a menina era de outra cidade, aí ele queria se emancipar, queria ir embora de casa.
7: Certo. Tava alucinado.
2: Isso, aí com muita conversa, eu e meu esposo achamos melhor então trazer ela. Ela também tinha uma bagagem de vida muito complicada, não se dava com a mãe, o pai tinha morrido.
7: Sim.
2: E aí resolvemos acolher ela em casa.
7: E aí?
2: E aí, assim, ó, ela não aceita, ela não é batizada e não tinha religião nenhuma, né? E como meu filho assim, foi criado rigorosamente na nossa religião católica, ele como coroinha, acólito, eu como ministra.
7: Sim.
2: Tentamos evangelizar ela, mas não foi possível, padre. Assim,
7: e aí, o que aconteceu, filha?
2: Então, aí, agora, tipo, resumindo, eu pedia tanto para Jesus das Santas Chagas que mostrasse a verdadeira pessoa e abrisse os olhos do meu filho.
7: Sim.
2: E foi uma grande graça, um dia ela disse que ia embora.
7: Olha, e filha, louvado seja Deus, né?
2: Isso, padre.
7: E ele, como é que está?
2: Tá bem, padre, assim, ó. Tá voltando a frequentar a igreja de novo, né? Que
7: então
2: ele
7: era apaixonite aguda. Era apaixonite.
2: Isso,
7: aguda.
2: Essa apaixonite, exatamente, padre.
7: O duro que as pessoas não entendem, que apaixonite não é para casamento.
2: Então,
7: tem que viver tudo isso, não é para morar junto, não é para ir para cama, não é para. Por isso nós estamos na Semana Nacional da Família. Vicência, se foi, eu vou dizer a palavra certa. Aquilo que Jesus disse, simples como as pombas, astuto como a serpente.
2: Isso,
7: no bom
2: padre.
7: Sentido da palavra, viu? Não estou te chamando de serpente.
2: Não, não.
7: Mas você
2: assim,
7: foi.
2: Padre, olha,
7: você
2: eu
7: foi sagaz.
2: Muita aprendizagem do senhor, assim, ó. Quantas vezes eu tinha que oferecer um barril de vinagre, mas eu oferecia uma colher de mel.
7: Ah, toca o sino para ela, sacristão. Isso mesmo, que a verdade aparecesse para ele, você rezou certíssima.
2: Eu sempre pedia por Cristo Santo e Jesus das Santas Chagas que abrisse os olhos dele.
7: Tá certo.
2: E foi tão assim, padre, né, eu digo, 6 meses desse relacionamento, já estamos assim, passou essa nuvem escura.
7: Tá certo, graça recebida.
2: É graça testemunhada, como eu queria falar isso, Patrícia.
7: Só falta um pedaço, toca.
2: Toca o sino, sacristão.
7: Deus abençoe, Vicência, de Araranguá, Santa Catarina. Gente, ó, nós não escolhemos, não. De novo tema família, de novo tema relacionamento. Meu abraço à TV Evangelizar, canal 17.1 de Criciúma, Santa Catarina. Dom Jacinto Inácio Flash, de Diocese de Criciúma. Amado povo de Deus, Estados Unidos, agora sacristão, toque o que você puder aí, toque o chofar. Atenção pessoal dos Estados Unidos, ainda dá tempo, é amanhã e domingo. Amanhã, dia 15, domingo, dia 16. Ainda você que é brasileiro nos Estados Unidos, Unidos. Dá tempo de você fazer sua inscrição. Será em Hudson, Massachusetts, no Clube Português. O retiro evangelizar é preciso Estados Unidos, das 8:30 da manhã às 5 da tarde no sábado. Pregação, missa, adoração. No domingo, adoração, missa, pregação. São palestras diferentes, são temáticas diferentes. Amanhã, você dos Estados Unidos, brasileiro nos Estados Unidos, em Massachusetts, em Hudson, no Clube Português, retiro, missão, Estados Unidos, espero por você. Como eu faço inscrição, padre? Agora, meu filho, www.camarotetickets.com, dia 22, eu estarei em Delran, Nova Jersey. 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É amanhã, povo de Deus. Sábado, dia 15. Domingo, dia 16, retiro nos Estados Unidos. Padre, nós no Brasil poderemos acompanhar? Aí, é aí sim, você vai poder acompanhar pela TV Evangelizar. Vai poder acompanhar o retiro pela TV Evangelizar, pelo YouTube Padre Manzotti. Você vai poder acompanhar pela TV Evangelizar. Eu queria acompanhar, tô te falando, TV Evangelizar, YouTube Padre Manzotti Oficial. Acompanhe, não deixe de acompanhar o retiro, vai valer a pena. Eu vou para o intervalo, eu volto já e nós voltamos com o quinto dia da novena de São Roque. Volte comigo.
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3: 10 horas e 51 minutos.
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0: de aniversário de Dom Celso Antônio Marchiori, da Diocese de São José dos Pinhais. Meu abraço carinhoso. Lá em São José dos Pinhais é onde nós temos a Terra Prometida em Piraquara, fica na Diocese de São José dos Pinhais. Portanto, nossa proximidade com o Bispo Diocesano de São José, Dom Celso Antônio Marchiori. Aniversário da cidade de Parnaíba, Piauí, completando 182 anos, onde temos a TV Evangelizar 51.1. Hoje é aniversário da rádio Amizade FM, Água Clara, Mato Grosso do Sul, Educador FM, Iacanga, São Paulo, Jovem Prata FM, Nova Prata do Iguaçu, Paraná, TV afiliada, WSP Serviços, Santarém, Pará. E hoje, aniversário de uma grande colaboradora, querida colaboradora, que há muitos anos, quase 20 anos, estamos juntos, Luciana Luísa Benedetto. Que Deus abençoe você, Luciana, com muitas graças e bênçãos do céu. Obrigado por tudo que faz na minha vida pessoal. Louva a Deus. 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Eu quero só frisar uma frase de São Maximiliano Kolbe. Não é possível derramar mais água numa taça já cheia. Assim também, Deus não pode derramar as suas graças numa alma cheia de distrações mundanas. Repito, não é possível derramar mais água numa taça já cheia. Assim também, Deus não pode derramar as suas graças numa alma cheia de distrações mundanas. São Maximiliano Kolbe. E juntos, a novena de São Roque, quinto dia.
1: Meu amor, me cura.
0: Ó Deus, por intercessão de São Roque, curai as feridas do corpo, curai as feridas da alma. Ó Deus, por intercessão de São Roque, curai as feridas do corpo, curai as feridas da alma. São Roque, vós que não tivestes medo de se dedicar de corpo e alma aos cuidados dos doentes, e como prova de vossa fé e confiança, contraístes a doença, mas Deus não abandonou, Deus o alimentou e de modo milagroso também o curou. São Roque, nesta novena pedimos, protegei-nos contra as doenças infecciosas, livrai-nos do contágio, livrai-nos das feridas abertas, das feridas físicas, emocionais, espirituais. São Roque, nesta novena eu peço de modo especial, livrai-me desta enfermidade que agora vos apresento. Qual a enfermidade que você apresenta? A Deus, por intercessão de São Roque. Senhor, peço por intercessão de São Roque, pelos doentes nos hospitais, alívio nas dores e nos sofrimentos. Eu me comprometo de também agir na caridade com aqueles que sofrem. São Roque, abençoai os médicos, fortalecei os enfermeiros, os intensivistas na UTI, os atendentes de hospitais, os voluntários, os cuidadores dos doentes. De modo especial, curai as feridas expostas e as doenças graves. São Roque, livrai-nos de todo mal. São Roque, livrai-nos das infecções. São Roque, rogai por nós. De modo especial, as feridas expostas e as doenças graves. O Senhor esteja convosco, Ele está no meio de nós. Abençoai, Senhor, a água, a roupa dos enfermos, as fotos de família. E hoje, Deus quis que o programa inteiro fosse dedicado à família e de modo mais especial aos casais. Abençoai, Senhor, os casais, com união, paz, perdão, reconciliação. Que a bênção de Deus, por intercessão de Nossa Senhora do Carmo, São Pio de Pietrelcina, nos méritos das Santas Chagas, abençoe. Pai, Filho, Espírito Santo. Amém. Amanhã tem programa aqui. E logo depois do programa amanhã, você continua comigo no Retiro Estados Unidos. Estados Unidos, faça a inscrição. Espero por vocês. Amanhã. Evangelizar é preciso.

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9: 11:04 da manhã, programa Experiência de Deus, Padre Reginaldo Manzotti. Vamos aos pedidos de oração. Orações para o Isaías Pereira dos Santos, que Deus cure, que ele fique bom, todos os doentes e cuidadores de nossa cidade e do mundo. Para a amiga da Altiva, para a mãe Luzia, que Deus cuide sempre dela, pedido de Solange. Orações para Gabriel Cuca, que está de aniversário hoje, que Nossa Senhora Aparecida sempre abençoe ele, a pedido dos pais Miguel, Lucélia Cuca e dos irmãos Rafael, Iago Cuca e Jéssica Cuca. Pela alma de Sérgio Patk, 24 anos de falecimento, que Deus lhe dê um feliz descanso eterno, a pedido da família. pedindo a Deus que abençoe e restaure a saúde de Luciano Portela, a pedido dos seus padrinhos Jaqueline e Miguel. Orações pela família do filho, que haja entendimento, diálogo e respeito a pedido de uma mãe. Muitas orações, bênção, saúde, paz, alegria, felicidade, muitos anos de vida para a irmã Inês Santos, que ontem, dia 13, fez aniversário. A pedido da irmã Lídia. Orações ao casal Neuza e Ricardo, João e Rosa, Adriana e José, Alcione, que a Sagrada Família proteja sempre, livre de todo mal e inveja, a pedido de Linéia. Pelas almas de Emílio Talax e João Florindo Esguário e pela saúde da minha mãe Olga, a pedido de Inês Romanovic. Pedindo bênçãos, orações para uma filha de Deus que reate o seu casamento, que volte à vida normal como era antes, que Nossa Senhora coloque as mãos sobre ela para pensar bem, a pedido de uma devota. Pedindo a São Roque cura e libertação da bebida alcoólica do filho, que se afaste das más companhias e volte para a igreja, a pedido da mãe. Orações pela alma da mãe Carolina Boros Duda, no mês de seu falecimento, que Deus lhe dê o descanso eterno, a pedido de sua filha Roseli. Bom dia, orações pela alma de Hamilton Martignac, que hoje fez 1 ano e 7 meses que nos deixou, a pedido da mãe. Também pelas almas de Wesley Soares, Alex, Mário Carati, a pedido de Lourdes. Hoje 10 meses que Deus o tem em um lugar, muita saudade, todos os familiares e amigos, descanse em paz. Amigo Hélio, do Lajeado. Peço orações para o meu esposo Jairo de Freitas, que Deus abençoe sempre nossa união, ilumine nossos caminhos, a pedido de Livânia Chagas. Convite para a missa. Você partiu e só nos resta saudade e uma dor enorme. Dói saber que não ouviremos mais suas risadas, não escutaremos mais a sua voz. Mas sabemos que as lembranças e os bons momentos estarão guardados dentro do coração de cada um de nós. Com esta mensagem, a família de Lorival Matias Cardoso convidam a todos para a missa de 7º dia de seu falecimento. Será realizada amanhã, sábado, dia 15 de agosto, às 19 horas, na Igreja Matriz Sagrado Coração de Jesus. Por mais esse ato de fé cristã, a família agradece.
10: Nas coisas mais simples que se imagina.
9: Convite para a missa. Todas as lembranças, virtudes e exemplos que você semeou em nossos corações ficarão para sempre dentro de cada um de nós. A família de Carolina Boros Duda convida para a missa de 1 mês de seu falecimento. Será realizada hoje, sexta-feira, às 19 horas, na Igreja Matriz Sagrado Coração de Jesus. Por mais esse ato de fé cristã, a família agradece.
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9: 11:09 da manhã, programa Experiência de Deus, Padre Reginaldo Manzotti volta amanhã a partir das 10 horas. Vou deixar a saideira, Padre Marcelo Rossi, Noites Traiçoeiras.
11: Sim, você que...
9: Bom dia.
11: Você que está na solidão, você que está na depressão, preste atenção. Sua presença é real. Entregue sua vida, problemas. Fale com Deus.

0: certeza que ele ama muito você.
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0: Valeu,
1: e mais um pouquinho ainda, viu? Tem muito. Tem de sol.
0: Sentimento.
2: 11 horas e 31 minutos.
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0: 11:46.
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0: meio-dia. 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

Agora são 12 horas mais 8 minutos, já são meio-dia e 8. 11 a 14 de agosto de 2026. Quando se passar 226 dias, já estamos aqui na 33ª semana. A lua de hoje é crescente. Hoje é o dia do cardiologista, dia do controle da poluição industrial, também é o dia de Maximiliano. 12 horas mais 8 minutos, temperatura da marca, dá uma olhadinha nesse momento, em Rio Azul, na marca aqui, dos 17 graus. Tempo ensolarado em toda a nossa região. Um pouquinho vou trazer a previsão completa para você ficar por dentro, o que vai estar acontecendo também na sequência. Notícias locais e regionais, as ocorrências que movimentaram as últimas horas, você vai acompanhar a partir desse momento. 12 e 9.

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0: Agora são 12 horas mais 11 minutos, já são meio-dia e 11. Olha a previsão do tempo, segundo o site da Climatempo para Rio Azul e região. Para hoje temos sol com aumento de nuvens, pancadas de chuva podem estar ocorrendo agora no período da tarde. À noite existe a possibilidade de temporal. 11,8 milímetros estão previstos para hoje. Máxima deve ficar em torno dos 20, 22 graus aí. Nós temos uma mínima de 13 graus na parte da manhã. Para amanhã, sábado, a previsão é de sol com nuvens, pancadas de chuva na parte da manhã. À tarde deve ficar com bastante nebulosidade e à noite o tempo deve ficar firme. 5,9 milímetros de chuva estão previstos para amanhã. 21 graus deve ser a máxima e 14 graus deve ser a mínima para amanhã. Domingo não há previsão de chuva, sol com nuvens durante todo o dia, períodos de céu nublado, não chove. Máxima de 24, mínima de 14 graus para domingo. Para o restante da semana não há previsão de chuva até o momento. Agora são 12:12, daqui a pouquinho as ocorrências policiais das últimas 24 horas. Encerra o prazo dos partidos registrarem candidatos. Vamos às informações.
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0: Atenção para a oportunidade de emprego. A Madeireira Rio Claro, localizada no município de Rio Azul, informa que possui vagas para auxiliar de produção nos períodos diurno e noturno. Os benefícios oferecidos são seguro de vida, uniforme completo, convênio farmacêutico, convênio odontológico, convênio gás, convênio empréstimo consignado, cartão presente de Natal e ajuda de custo para combustível aos colaboradores que moram em outras cidades. O valor do salário é de R$ 2.123 e vale alimentação. Os candidatos interessados podem entregar currículo na portaria, Rua Jacob Burco, número 2, ou enviar para o e-mail rh@mrclaro.com.br.
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2: Agora são 12:18, ação meio-dia e 18. Temperatura na marca dos 19 graus aqui na cidade de Rio Azul. Tempo ensolarado. Olha, para as ocorrências policiais das últimas 24 horas, nós temos aqui o relatório. Nós tivemos em Irati furto qualificado às 7:40. Foi acionado via Copom, onde, segundo o solicitante, na madrugada de entrar em seu estabelecimento interior, acabaram se subtraindo alguns objetos: uma furadeira, 4 galões de tinta, uma extensão de aproximadamente 20 metros e um rolo de fio de aproximadamente 10 metros. Também uma mochila vermelha com uma garrafa térmica. Diante desses fatos, a equipe deslocou então até o local e constatou o fato. Realizou também algumas diligências em busca desses autores, porém sem êxito. Perguntado também ao proprietário se ele possui algum sistema de monitoramento ou alarme, o mesmo respondeu que não possui. Também não sabe a característica, nem tampouco a direção em que os suspeitos evadiram-se. Informou ainda que os autores adentraram por uma janela do segundo andar do estabelecimento. Diante desses fatos, então, a equipe realizou as orientações ao senhor quanto às medidas cabíveis. Foi realizado também a abordagem de veículos na rua Trajano Graça, Irati, onde foram localizados e realizados abordagens em automóveis, motocicletas, onde tal fiscalização foi realmente apenas por notificação e orientações pertinentes aos mesmos. Tivemos policiamento presença em Irati por volta das 13:16. Foi acionado via Copom, segundo o relato também da solicitante. Estava em sua residência com uma caixa de som com volume excessivo. A equipe no local, em contato com a mesma, relatou que teria ligado um pouco o som. Porém, antes da chegada da equipe, ela desligou. Sendo assim, então, orientou a mesma sobre esse procedimento. Também, se acontecesse novamente, a proprietária se comprometeu realmente em não ligar mais o seu som, ficando assim apenas orientada por parte da Polícia Militar.

Agora são 12h21, 12 horas mais 21 minutos. Olha, tivemos lesão corporal, violência doméstica. Por volta das 20 horas e 40 minutos, a equipe deslocou até o bairro Rio Bonito para averiguar uma possível ocorrência no âmbito de violência doméstica e familiar. No local, em contato com a solicitante, ela relatou que seu marido chegou à residência apresentando sinais de embriaguez. Na ocasião também, ambos iniciaram uma discussão. Durante esse desentendimento, momento de fúria, ele teria danificado o box do banheiro, quebrando. Na sequência, após as crianças derramarem um produto aí de limpeza no chão na residência, motivo então pelo qual ele teria se exaltado e agredido fisicamente os menores. A equipe constatou que as crianças se encontravam chorando e verificou no local realmente o box do banheiro estava quebrado e havia também sido jogado na parte externa da residência, bem como a presença de cacos de vidro espalhados ainda pelo piso do banheiro. Em avaliação visual, não foram constatadas lesões corporais, aparentemente, nos menores. Também, a solicitante relatou que seu marido teria proferido diversos xingamentos contra ela. Diante dos fatos, foi acionado o conselho tutelar e tendo visto, né, inclusive o conselheiro conversado, separado com as crianças, confirmou os relatos da mãe. Em seguida, foi realizado o acolhimento para o acompanhamento desses menores e o casal foi encaminhado para avaliação e também a realização de laudos de lesões corporais. Não sendo constatado lesões aparentes, por fim, as partes foram encaminhadas à Delegacia de Polícia Civil, juntamente com o Conselho Tutelar, para a adoção das medidas cabíveis. Tivemos adquirir, vender, fornecer ou produzir drogas. Olha, na data de ontem, na tarde, a equipe da Rocan dava atendimento a uma ocorrência, anteriormente citada, dois indivíduos foram detidos pela equipe de posse de produtos furtados. Quando chegou na denúncia anônima, a equipe então que deu conta que um desses abordados estaria armazenando quantidade de drogas então na casa de sua namorada. Momento em que a abordagem, então, a sogra dele retirou a droga da casa e escondeu em um matagal próximo ao rio. Após esse, então, ser liberado da delegacia, a equipe da Rocan, né, e da 8ª Companhia, monitoraram essa referida residência. Foi visualizado, então, esse homem sair da área da mata e seguir em direção à casa. Momento em que a equipe se aproximou e fez a abordagem a esse cidadão. Ao perceber a aproximação da equipe, ele correu para o interior da residência, sendo dado voz de abordagem, esse mesmo, localizado com ele uma sacola plástica, contendo uma porção da substância análoga à cocaína, em volta a um plástico branco. Referido ao autor, também já é conhecido no meio policial, por várias passagens, por posse de arma de fogo, por homicídio, por envolvimento em tráfico de drogas, e também estava detido no sistema prisional, onde havia saído utilizando a tornozeleira eletrônica. Isso aconteceu há 3 meses, né? Então, diante desses fatos, já foi dado voz de prisão para ele, o qual fez o uso, então, do direito de permanecer em silêncio, conduzido até a UPA para lesões, o laudo de lesões corporais. Posteriormente, entregue, então, à Delegacia de Polícia Civil de Irati. Por parte da Polícia Militar de Rebouças, foi feito visita comunitária. A equipe policial realizou 2 visitas de fiscalização de medida protetiva de urgência. Em conversa com as vítimas, relataram que essas medidas estão sendo cumpridas. Não apenas orientadas, não. Nós tivemos em Rebouças ainda um fato não constatado. A equipe policial foi acionada para atender uma situação de ameaça no local. O solicitante não estava presente e ninguém procurou a equipe policial na residência, onde supostamente estaria então ocorrendo a ameaça. A equipe foi recebida por uma mulher que relatou não haver nenhuma discussão ou também ameaça. Ela apenas foi orientada, realizado policiamento, presença ali nas proximidades. Essa ocorrência em Rebouças. Em Rio Azul, nós tivemos um furto simples. Por volta das 9 horas, compareceu no destacamento de polícia militar um funcionário da prefeitura, o qual então passou a relatar
que foram furtados 30 metros de fio triplo. Danificaram também a caixa de medidor de energia da estrada principal que dá acesso à Faxinal dos Paulas. Devido ao lapso temporal, não foi possível saber em qual horário foi realizado esse furto. Também, nem havendo suspeitos deste fato, sendo feitas as orientações pertinentes apenas ao local, né? Tivemos também policiamento presença. Por volta das 18 horas, a equipe deslocou até o bairro Cristo Rei, onde, segundo solicitação, havia alguns indivíduos fazendo uso das 18 horas. A equipe deslocou até o bairro Cristo Rei, onde, segundo solicitação, havia alguns

0: Agora são 12h27. Essas são as ocorrências das últimas 24 horas de maior destaque em nossa região.
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5: Na propriedade do produtor rural Jonathan Seider, a água chega, mas ainda de forma limitada, por meio de um pivô de irrigação. Ela não depende apenas da chuva, nem apenas da espera pelo céu. Depende de uma estrutura instalada no campo, de energia, manutenção, cálculo financeiro e de um crédito assumido antes que a próxima safra pudesse dar qualquer resposta. Jonatas produz soja, canola, aveia e milho em Itapera, município da região noroeste do Rio Grande do Sul, a 270 quilômetros da capital Porto Alegre. Nas quatro culturas, a água, em determinados momentos do ciclo, pode alterar o resultado da safra. No caso da soja, essa diferença aparece de forma direta. Poucos dias sem chuva no período decisivo podem separar uma produtividade esperada de uma colheita comprometida. A irrigação, no caso dele, não elimina o risco da atividade agrícola, mas muda a forma como esse risco é administrado dentro da propriedade. O pivô não representa apenas uma tecnologia no campo, representa uma decisão econômica: transformar a estiagem, antes enfrentada quase só com espera, em investimento.
6: Quando eu comecei, parece que as coisas passaram a não dar mais certo, entende? Ou excesso de chuva, ou falta de chuva, e agora estamos numa situação bem complicada. Foram anos de estiagem, ou falta de chuva, e teve 2 anos que eu perdi por enchente. Uma foi a 24 e 25, vamos dizer, a 25 deu 2 enchentes, no caso. Uma soja recém-nascida e depois quando ela estava praticamente pronta para colher. Aí, ou como eu disse, ou a falta de chuva ou o excesso dela.
5: O investimento não é simples e também não é pequeno, muito menos apenas uma escolha agronômica. Para irrigar, é preciso acessar crédito. E acessar crédito no campo não significa apenas encontrar uma linha disponível. Significa ter capacidade de pagamento, histórico, garantia, projeto, prazo e o principal: coragem para assumir uma dívida nova quando a safra seguinte ainda não aconteceu. No caso de Jonatas, o financiamento abriu uma porta. A água passou a ser parte do planejamento e a lavoura deixou de depender exclusivamente da regularidade de um clima cada vez menos regular.
6: Olha, a irrigação algo assim que a gente pode falar é muito amplo, porque irrigação nem todos têm acesso. Nem todos conseguem colocar irrigação na sua propriedade. Eu tenho uma irrigação.

0: Mas ela é pequena, essa eu posso trocar de lugar, no caso. Tu vai solucionar em partes um problema, mas vai ter outros problemas, não de imediato, mas com o passar do tempo vai ter outros problemas do outro, na outra ponta, no caso.
1: A história de Jonatas mostra que a água muda o resultado, mas também mostra que irrigar não é apenas instalar um sistema, é bancar estrutura, energia, manutenção, mão de obra e crédito. Já na propriedade de Gilson Blume, em Igrejinha, no Vale dos Sinos, no Rio Grande do Sul, a soja e o milho ainda dependem da chuva. E essa dependência já deixou marcas. Gilson perdeu safras de soja em anos de estiagem, viu a produtividade cair e sentiu no caixa o efeito de uma lavoura que não entregou o esperado. Ele nem chegou a formalizar um pedido para irrigação. Não porque a necessidade de investir não exista ou porque a estiagem não tenha deixado marcas. O problema está no caminho entre identificar a solução e conseguir financiá-la. Nesse percurso entram dívida, juro, garantia, limite de crédito e a insegurança sobre a próxima safra. Como se isso não bastasse, pedras no caminho, como a negativa em linhas ligadas à própria safra de grãos, também acabam surgindo. Para muitos produtores, a seca não termina quando volta a chover. Parte dela permanece na parcela renegociada, no custeio da safra seguinte e na compra adiada e no investimento que fica para depois. A água que faltou em uma safra pode reaparecer meses depois como restrição financeira. E para quem planta soja, como Gilson, essa restrição se soma a uma cultura que responde rapidamente à falta de chuva em fases decisivas do desenvolvimento.
2: Para o equipamento de irrigação, eu não tentei financiamento, porque eu sei que a resposta seria negativa. Até porque na tentativa de financiamento das safras de grãos, que é o carro forte da propriedade, a gente já teve essa solicitação negada, né? Na verdade, a dificuldade já vem de tempo, né? Então, basta, tu pede uma coisa e não consegue, vamos tentar se virar meio por conta, né?
1: O problema, no caso dele, não é apenas não ter irrigação, é não conseguir chegar até ela. Porque a tecnologia, o crédito e as políticas públicas existem, mas a existência de uma solução não significa que ela esteja ao alcance de quem precisa. E quando o produtor já está pressionado, a decisão de investir deixa de ser uma escolha livre e vira uma equação apertada. Perder produção aumenta a dívida e a dívida reduz a capacidade de financiamento. A falta de financiamento impede o investimento e sem investimento, a próxima estiagem encontra a propriedade no mesmo lugar.
2: Como nós tínhamos renegociações em andamento, isso era um empecilho para liberar novos financiamentos. Não, primeiro tu quita a tua renegociação, deixa em dia, não é nem deixa em dia. Por exemplo, se eu tenho um contrato atrasado e eu faço renegociação para pagar em 5 anos, enquanto eu não pagar a última parcela, eles não dão abertura para novos financiamentos. Isso eu acabei descobrindo passando por uma frustração de safra, né? Há 2 anos atrás, 2024.
1: Entre o pivô de Jonatas e a lavoura de Gilson, existe mais do que uma diferença tecnológica. Existe uma diferença de acesso. Um conseguiu transformar crédito em estrutura. O outro ainda tenta reorganizar as perdas provocadas por safras frustradas antes de assumir um novo investimento. A partir desses dois casos, acompanhamos uma mudança em curso no campo gaúcho e de todo o país. Não para tratar a irrigação como resposta única, nem para reduzir o endividamento rural a um problema individual, mas para entender como o acesso à água, em um estado marcado por estiagens sucessivas, começa a depender cada vez mais do acesso ao crédito. É nesse ponto que a reportagem encontra sua pergunta central. Em um estado onde a seca se repete, quem consegue se preparar para a próxima estiagem? E a seca de 2026 não aparece apenas na memória de quem planta. Segundo a Defesa Civil Estadual, até o dia 31 de maio, 76 municípios gaúchos foram afetados pela estiagem. Mais de 331 mil pessoas foram atingidas e 58 decretos das cidades tiveram reconhecimento federal. Esses números ajudam a dimensionar o alcance do problema. Não se trata de uma propriedade isolada e nem apenas de uma região. A seca se espalha por municípios e atravessa cadeias produtivas. Com isso, afeta a renda, pressiona o crédito e chega à economia do estado. Em 2025, o Produto Interno Bruto do Rio Grande do Sul cresceu cerca de 1%, mas esse avanço foi sustentado pela indústria e pelos serviços. A agropecuária recuou quase 7% e a estiagem teve peso direto nesse resultado. A safra de soja, uma das principais culturas do estado, por exemplo, caiu mais de 25% no ano passado. O dado ajuda a mostrar que a seca não afeta apenas a lavoura, pressiona a renda, crédito e parte da economia que se organiza ao redor da produção. Em muitos municípios gaúchos, a lavoura movimenta mais do que a propriedade. Ela sustenta transportadoras, cooperativas, oficinas, revendas, cerealistas, comércio e serviços. Por isso, quando a produção ganha estabilidade, a cidade também ganha previsibilidade. E quando a safra quebra, a instabilidade atravessa a estrada e chega ao cotidiano urbano. A soja é parte central dessa história porque expõe com clareza a relação entre clima, renda e capacidade de adaptação. É uma cultura que depende de água em momentos decisivos do ciclo. Quando ela falta, o impacto aparece rápido. E quando a falta se repete, o produtor começa a buscar formas de reduzir a dependência da chuva. Mas essa decisão não depende só da lavoura. Depende também da margem do produtor. Por isso, discutir irrigação não é apenas discutir o aumento de produtividade. É discutir a estabilidade de renda, permanência do produtor, previsibilidade econômica nos municípios e a capacidade de reduzir perdas em anos de clima irregular. Para o economista-chefe da Farsul, Antônio da Luz, a perda de produtividade na soja se juntou a outro movimento, o encarecimento do dinheiro e a piora das condições de crédito no agro.
3: O Rio Grande do Sul, ele é suscetível à estiagem. A gente sabe que essas coisas acontecem aqui mais do que em outros lugares. Só que, efetivamente, nós tivemos no estado do Rio Grande do Sul um ciclo de perdas que nós não tínhamos experimentado ainda. Uma coisa completamente diferente, algo bastante poderoso do que nós poderíamos prever. Estas perdas, a soja, elas vieram combinadas com um aumento muito forte nos juros. Então, nós pegamos um ciclo de aumento de taxa de juros no Brasil que terminou sendo maior em 20 anos. E como se isso ainda não bastasse, nós tivemos a maior crise de crédito do agro desde o início do Plano Real. Então, nós tivemos uma tempestade perfeita.
1: Os dados da Secretaria da Agricultura do Rio Grande do Sul mostram que a irrigação ainda chega a uma pequena parte da soja gaúcha. Na safra 2023-2024, pouco mais de 214 mil hectares de soja foram irrigados no estado. Isso representava pouco mais de 3% da área da cultura. É pouco, mas o crescimento é acelerado. Em quatro safras, a área irrigada de soja passou de 130 mil para 214 mil hectares, o que representa alta de 65%. O movimento já começou, mas não avança sozinho. Para o extensionista da Emater RS, Carlos Gabriel Nunes dos Santos, as perdas sucessivas mudaram o comportamento dos produtores, embora a tecnologia ainda dependa do investimento, do crédito e da orientação técnica.
4: Tem mudado, não na velocidade que a gente gostaria, mas essas sucessivas perdas que têm ocorrido com os episódios de irrigação, os produtores estão buscando mais segurança no uso da tecnologia para conseguir diminuir os prejuízos. No entanto, ela é uma tecnologia que precisa de investimento, acesso a crédito e também um certo conhecimento por parte do produtor.
1: Santos, que também é coordenador do Programa Estadual de Irrigação pela Emater, acompanha essa mudança pelo lado técnico. O projeto, a escolha do sistema, a reservação de água, a documentação e o caminho até o banco. Porque irrigar exige mais do que reconhecer a estiagem. Exige projeto, licenciamento quando necessário, equipamento, energia, reservação de água e quase sempre financiamento.
4: Aquele produtor que conseguiu botar um percentual mínimo da sua propriedade, conseguiu irrigar, ele, falando de criação de animais, ele consegue aumentar a carga animal por hectare. Ele vai investir também em pastagem, também em milho silagem, também para dar para os animais. Então esse produtor aí, ele começa a garantir, ele começa a ver um futuro melhor quando ele faz esse investimento em irrigação. E ele tem um processo de aprendizado também, porque a prática da irrigação, ela é uma tecnologia que ela demanda um certo grau de conhecimento. O produtor começa com equipamentos mais simples e vai melhorando, vai vendo. Tem produtores que já começam com equipamentos extremamente tecnológicos, que ele controla pelo celular, né, ou automatizados. Mas tudo isso tem um investimento, né, um custo. E cada propriedade, cada produtor tem a sua realidade para enfrentar.
1: É nesse ponto que a água muda de lugar na narrativa. Ela continua sendo recurso natural, mas também passa a ser investimento produtivo. Antes de virar estrutura, no entanto, também precisa ser planejada como recurso ambiental. Irrigar exige olhar para a propriedade, mas também para a bacia onde ela está. Exige disponibilidade hídrica, reservação, licenciamento, outorga e cuidado com rios, arroios, nascentes e reservatórios. Se o crédito define quem consegue irrigar, a disponibilidade de água define até onde essa adaptação pode ir. Por isso, a pergunta ambiental acompanha a pergunta econômica. Se mais produtores passam a buscar irrigação, que cuidados precisam acompanhar esse movimento? Para o ambientalista Francisco Milanês, a discussão precisa considerar esses limites.
5: É muito importante olhar a questão da irrigação de uma forma que atualmente não se costuma olhar, que é olhar o todo, né? Porque as visões parciais sempre levam a soluções, digamos assim, às vezes inadequadas ou imperfeitas. Para se fazer uma agricultura produtiva, irrigar não é suficiente, porque talvez não tenha água suficiente para isso. Primeira coisa que tem que se fazer é refazer as áreas de preservação permanente, matas ciliares, para que se produza água, para que tenham nascentes poderosas, para que surjam arroios e rios e tal. Segundo lugar, se for usar a água subterrânea é captada pela chuva, então tem que recarregar o lençol subterrâneo para poder bombear e captar.
1: A observação de Milanês amplia o enquadramento do problema. Antes de retirar, armazenar ou distribuir a água, é preciso entender de onde ela vem, como se recompõe e quais efeitos a intervenção pode produzir dentro e fora da propriedade. Por isso, para ele, o debate não está apenas em irrigar mais, mas em irrigar melhor.
5: Então, a água doce, riquíssima e importantíssima para a agricultura, para nós mesmos e até para a própria indústria, ela tem que ser retida. E retida, qual é a forma de reter? É as áreas de preservação permanente, que são lugares que desaceleram e auxiliam a água a penetrar no solo. Não é questão de irrigar, é questão de irrigar com inteligência. O uso da água não é por aspersão, é um uso inteligente, com baixa evaporação, com mínimo de quantidade de água, chegando com o máximo de precisão na planta.
1: O custo ajuda a explicar a distância entre intenção e obra. Segundo o subsecretário de Irrigação da Secretaria Estadual da Agricultura, Márcio Amaral, um sistema pode custar de 20 a 30 mil reais por hectare. Hoje, o Rio Grande do Sul tem pouco mais de 300 mil hectares irrigados em lavouras de sequeiro, cerca de 4% da área. A meta, considerada necessária pelo Estado, é bem maior, chegar ao menos a 1 milhão de hectares irrigados.
6: Nós estamos num estado onde nós não temos um clima extremamente definido e o produtor vive nessa gangorra climática, né? O produtor está com dificuldade de buscar crédito. Aqueles que têm condições estão investindo, tanto é verdade que nós temos aí hoje já cerca de 1.300 projetos cadastrados junto à Secretaria. Isso aí remonta aí para 24 mil hectares a mais sendo irrigados no estado, e que a gente sabe que ainda é pouco, né? O estado do tamanho do nosso aí deveria estar irrigando no mínimo 1 milhão de hectares.
1: O governo do estado tenta responder a esse cenário com política pública. Nesse contexto, irrigação e reservação de água passam a ser tratadas como parte de uma estratégia de sustentabilidade produtiva. Não apenas para aumentar a produção em uma safra boa, mas para reduzir perdas, proteger renda e manter a atividade econômica em anos de clima irregular. A terceira fase do Irriga Mais RS, programa desenvolvido para auxiliar os produtores na mitigação de eventuais prejuízos e danos causados pelas secas, prevê apoio financeiro de 20% do valor dos projetos de irrigação e reservação de água. O limite é de R$ 150 mil reais por produtor. Os projetos podem ser enviados até 30 de outubro de 2026. A proposta é reduzir os efeitos da estiagem e aumentar a reservação de água, assim como ampliar a irrigação e dar mais estabilidade à produção. Nas duas primeiras fases, segundo o governo estadual, foram destinados R$ 61 milhões de reais em subvenções. Os projetos aprovados somaram investimento de mais de 450 milhões de reais. E a área irrigada projetada chegou a cerca de 25 mil novos hectares. Entre as finalidades, os grãos, incluindo soja e milho, representaram 57% dos projetos. A subvenção reduz parte do custo, mas não cobre todo o investimento. O Estado paga o apoio financeiro depois da execução do projeto e da apresentação dos documentos exigidos. Na prática, o produtor precisa executar ou bancar com recursos próprios ou financiar com uma instituição financeira. Para quem está capitalizado, o incentivo reduz o custo. Para quem está endividado, na visão do subsecretário de Agricultura e Irrigação, o caminho pode continuar distante.
7: Esse aí é um gargalo. A grande maioria dos projetos, a fonte do recurso é financiamento. Dificilmente um produtor tem dinheiro em caixa suficiente para bancar um investimento. Vamos trabalhar com uma área pequena de 15 hectares. Isso aí nós estamos falando de um projeto de 300, 350 mil reais. Então é difícil que um produtor tenha em caixa isto para investir do próprio bolso. Mas acontece, nós sabemos que tem alguns produtores capitalizados que estão conseguindo fazer. Mas a grande maioria ainda depende de financiamentos bancários. Outro problema que nós temos com relação aos financiamentos são as taxas de juros hoje que são praticadas, né? Por melhor que sejam, pega um Pronamp, por exemplo, esse não baixa de 10,5%. Então, quando se fala em cifras de dois dígitos, realmente acaba ficando uma parcela pesada para o produtor. Os bancos têm recursos, querem emprestar, mas muitos produtores hoje não têm capacidade de endividamento em virtude de estarem, né, com seus financiamentos aí comprometidos. E isso tem, de certo modo, também dificultado a ampliação desse programa.
1: A política pública existe, o programa está aberto. Um portal digital batizado como Irriga Mais RS foi apresentado como forma de dar mais agilidade e transparência ao processo. Ainda assim, a execução depende de etapas que antecedem a subvenção. Elaborar projeto, obter enquadramento, financiar ou bancar a implantação e comprovar a conclusão. Para produtores capitalizados, o incentivo reduz o custo total. Para produtores com pouca margem, o percurso pode continuar condicionado ao crédito. Essa distância entre programa existente e acesso efetivo não aparece apenas nas políticas estaduais. No crédito rural federal, ela também se repete. Um levantamento do Climate Policy Initiative, da PUC-Rio, apontou que o PRONAF, principal política pública de financiamento da agricultura familiar no país, alcançou apenas 21% do público-alvo no Plano Safra 2024-2025. Na prática, quase 8 em cada 10 agricultores familiares ficaram fora do programa. O estudo também identificou concentração dos recursos nos contratos de maior valor. Os 10% maiores financiamentos ficaram com quase metade de todo o volume liberado. O dado reforça uma contradição central do crédito rural. A existência de recursos não garante por si só que eles cheguem a quem precisa acessar o financiamento. No sistema financeiro, as linhas de investimento estão estruturadas para diferentes perfis de produtor. Há crédito para agricultura familiar, para médios produtores e para agricultura empresarial. Há programas voltados à modernização da estrutura produtiva, à irrigação, à reservação de água, à recuperação de áreas e à tecnificação do campo. O Banco do Brasil, maior agente do crédito rural no país, apresentou algumas dessas possibilidades. Conforme o diretor de agronegócios e agricultura familiar do banco, Alberto Martinhago, o Pronaf Mais Alimentos atende agricultores familiares. O Pronamp Investimento financia médios produtores. E programas como o Renova Agro e o ProIrriga estão ligados à tecnificação, à melhoria do solo e ao desenvolvimento da agropecuária irrigada sustentável.
8: Temos linhas para agricultura familiar por meio do Pronaf Mais Alimentos, com taxas a partir de 2,5% ao ano e prazo de até 10 anos. O Pronaf Mais Alimentos financia bens e máquinas para implantação, ampliação ou modernização da estrutura das atividades de produção, inclusive de armazenagem. Para os médios produtores, temos o Pronamp Investimento, com taxas de 10% ao ano e prazo de até 8 anos. O Pronamp Investimento financia construção, reforma ou ampliação de benfeitorias e instalações permanentes, obras de irrigação, açudagem, drenagem, entre outros. Já para a agricultura empresarial, destaco então o Renovagro e o ProIrriga. O Renovagro possui taxas a partir de 8,5% ao ano e prazo de até 12 anos.
1: Martinhago também informou os números sobre a participação do banco no programa de financiamento à agricultura irrigada e ao cultivo protegido, o ProIrriga. Na safra 2024-2025, segundo ele, o Banco do Brasil respondeu por 52% dos recursos destinados aos produtores dentro do programa. Dos 1 bilhão e 400 milhões de reais financiados no período, 704 milhões foram via Banco do Brasil. No Rio Grande do Sul, foram 116 milhões de reais. Em 5 safras, o valor destinado pelo banco ao ProIrriga no estado passou de 840 milhões de reais. Os dados mostram a presença do banco no financiamento da irrigação. A reportagem também perguntou ao Banco do Brasil se essas linhas têm sido amplamente acessadas pelos produtores no Rio Grande do Sul ou se há dificuldade de contratação, especialmente entre quem está endividado. O banco optou por não se manifestar sobre esse ponto. A ausência de resposta deixa em aberto a parte mais prática da discussão. Não a existência dos programas, mas o caminho percorrido pelo produtor até a contratação. É nesse caminho que aparecem a análise de risco, garantias, capacidade de pagamento e histórico financeiro. No Rio Grande do Sul, o cooperativismo de crédito também ocupa um espaço importante nessa relação entre campo, financiamento e desenvolvimento local. O modelo se apresenta pela proximidade com as comunidades, pela atuação regional e pelo conhecimento da realidade econômica dos associados. Essa proximidade pode facilitar o diálogo com o produtor, mas não elimina a natureza da operação financeira. Crédito continua envolvendo análise, risco, limite e capacidade de pagamento. O consultor de negócios da Central Sicredi Sul-Sudeste, Gustavo Schuch, afirma que a procura por linhas de investimento em irrigação aumentou nos últimos anos, mas diz que o processo não começa diretamente no financiamento.
9: A gente sabe que o processo de um investimento para irrigação, ele é burocrático, dado aos processos que tem por trás dele, né, questão de licenciamento, até mesmo da reserva da água. Tem toda a parte legal, porque a gente está falando de água, né? Então tem toda a parte de licenciamento ambiental, tem toda a parte de saber se o produtor vai ter capacidade para ter uma irrigação também, né? Porque a gente fala muito assim, ah, precisa implantar uma irrigação, mas beleza. Mas tem todo um processo pré ainda, né? A gente vem passando por momentos no estado difíceis, né, nos últimos anos, e isso faz com que o produtor, nosso associado, ele repense a forma de produzir e de seus investimentos, né. Então, sim, a gente vem tendo uma procura por parte dos nossos associados na questão das linhas de investimento para irrigação.
1: Schuch afirma que o Sicredi está presente em 97% do Rio Grande do Sul, com mais de 680 pontos de atendimento. Essa presença aproxima a cooperativa dos produtores, mas a contratação segue dependendo de documentação, licenciamento, enquadramento da linha, limite, risco e capacidade de pagamento. Em tese, o crédito não financia apenas uma lavoura, financia renda, garante movimento econômico, viabiliza o emprego indireto, serviço no município e o comércio local. Quando um produtor consegue investir em irrigação, ele tenta proteger a própria safra, mas também ajuda a estabilizar uma parte da economia ao redor dela. A questão é que essa engrenagem depende de um primeiro passo, o acesso.
9: A gente percebe uma retração por parte do produtor, ele está mais consciente, ele está pensando duas vezes antes de investir. Acho que dado a margem espremida que ele está tendo, né, o preço da commodity, o preço do custo da lavoura. Então, querendo ou não, faz com que o produtor pense duas vezes antes de investir. Isso sim, daqui a pouco pode estar impactando nele de querer fazer novos investimentos.
1: Entre o recurso disponível e o crédito contratado, há um espaço pouco visível. É ali que ficam os produtores que querem investir, mas não conseguem. Os que ainda tentam reorganizar as dívidas, os que até têm projetos, mas não tem garantia, os que sabem que precisam se adaptar, mas não conseguem assumir mais uma obrigação financeira. O endividamento rural deixou de ser um tema lateral, passou a ocupar o centro da discussão sobre o futuro das próximas safras. Dados citados pela AproSoja Brasil apontam que a inadimplência no agro chegou a quase 7,5% em janeiro deste ano, o equivalente a 43 bilhões de reais. Um ano antes, em janeiro de 2025, o índice era de 2,7%. Nas linhas com recursos a juros livres, a inadimplência chegou a 13,5%. O dado é nacional, mas conversa diretamente com a realidade gaúcha. O Rio Grande do Sul enfrentou estiagens sucessivas. Depois, enfrentou a enchente histórica de 2024 e voltou a lidar com a seca em 2026. O produtor que chega a uma nova safra nem sempre chega zerado. Muitas vezes chega carregando uma conta anterior. renegociação virou parte dessa rotina. Entre outubro de 2025 e fevereiro deste ano, medidas ligadas à renegociação de dívidas rurais movimentaram 46 bilhões e 700 milhões de reais, segundo o levantamento divulgado pela AproSoja Brasil. A linha subsidiada chegou a 7 bilhões e meio, a maior parte destinada ao Rio Grande do Sul. Mas o volume ficou maior nas operações com condições livres, mais de 39 bilhões de reais. Em parte dessas operações, o juro era apontado pelo setor como alto demais para a realidade da atividade produtiva. É nesse cenário que a fala de Antônio da Luz, economista-chefe da Farsul, ganha peso.
10: E o acesso ao crédito, os recursos, eles existem, né? Não sumiram, desapareceram. Mas a questão é que os produtores se encontram numa situação creditícia mais complicada. Não acessa. Dinheiro tem, mas não adianta ter o dinheiro se as condições creditícias daqueles que estão pleiteando a operação estão inadequadas. O juro é tão alto que ele tem um efeito de aumentar as dívidas similar a um outro problema climático.
1: Para quem conseguiu investir, a irrigação deixou de ser apenas uma necessidade e passou a fazer parte do planejamento da propriedade.
0: Sem acesso a financiamento, não tem como não, porque acaba sendo um valor investido por hectare muito alto. Parte de 20 mil, mas daí, tipo assim, seria tudo manual. E se for algo mais sofisticado, mais automatizado, vai a 35 mil reais por hectare.
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0: Agora são 12 horas mais 59 minutos, meio-dia 59. Hoje é dia 14 de agosto de 2026. Quando se passaram, segundo o nosso calendário, 226 dias. Nós estamos na 33ª semana. Lua de hoje é crescente. É o dia do cardiologista, dia do Maximiliano. É dia também do controle da poluição industrial. Com edição e apresentação de Denilson Passos, você ouviu o Talento Notícias, segunda edição. Lembrando que o Talento Notícias retorna na segunda-feira, já com Thaís Vieira aqui na programação. Na sequência vem Adilson Rodrigues, eu retorno às 17 horas com Marcando o Seu Talento. Espero vocês amanhã também, claro, a partir das 9 da manhã, com Interligados aqui na Sua Talento. A todos, uma excelente tarde e até mais.
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2: Horas e 3 minutos.
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0: A hora certa, 1:05. 1:05. Uma boa tarde pra você que sintoniza 97.9. Hoje é 14 de agosto. Sexta-feira, 14 de agosto, temperatura 19 graus. 99199752 é o WhatsApp da Talento para você ficar junto comigo, interagindo, pedindo a sua música. Manda o seu áudio também. Fica comigo, fica até às 17. Já tem áudio aqui, ó.
1: Boa tarde. Adilson Rodrigues, tudo beleza? Quero pedir a música Fundo da Grota, quero oferecer para meus amigos e da Beira Lença, Dom Preste, da Lila e eu, Sebastião, Márcio, Wagner, somos de Blumenau, Santa Catarina. Valeu, meu grande amigo.
0: Valeu, garoto! Aumenta o som, meu irmão!

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1: 13:21.
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6: A hora certa, 1:24. Uma boa tarde pra você. 1:24, tá valendo uma camisa oficial dos Monarcas. A pessoa que ganhar retira domingo na festa, lá com o Didio Kinalti. Manda um áudio pra mim, fala o seu nome e onde você mora. Diga que você quer ganhar a camisa oficial dos Monarcas. A festa é domingo, né? A tarde dançante vai ser com os Monarcas no Marumbi. O ganhador da camiseta dos Monarcas retira lá na festa com o Didio Kinalti, tá bom? Quem quiser concorrer à camiseta, pode mandar um áudio aí, beleza, pessoal? 99199752. Manda áudio quem vai na festa. Quem vai na festa, porque a camiseta tem que ser retirada lá na festa, beleza? 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Chapeação Ribas confirmando audiência. Ô Ivan, vamos que vamos, Ivan. Sextou, guri. 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Mandar um abraço lá para o Jair de Freitas, a Livânia Chagas. Agora há pouco passou aqui Leandro e Leonardo, né? Por você que eu canto, ou melhor, só o Leonardo, é isso? Valeu, Livânia! Tem um áudio, Leonardo, né? Por você que eu canto, ou melhor, só o Leonardo, é isso? Valeu, Livânia!

0: Opa, boa tarde, DJ. Aqui é o Francisco e o Cebolinha. E nós nos encontramos aí na festa aí do Lajado aí. E eu queria participar aí da sorteio da camiseta aí dos Monarcas aí. E já sapeca uma música para nós aí dos Monarcas aí. E tudo é boa. E um abraço aí pra gurizada que estão nas contas do programa aí. Tudo é bom. Beleza, DJ? E quero participar desse programa aí. Domingo eu tamo por aí. Beleza?
1: Beleza, garoto! Boa festa pra você, guri! Passou por aqui, Gabi Violeira, 8x8. Um abraço pro Ariel, pra Lucinéia. Adilson, toque aí a música Morena Misteriosa. Lá pro Jairo. Abraço, bom final de semana. Valeu, valeu! Adilson, toque Bryan Adams, Heaven, indicação da Márcia. Adilson, toque Luan Santana, aqui é seu lugar, indicação da Ana. Bora que bora, pediu, tocou, vai até às 5.

0: 13h48.
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8: Opa, boa tarde, DJ. Aqui é o Francisco e o Cebolinha. E nós nos encontramos aí na festa aí do Lajado. E eu queria participar aí da sorteio da camiseta aí dos Monarcas aí. E já sapeca uma música para nós aí dos Monarcas aí. E tudo é boa. E um abraço aí pra gurizada que estão nas contas do programa aí. Tudo é bom. Beleza, DJ? E quer participar desse programa aí? Domingo eu tava por aí. Beleza?
7: Beleza, garoto. 1:52. Boa tarde.

0: 14:04.
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7: A hora certa, 2:05, 2:05. 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Tá valendo hoje aqui também um chopp Dala. Você vai mandar um áudio dizendo que quer ganhar o chopp. Patrocínio aí da Impacto Móveis, Marmoraria e Vidraçaria. Quem ganhar o chopp, retira lá na fábrica lá, beleza? Lá na rua Stanislau, Baby, a Praza Lice One. Quem quiser concorrer ao chopp, manda um áudio aí, pessoal. Um chopp Dala pra sorteio hoje aqui, hein? Quem tá doando ali, o Rodrigo Borox. Manda áudio, boa sorte. 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

tarde, DJ. Manda música Caixão de Prata com os brotinhos do Rio Grande. Só para curtir, quem está pedindo a música é o Emerson de Campina, de cima do Olinto, Paraná.

0: na melhor companhia.
1: Fala, meu amigo DJ, eu Henrique de São Mateus do Sul. De rodar a música pra nós, Geneta da Fronteira, com o Serrano. Estamos na escuta do programa aí, bem louco, capiazada aí.

0: Hora certa, 2h21. Uma boa tarde pra você. 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Um abraço aí para o Diego Gurski e também a Fernanda Ciaslack. 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O Éder, nosso grande parceiro, que Deus abençoe o Éder, a Carol, a Marianinha, a equipe da Dalla lá, os guri da Gold, o Christian, o Lucas, o William, o Lorenzo, o Sandro, o Bigodão de Ouro, o Claudinei, o Tico e o Gabriel. 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
2: 14:29.
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3: 14:31.
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1: 12:33.
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2: Tá valendo hoje, pessoal, uma camisa oficial do grupo Os Monarcas. Quem ganhar, busca na festa domingo, hein? Um abraço aí para o Fabiano da Solar Agrícola, já entrou em contato comigo. Obrigado, Fabiano! Tamo junto, guri! Vamos pra cima, Fabiano! A hora que você tiver um tempinho, passa aqui, bora vender, Fabiano! Pessoal, manda o áudio aí, ó, tá valendo uma camisa oficial do grupo Os Monarcas, tá valendo também um chopp Dalla. O ganhador vai passar lá na fábrica da Impacto Móveis, Marmoraria e Vidraçaria retirar. Lá na rua Stanislau, baby, atrás da Lice One. Tem áudio, deixa eu ver quem tá participando comigo por aqui.
3: Boa tarde, DJ. Gostaria de participar do sorteio do Chopp hoje e pedir para você, se for possível, rodar a música que é pra mim, só para escutar. Lobisomem do Arvoredo, Rosimério aqui do interior da Beiralinha.
2: Boa.
3: Tchau.
2: Boa indicação, Rosimere. Sou fã dessa música, Rosimere. Já toco, tá bom, querida?
4: Boa tarde, DJ. Aqui é Beatriz do Rio Azul de Cima. Gostaria de concorrer ao chope. Obrigada. Uma ótima e abençoada final de semana.
2: Valeu, querida. Adilson, toque aí, ô. Como é que é? Silence, Didi Agostino. Estamos ligados na Talento, a Rosângela, o Edmar, o Cleomar e a Mariciana. Ô, Rosângela, será que o rádio tá ligado lá na casa da dona da Tália? Ou tá tudo quieto? Eu vi que ela se mudou, né? Na casa nova, tá feliz. Será que ela tá me escutando lá ou não? A hora que você puder, vai lá dar uma olhadinha se o rádio tá ligado na Talento lá. Vamos mandar uma moda pra dona Natália. Qualquer domingo aí, vamos marcar pra nós aí na casa de vocês papiar, tomar um chimarrão. Quem sabe almoçar. Beleza, Rosângela, tem áudio!
5: Boa tarde, dia de os toque a música Envelhecer não é fácil, só pra curtir. Verdade. Quem pede é Irineu Gaiteiro de Curitiba.
2: Verdade, Irineu, envelhecer não é fácil. Depois de uma idade, se você não acordar de manhã com alguma dor, você tá morto.
6: Boa tarde, DJ. Aqui é Adriana Gonçalves, da Vila Gimbarosa.
2: Opa!
6: Taca pra mim, Chora as Rosas, com Bruno e Marrone.
2: Beleza!
6: Pra curtir aqui.
2: Beleza!
6: E pra vocês irem da rádio.
2: Bom.
6: E quem estiver na escuta.
2: Valeu, Adriana! Qualquer dia eu passo na tua casa aí, tomar um café com você, com teu marido, tomar um trago, tá bom, querida? Tudo de bom pra vocês. Adilson, aqui é o Leonides do Lajeado, toque a música Loucuras de Amor, com a banda Enigma, Adilson. Falar em banda Enigma, um abraço lá para a dona Leoni, ela gosta daquela música, né, da banda Enigma, né? Ô, querida, tudo de bom pra você. Tem áudio, pessoas inteligentes, ouve a gente.
7: Oi, DJ, boa tarde. Põe meu nome no sorteio, Rosimério do Oliveira.
2: Sim, senhora.
8: Tá, DJ, quero participar do sorteio da camiseta dos Monarcas e do Chopp, Lúcia Moreto.
2: Ô, Lúcia, aumenta o som aí na fazenda, Lúcia, fazenda Moreto.
9: Oi, DJ, quero concorrer ao sorteio do Chopp. É a Joana da Silva, da Vila Diva. Um grande abraço, DJ, um abençoado fim de semana pra você e pra tua família.
2: Tá? Valeu, querida.
10: Boa tarde, DJ. Quero participar do sorteio da rádio, da camisa lá e do Chopp. Érica, ó. Alves, Lourenço, Fachão, São Pedro. Tô na escuta aí. Tá com a música, como deixei, pra mim que tô na escuta aí, beleza?
11: Boa tarde, DJ. Tudo bem?
2: Tudo.
11: Gostaria de participar do sorteio. Zenitursk e Faxinal São Pedro.
2: Opa, obrigado, pessoal do Faxinal São Pedro, hein?
12: Boa tarde, pai do Anthony. Tudo bem? Tudo tranquilo?
2: Opa!
12: Estou na escuta do programa. Peço para você rodar a música com Trio Parada Dura, Cama Vazia. E ofereço para todas que estão na escuta do programa. Se for atendido, muito obrigado. E coloca meu nome no sorteio também do Barra de Chope. Até!
2: Valeu, garotão! Tamo junto, meu irmão! Bora! Bora, Bill!
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2: A indicação da Rosângela! Didi Agostino, Silence! Lá para Rosângela, o Edmar, o Cleomar, a Mariciana! Povo tá

0: Fala, DJ Edilson, bom? Como é que tá? O Fabiano da Solar Agrícola. Cara, estamos aí apurados, fazendo as visitas aí, fazendo muitas negociações. E queria deixar um abraço aí a todo mundo, aí a todos os fumicultores, agricultores aí. E lembrar o pessoal aí da fumicultura aí, que a gente tá com os preços especiais em fornalha, cano, alimentador de cavaco, né? E deixar um forte abraço a todo mundo aí, beleza? Um abraço, Edilson.
1: Valeu, garoto! Valeu, Fabiano!

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11:45, Adilson Toque beliscando o coração lá para o Neneu e a Josefa, lá da Cortiça DJ. Ô Neneu, saudade de você, meu irmão. Ô dona Josefa, a senhora

0: E dele gaita, garotinho, 2h48, Adilson, toque sombra do arvoredo, Adilson. É o Walter do Porto Soares, o meu irmão. O Walter, aumenta o som, garotinho.
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0: 14:53.
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12: A hora certa, 2:55. Uma boa tarde para você. Sexta-feira, 14 de agosto de 2026. E aí, tudo bem? Tudo legal? Daqui a pouquinho o sorteio, hein? De uma camisa oficial do Grupo Os Monarcas. Quem ganhar, retira na festa domingo. E também o sorteio de um chopp Dala aqui. Quem ganhar, tira lá na empresa Impacto Móveis, Marmoraria e Vidraçaria. 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Beleza? 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Lembrando que hoje tem o dançando.edson.giza, tem as aulas de dança no Pinhalzinho. Dia 12 de setembro, primeiro jantar dançante, dançando.edson.giza, no Martins Centro de Eventos. Em breve venda dos cartões, esperamos por vocês. Hoje, sexta-feira, tem a aula de dança no Pinhalzinho.

0: 2:58, tem áudio chegando por aqui.
1: Boa tarde, DJ, tudo bom?
0: Tudo tranquilo? Tudo.
1: DJ queria participar do sorteio do chope da camiseta. Virado uma música bem gaúcha pra nós. O Ticão do Cachorro Espol...
0: Ô Ticão, você tá meio sumido, né? Você tá trabalhando bastante, Ticão? Quase não vejo você mais por aqui nos áudios, garoto. Sempre esteja por aqui, Ticão. Você sabe que você mora no meu coração. Deus abençoe você, meu irmão.
2: Boa tarde, DJ Edilson. Tudo bom?
0: Tudo.
2: Gostaria de deixar o nome do meu esposo, Fernando Ferraz, que ele gostaria muito de ganhar a camiseta do Serrano e o chope que tá concorrendo. E roda a música da Ana Castela, Herança, que eu adoro ela. Obrigada.
0: Beleza, querida. É a camiseta dos Monarcas, tá bom? Grupo Os Monarcas estará domingo agora na grandiosa festa no Marumbi dos Elias. Meu amigo Hélio Cordeiro estará no leilão. Um abraço para todos do Marumbi dos Elias. A rádio tá fazendo eco por lá, hein?
3: Boa tarde, DJ. Quero participar do sorteio do chope da camiseta. Mari Veretisca do Butiazar.
0: Ô Mari! Ô Mari, saudade de você, minha irmã! Um abraço pro povo do Butiazal que eu amo de paixão, hein? Alô, Marcos Stanicheski, tamo junto, meu irmão! Pontualmente 3 horas, Adilson, toque aí, Adilson, pra mim. O desafio do Teixeirinha, Adilson. Sou de Irati, Adilson, Josélia, valeu, valeu, querida. Vem pra cá, Teixeirinha, boa tarde.
4: Boa tarde, DJ.

Boa tarde, DJ. Aqui é a Adriana Gonçalves, da Vila Jimborós. Paga pra mim Chora as Rosas com Bruno e Marrone, pra curtir aqui e pra vocês ir da rádio e quem estiver na escuta.

Opa, boa tarde, DJ Edilson. E muita chuva para aqueles banda que tá babando água. Tô aqui picando fumo. Peço a música do filho do Rio Grande. Moço triste, erigido na pista de coluna 4. Quero participar do sorteio da chuva. Vamos ver se eu ganho.

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1: A hora certa, 3:15. 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
1: Três horas, 18 minutos, 3:18. Uma boa tarde pra você. 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Três e 20, uma boa tarde pra você. 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
3: 15:23. 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
6: Muito bem, 3 horas 25 minutos, 3:25.
7: Já, metade do mês já, 14 de agosto. 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
0: Tá certo.
1: Já tá as meninas na linha de frente lá, então eles lá estavam atendendo, agora a Jaque também não pode vir, ia vir hoje, não
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0: Eu já vi, eu vou fazer uma propaganda aqui, eu tava esses dias fazendo um evento lá em Paulo Frontin, e eu vi um carro da Pontarolo lá na cidade fazendo barulho também lá, que lá teve, também.
1: Teve também, aham.
0: Teve também, lá teve Malé também.
1: Teve Malé agora,
0: do mês. E agora Rio Azul tá chegando.
1: Agora Rio Azul é a vez da nossa cidade.
0: Temos que vender pra fechar as metas, né?
1: Fechar as metas aí.
0: Amanhã dia 15 já?
1: Dia 15 já tá.
0: É, dia 23 é tudo ou nada, né? Vamos vender.
1: Quem ainda não chegou perto lá tem que dar os pulos.
0: Show de bola. Segunda-feira eu te espero então aqui?
1: Isso, pode esperar.
0: Se acaso não der tempo, tiver correria, manda alguma vendedora ou grava um áudio.
1: Isso, não. Vamos dar um jeito de vir aqui.
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0: Muito bem, pessoal, tá chegando o dia 23, né?
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0: E o pessoal pode falar, quando você chegar lá com o panfleto, eu escutei você na Talento.
1: Pode,
0: né?
1: Já ganha.
0: É interessante as pessoas falarem, né?
1: Isso, a gente manda um abraço, tudo. 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
0: Muito bem, então, segunda-feira que vem, te espero de volta aqui pra gente falar de novo aí dessa novidade que o povo tá. Tem muita gente com o dinheirinho guardado esperando pra ir dia 23 lá no Pontarolo, né?
1: Isso aí, é o dia.
0: É o dia, beleza?
1: Valeu.
0: Valeu, tchau, tchau.
1: Eita, obrigado, tchau, tchau.
0: Vem pra cá o Panda, nem dormindo consigo te esquecer, mil corações, 3:33.

0: Pode bater palma aí.
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2: A hora certa, 3:35, o tempo escurecendo aqui em Rio Azul, hein? Em Malé tá babando água. 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Um abraço para o Diego Kurski e a Fernanda Cias lá aqui. 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Lembrando que passando de amanhã, uma semana, no dia 22 de agosto, teremos o bingo. 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Esse bingo lá no pavilhão da Capela Santa Ana e São Cristóvão. Eu estarei lá com meu som fazendo bingo em parceria com a Gold Conveniência Shopdala. 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Vai ter pastel de carne, pizza, chocolate, tortas, espetinho de uva com chocolate e caipirinha sem álcool. Traga a sua família, semana que vem, dia 22, sábado. O bingo Amigos da Escola Getúlio Vargas, Rio Azul de Cima. A gente se encontra lá. Diversão, sabor e solidariedade em uma noite especial. Bingo Amigos das Escolas. É a Escola Getúlio Vargas de Rio Azul de Cima. Vou lá ajudar eles, hein? 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
3: 15 horas e 40 minutos.
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3: 15:42.
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2: A hora certa, 3:45, lá em Malé, tá babando água, hein? É, Malé, a patroa falou aqui, ó, tá descascando água. Temperatura 20 graus. Pra quem perguntou do meu piazinho, pessoal, o piazinho tá crescendo igual fermento. Hoje ele tomou lá aquelas injeções, né? Algumas da reação, não, o padrinho já chegou do lado aqui. Ele tá, e, ó, sem, não, nem precisa falar muito, ó. Ele tá cada vez mais lindo, puxou a mãe. E é falador igual o papai, fala dia e noite. De duas em duas horas o piazinho acorda, olha. Eu vou ser bem sincero pra vocês. Eu vou falar uma coisa que eu nunca falei. Se eu soubesse que era assim, eu tinha feito lá atrás, bem antes. Só que eu acredito que tudo é o tempo de Deus. A gente esperou e deu certo. Uma certa parte da Bíblia fala bem assim, ó: esperai no Senhor. E a outra fala assim: tudo tem um tempo determinado. Muita gente não sabe, mas 2013, à noite, eu tive uma rápida passagem nessa rádio, aonde o André me acolheu. Eu tinha uma motinha, eu vinha com chuva, né? E Deus foi tão generoso comigo que o tempo passou e depois abriu a oportunidade. E aqui estou eu fazendo o que eu gosto, para quem eu gosto e onde eu gosto. E Deus vai prosperando na minha, na sua e na nossa vida. O Ticão da Cachoeira dos Paulistas pediu uma gaúcha. Ô Ticão, aumenta o som, garoto. Vem pra cá, os filhos do Rio Grande, meu irmão.

0: verdade, já tinha participado do sorteio do shopping. Na verdade, quer ter sido poesia.
1: Olha, que Antônio, tu pensou no nosso Pedro, põe eu pro sorteio tocar música pra ter do fumo.
2: Fala, DJ, um abraço pro Antônio.
3: E deu certo.
2: Muitas bênçãos pra ele.
3: Uma certa parte da.
2: Alô, DJ, aqui é o Juliano do Rosa dos Soares, peça música morando no Cidinho Preto, na minha maneira. Tamo na escuta pra curtir. Tchau, obrigado.
4: Mandar um abraço lá para o P1. Quem que é P1? Tá de aniversário aí, ó. Como é que é, Graia? Tá pagando salgadinho aí na Prime? Prime Veículos, valeu, garoto! Um abraço lá para o Wellington, toda a piazada da Prime. Hoje é aniversário do P1, aí sim, guri! Tamo junto, garoto!

0: A hora certa, 3h54. Uma boa tarde pra você. Hoje tá valendo uma camiseta oficial dos Monarcas. Quem ganhar busca domingo na festa. Hoje tá valendo um chopp Dala também, hein? Vamos sortear um chopp pra vocês e uma camisa oficial dos Monarcas. Beleza? Deixa eu ver se tem alguém por aqui.
1: Boa tarde, DJ. Quero participar do sorteio da camiseta dos Monarcas e do chopp. Coloque o nome do meu pai, José Tisca, no sorteio e toque a música Roubo da Gaita Velha.
0: Boa, boa indicação. Roubo da Gaita Velha.
2: Boa tarde. Quero participar dos sorteios. É a Jacielma de Jani Clemba Santiago, do Rio Vinagre.
0: Ô, Jacielma, Deus abençoe você, minha irmã. Foi uma honra tocar o seu casamento alguns anos atrás. Manda um abraço pro teu esposo aí, tá bom? Obrigada por sempre estar ligada na nossa programação.
3: A DJ, boa tarde, aqui é a Norma Matias do Faxinal de São Pedro.
0: Opa!
3: Manda pros pais, pro meu esposo Samuel Aparecido Valesca, e pro meu pai Francisco Matias, e pro meu amigo Fabiano Souza.
0: Opa!
3: Gostaria de ouvir qualquer música, porque a Rosa eu já perdi, eu ia encavalar junto com a menina lá, mas já perdi a Rosa. Manda uma bem bonita pra nós aí, menino, pra passar o Dia dos Pais. E para minhas netinhas, Diana Ribeiro e Luna Maria Valesque. Abraço e quero concorrer aos prêmios. Norma.
0: Beleza, é que eu já toquei a Choram as Rosas, né? Lá pra minha amiga lá. Beleza, querida. Ô, Águida, fala, minha irmã.
4: Boa tarde, DJ. Tudo bem?
0: Tudo.
4: Muita chuva por aí.
0: Chuva, aqui chuva.
4: Tá chovendo.
0: Ah, opa, ó o barulho, ó.
4: Quero participar do sorteio.
0: Valeu, a Márcia mandou um vídeo pra mim de Irati. Caiu pedra aí, Márcia? Olá, DJ. Aqui caiu pedra, DJ. A Irati, ó. É, Irati tá... Deixa eu ver se tem mais alguém aqui pra gente fechar o bloco. Deixa eu ver aqui.
5: Boa tarde, DJ. Gostaria de participar do sorteio. É a Sandra do Nascimento de Rio Azul de Cima.
0: Valeu, Sandra! Rio Azul de Cima! Ouve a Talento FM 4 para as 4. Segura aí, eu volto já.
6: 15 horas e 56 minutos.

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2: Muito bem, muito mais potência no seu rádio. Você está na Talento, boa tarde.
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2: E aí eu pergunto pra você, aquela pergunta que eu faço toda semana, na verdade. Como é que você tá aí? Tá tudo bem? Se tiver tudo bem aí, manda um joinha na rádio pra mim. Se não tiver tudo bem, não mande nada, tá bom? Se tiver tudo bem na tua vida, na tua família, manda um joinha aqui no Zap da Talento, beleza? 99199752. 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4 horas, 2 minutos, 4 e 2, a indicação do ouvinte, tá chegando o Serrano.

0: será? Ah, o destino, obrigado pra patrão.
1: Não, não foi isso.
0: Foi pescar e não pegou nada. Será?
2: Boa tarde, quero participar do sorteio. Marlene Pati, Pinhãozinho.
3: Boa tarde, DJ. Quero participar do sorteio do Duro e Ranzo dos Fales. Se for possível, toca a música lá do Gigino Agostino, qualquer uma delas. Pra mim que tá de aniversário hoje. Falou, até mais.

0: Boa tarde, DJ. Quero participar do sorteio da camiseta do shopping. A Ana Moura do Castelo São Pedro. Chuva que Deus manda.
1: Boa tarde, DJ. Tudo bem com você? Eu sou na escuta do programa, Ancha Robas Campos. E quero participar do sorteio da camiseta e do shopping. Bom final de semana para você e para tua família.

Mandar um abraço lá para o Ivanilson Kalicheski. É o Gêmeos, né, de aniversário hoje lá. O P1 e o P2, parabéns, piazada! Mandar um salve também lá para o Rafael Klein, conhecido carinhosamente por Graia. Tamo junto, guri, tamo junto! Tudo de bom, sextou!

0: Boa tarde, DJ. Quero participar do sorteio do Duro e Rosa dos Fales. Se for possível, toca a música lá do Gigino Agostino, qualquer uma delas. Pra mim que todo aniversário hoje. Falou, até mais.
1: Valeu, garoto! Valeu, Dudu! Deus abençoe você, feliz aniversário, meu irmão! 4h10, vem pra cá, Didi Agostino!

0: Capri 15, uma ótima tarde pra você. 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Dançando.edson.giza. Hoje tem as aulas de dança lá no Pinhãozinho. Dia 12 de setembro, primeiro jantar dançante, dançando.edson.giza, no Martins Centro de Eventos. Em breve, venda dos cartões, esperamos por você. Dançando.edson.giza. Você sabe que na segunda-feira, né? É na a turma da Água Quente Barra da Cachoeira. Cada semana é numa comunidade. Essa semana foi na Barra, né? Segunda-feira que vem vai ser na Água Quente. Na terça é na antiga Escola Wanda Essio aqui em Rio Azul. Na quarta é no Taquari. Hoje, sexta-feira, no Pinhãozinho. Dançando.edson.giza. 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
3: 16:22.
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2: 4:25, uma boa tarde para você. Cássio Ferreira e o Cristiano Homem. Do espelho, já o viste de preto, boa tarde.
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4: boa tarde, DJ, tamo vindo na São Pedro e quero feio. Marisa de Oliveira.
5: Boa tarde, DJ, coloque meu nome no sorteio, Maristela de Oliveira, Cristiano São Pedro. Sou ouvinte de todos os dias.
6: DJ, quero participar do sorteio do chope da camiseta, é a Sandra da Barra do Martim.
2: Ao sorteio, cruzem os dedos.

0: Boa tarde, DJ. Quero participar do sorteio da camiseta aí do Chopp. Celso de Oliveira, profissional do São Pedro.
1: Oi, DJ Edilson, tudo bem? Quero participar do sorteio do Chopp da camiseta. A Roseli Fagundes dos Santos, Cachoeira dos Paulistas.
2: Boa tarde, DJ Edilson, tudo bem? Quero participar do sorteio de Zene Las Gores, profissional do Feliz.
3: Boa tarde, DJ. Quero participar do sorteio do Chopp e da camiseta. Lucélia Cuca, profissional de São Pedro.
4: Oi, DJ, tudo bem? Queria participar do sorteio Terezinha Ribeiro da Vila Girão.

0: 16h34.
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2: A hora certa, 4:35. A Dirce Klenk chegando agora do serviço, pediu uma boa. Tá chegando pra você aqui, Dirce. Gian Giovanni, você virou saudade. Já já o sorteio do chopp, já já o sorteio da camiseta oficial dos Monarcas. Domingo, festa no Marumbi, tem os Monarcas. O leilão lá com meu amigo Hélio Cordeiro.

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Cruze os dedos, vou fazer o sorteio agora, hein? Uma camiseta oficial dos Monarcas e um chopp Dala.

0: Vamos fazer o sorteio do chopp aqui. Quem ganhar vai buscar lá na Impacto Móveis Marmoraria. Lá atrás da empresa Alice One. Quem tá doando aí é o Rodrigo Borox. Deixa eu ver quem ganhou o chopp aqui, deixa eu ver.
1: Oi, DJ. Quero concorrer ao sorteio do chopp. É a Joana da Silva da Vila Diva.
0: A Joana da Silva da Vila Diva pode passar lá na Impacto Móveis Marmoraria e Vidraçaria, retirá-la com o Rodrigo Borox, tá bom? Beleza, Joana? Sem esse amor, já o sorteio da camiseta oficial dos Monarcas. Quem ganhar, retira domingo na festa lá, beleza?

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1: Muito bem, 4h49, vamos sortear a camiseta oficial dos Monarcas. O ganhador ou a ganhadora, domingo, retira lá na festa, tá bom, pessoal? A gente passa o contato aqui do pessoal lá da festa lá e você vai retirar domingo lá na festa, lá com o Didio Quinalti, tá bom? Deixa eu ver quem que é o ganhador ou a ganhadora. O final do celular o final do celular aqui é 1469. Deixa eu ver quem ganhou.
2: Boa tarde, DJ. Quero participar do sorteio da camiseta dos Monarcas e do Chope. Coloque o nome do meu pai, José Tisca, no sorteio e toque a música Roubo da Gaita Velha.
1: José Tisca, é isso? O José Tisca ganhou a camiseta dos Monarcas. Domingo passa na festa, retira lá com o Didio Quinalti. Tá bom, pessoal? Parabéns aí para o José Tisca. Eu vou ali, eu volto já.
3: 16h51.
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1: Boa tarde, pai do Anthony. Tudo bem? Tudo tranquilo? Estou na escuta do teu programa. Peço por você rodar a música com Trio Parada Dura, Cama Vazia. E ofereço para todas que estão na escuta do programa. Se for atendido, muito obrigado. E coloca meu nome no sorteio também do Barra de Chope. Até.
2: Valeu, Dário! Ele pediu Cama Vazia, Trio Parada Dura. Valeu, garotinho. 4:54.

agora 4h57. Uma boa tarde pra você que tá ligado no Talento. Como é que tá as coisas por aí? Tá tudo bem? Tudo certinho? É, vamos aqui, a música não pode parar, hein? Eu tô ficando por aqui, eu volto na segunda-feira, a partir aí da 1 da tarde. Eu quero que vocês fiquem com Deus, estou indo com Ele. Deus é bom o tempo todo Deus é bom. Quero que Deus prospere na vida de vocês. Adenilson Passos daqui a pouco tá chegando, marcando o seu talento. Eu sou Adilson, pai do Anthony, e prometo voltar na segunda-feira, se Deus quiser. Fiquem com Deus e até o futuro. Tchau, tchau.

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2: Muito bem, já são 17 horas mais 7 minutos por aqui, olha. 5 e 7, mais excelente tarde para você que está chegando nesse momento. Começando, ó, mais um Marcando Seu Talento nessa tarde gostosa. Olha, escureceu tudo por aqui, né? Ai, ai, ai. É, escureceu, chovendo. Mas, por enquanto, graças a Deus, uma chuva tranquila, né? Rapaz do céu, né? Só lembrando que nós estamos em alerta, tá, gente? Nós estamos alerta e até meia-noite, pelo menos, né? Ah, existe o risco de tempestades, de temporais ainda nesta sexta-feira. Tomara que não venha, né? Tomara que fique tudo tranquilo, tudo certinho. Mas já tem informações que em nossa região aí, né? Nas regiões vizinhas já tivemos queda de granizo, uma coisinha ou outra, né? 17:08, tava aí com o Adilson Rodrigues, agora o seu amigo Adenilson Passos tá chegando por aqui. Eu te faço companhia até às 19 com o melhor da moda sertaneja e da moda gaúchesca também, tá bom? Como é que tá ainda tua sexta-feira? Tá trabalhandinho, tá descansando? O que você tá fazendo aí? Conta para mim. 17:08, a primeira.
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0: matar a saudade, né? Ó. Daniel Lara. Tantinho. 17h20, eu volto já, não sai daí.
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Daí o Sorriso Lindo cantando pra vocês. Olha essa ação 17:27 por aqui. E já parou a chuva, né? Meu senhor amado, né? Olha, já são 17:26, hoje é sexta-feira. Estamos por aqui, como é que você tá? Tudo bem? Bacana demais, não é? Olha, daqui a pouquinho vou trazer a previsão para vocês atualizarem também. O que vai estar acontecendo na sequência? Se vai chover mais, se não vai. Daqui a pouquinho vou contar para vocês, tá bom? Hoje no nosso calendário é o dia do cardiologista. É o dia de São Maximiliano, dia do controle da poluição industrial. É o dia da unidade humana. O que mais, Inus, que é hoje? Deixa eu dar uma olhadinha aqui, ó. É o dia internacional da qualidade do ar. E é dia do lagarto, pra você ter uma ideia, rapaz, não é? Você sabia que existia o dia do lagarto? É, olha, hoje é o dia do lagarto. Ai, ai, ai. 17:27, deixa eu falar pra você que não abasteceu o seu carro ainda. 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Deixa eu falar pra você que ligou seu rádio aqui, ó. É, você mesmo, meu compadre. Você que tá ligado. Vem aí a festa Agostina, tradição, fé e comunidade. Na Igreja São João Batista, em Salto Braço do Putinga. Colônia 5 Malé. Dia 15 de agosto, é agora, amanhã, né? Início às 18 horas com a celebração, 19 horas tem acendimento da fogueira, várias atrações, vai ter bingo, vai ter apresentação de dança, de quadrilha, olha, vai ter casamento caipira, baile com grupo musical Vento Sul também. Haverá segurança no local, não serão aceitos vendedores ambulantes e nem som de terceiros. Desde já a comissão está agradecendo a presença de todos. É amanhã. Um abração lá para toda a comunidade de São João Batista em Salto Braço do Putinga. Lá na Colônia 5 em Malé, né? Aliás, muita gente em Malé me ouvindo aí, né? Um abraço pra esse povo aqui de Malé. 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

0: Ricardo Rubasqueves, lá do Marubides Elias, ele falou, olha, não vou pedir nenhuma música, porque todas as músicas são muito boas. Aí sim, hein, ô Ricardo, até me emocionei depois dessa, vai lá. Eita, um abração pra você, obrigado pelo carinho e pela audiência, grande Ricardo Rubasqueves. Vamos sapecar toda a programação especialmente pra você, tá bom, meu amigo? Obrigado pela audiência, pessoal lá do Marumbi. A Laura Domingues está sintonizada por aqui também. Como é que tá, Laura? Tudo certinho? Tudo bacana? Aliás, a Laura teve hoje de manhã aqui, né? Já adquirimos aí o pão, a broa. Só produto de qualidade que a Laura vende, viu, gente? Se você não adquiriu ainda, você pode adquirir, viu? De qualidade, viu? Todo mundo comendo o dia inteiro pão e broa aqui na rádio. Aliás, daqui a pouquinho vou comer mais ainda. Olha, não posso ver comida, rapaz. Olha. E olha, graças a Deus que eu não tô gordinho, né? Nada contra que é gordinho, mas olha. Ai, ai, ai. Enquanto eu não vejo o fim, não paro de comer. 17h31 aqui, ó. Manda um abração e um beijão lá pra Bianca, que tá me vindo lá no Saltinho. Tá lá também o paizão dela, né? Com certeza, meu amigo. O meu amigo Celso Stansky, a Marisa. Ligados com a gente lá no Saltinho. Ah, choveu pra esse lado aí, ô meu amigo Celso. Me conta, rapaz do céu. Certeza que babou a água, pessoal. Escureceu tudo, né? Paz do céu, olhei no relógio ali, ó. Era 4h30, 4h40. Tava tudo escuro aqui já, olha. Agora clareou o dia de volta. Que tempo doido, não? Daqui a pouquinho vou trazer a previsão atualizada pra vocês. 17h31, quem mais? Olha o Sebastião, tá ligado comigo lá em Blumenau, Santa Catarina. Fala, Sebastião.
1: Boa tarde. Denilson, tudo beleza?
0: Beleza, e você?
1: Quero pedir a música, Titio Tá Louco?
0: Titio Tá Louco.
1: E quero oferecer pros meus amigos aí na Beiralinha, Sadão Preste, da Lila, Sabiá, e pra todo mundo que tá ouvindo aí em Rua Azul, e pra nós que estamos na escuta, eu, Sebastião, mais conhecido por Baby,
0: tá.
1: Salete, Márcio, Wagner, somos de Blumenau, Santa Catarina. Valeu, tchau, tchau.
0: Valeu, ô Sebastião. Hoje vai sair, né? Hoje tem que sair, rapaz. Tem que sair a música aí do Sebastião. Ele pediu ontem, Titio Tá Louco. Aliás, quem me mandou mensagem ontem, pode me cobrar, viu? Vai dar tempo hoje, é ainda 5h30, né? 17h32 agora aqui, ó. Dá tempo de vocês pedirem a música ainda, que dá tempo de eu rodar na programação, tá bom? 17h32. É música por aqui, ó.

0: Passos.
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8: Até tentemos fazer igual o velho Belia. Não deu. Portanto, vamos fazer do jeitão do Matizes mesmo, tchê. Dá-lhe, gurizada.

0: Aí rolou pra vocês o Matizes Abre o Fole Timbelia. Aô! Abre o Fole Timbelia. Dá tua gaita emoção.
1: Ai, meu Deus.
0: Vai mandando tua mensagem lá pra mim, tá bom? 999-1997-52 pra você participar com a gente. Até às 19, tô por aqui, tá bom? Manda um abraço pro meu compadre Paulinho Polins, que estiver ouvindo lá em Rebouças, Paulinho. O Paulinho, eu achei engraçado que o Paulinho hoje fez um vídeo lá, comentando a respeito. Aliás, ele fez um vídeo aí, que ele encontrou um lagarto hoje, né? Eu falei pra ele, viu, compadre, você tem que contar que hoje é o dia mundial, ou melhor, internacional do lagarto. Que coisa de louco, não? Que coincidência, hein, compadre velho? Mas olha, já são 17h55. Deixa eu mandar a sua mensagem, vou atender vocês aqui na sequência, tá bom? Deixa eu falar pra você que ligou o seu radião aí, ó. Você que ligou seu rádio neste momento, hein? 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A Jenny mandou, Denilson, se possível, toque uma bem bonita pra mim. Tá bom, Jenny, daqui a pouquinho vamos achar uma bem bonita aí pra mandar pra você, tá bom? Obrigado pela audiência, pelo carinho. A Michelle tá ligadinha por aqui também, tá ligada, tá pedindo aí, ó. Uma do Bailaço, daqui a pouquinho vai sair Bailaço. Não toquei Bailaço ainda hoje, né? Daqui a pouquinho vai sair Bailaço aí pra vocês, tá bom? Meninas, um abraço pra vocês que estão ligadas e estão todas realmente sintonizadas aqui na programação. Isso é bom demais, isso é bacana, viu? Gilbertão Lairatita confirmando a audiência. Como é que tá, meu amigo Gilberto?
2: Como é que tá, bicho velho?
0: JLC, daqui a pouco sai, rapaz, né? E é mais conhecido como João Luiz Correia, né? Daqui a pouquinho vai ser o João Luiz Correia, meu compadre, bem, né? Quem mais? Deixa eu dar uma olhadinha. Opa, Denilson, toque a música Batendo Água pro Lorival, que tá ouvindo o seu programa. Quem será que mandou a mensagem aqui, ó? Não tem o nome no perfil, né? Mas enfim, um abraço então pro Lorival, né? Ô, Lorival! Como é que tá, bicho velho? Um abração pra você, obrigado pelo carinho e pela audiência. Sintonizadinho, daqui a pouquinho vai sair Batendo Água. Vamos já entrar no clima aí, né? Tá batendo água, tudo que é lado hoje, né? Ai, ai, ai, deixa eu ver aqui, ó. 17h59. Eu vou trazer a indicação lá do meu amigo Sebastião, né? Que tá ouvindo a gente lá em Santa Catarina. Ele pediu aqui a música Titio Tá Louco. E aí, essa que a gente vai tocar aqui na sequência, tá bom? Ô, meu amigo Sebastião, levanta o volume do seu rádio que tá chegando assim, ó.

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1: Ele mesmo, né? Olha por aqui já de volta, já são 18h29. É que tá indo a tua sexta-feira aí? Me conta, choveu aí também ou não? Aqui derramou água, rapaz. Ai, meu Deus do céu, né? Olha, falar em derramar água, deixa eu contar pra vocês a previsão do tempo. Previsão atualizada, segundo informações aqui do site Climatempo. Você sabe que essa chuva aí, né? Que nós tivemos aí algumas horas atrás. Essa chuva estava prevista, né? E nós estamos em alerta ainda. O alerta vai até meia-noite, tá, gente? A qualquer momento pode vir mais aí, né? Como diz a gurizada, e mais um pé d'água, né? Tomara que não. Tomara que continue a chuvinha fraquinha. Mas existe sim a possibilidade de mais chuva em nossa região, tá bom? Olha, segundo informações do site Climatempo, nós podemos ter amanhã. Amanhã pode ter mais chuva, tá, gente? Amanhã é sabadão, né? Às vezes tem um sábado ainda com chuva. Aí no domingo muda toda a história, gente, né? Amanhã é sabadão, né? Às vezes tem um sábado ainda com chuva. Aí no domingo muda toda a história.

0: não chove no domingo. A máxima vai lá para 24 graus, a mínima em torno dos 14. Para segunda-feira, para terça e para quarta e para quinta, sexta, sábado e domingo ainda, né? De domingo a domingo não há nenhuma previsão aí de chuva. E as previsões, né, dão conta que as temperaturas estarão bem elevadas em vista a semana que passou, né? Máximas de 27, 28, até 30 graus aí, a possibilidade de chegar as temperaturas nessa semana que tá chegando, tá, gente? Mas ainda, claro, para você que tá aí, ó, preocupado com a chuva, né? Pode chover tanto hoje ainda quanto amanhã, tá? Tem muito o que fazer, né, gente? Ai, ai, ai, ó. Deixa eu falar para vocês aqui, ó. Quero falar para você que ligou o seu rádio, né? Você que tá me ouvindo aí, olha, a Madeireira Rio Claro tá localizada aqui no município de Rio Azul e tem vagas para o cargo de auxiliar de produção, período diurno e noturno, oferecido para vocês aí, olha, o seguro de vida uniforme completo, também tem convênio farmacêutico, odontológico, de gás, empréstimo consignado, cartão presente natal e ajuda de custo para combustível também aos 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Entendeu? Sou meu compadre, minha comadre. Você pode mandar o teu currículo lá no e-mail, né? rh@mrclaro.com.br ou também, se preferir, pode pessoalmente. Vai pessoalmente na portaria da empresa ali na rua Jacob Burco, número 2, e conversa com o pessoal e deixa já o seu currículo, tá bom? Madeireira Rio Claro. São 6h32. A gente sintonizada, aliás, temos áudio também. Quem será que tá mandando áudio para mim? Vamos lá. Oi!
1: Boa noite, Denilson Passos.
0: Boa noite.
1: É o Maicon de São Mateus do Sul.
0: Fala, Maicon.
1: Toca a música do Mano Lima. Minha Terra.
0: Minha Terra.
1: Tchau, obrigado. Deus abençoe vocês da rádio aí.
0: Amém.
1: Desde que chova.
0: Desde que chova, né?
1: No banco não moia.
0: Agora você falou bonito, Maicon, velho. Dinheiro no banco não moia. E pra gente que não tem, né? Nem que não tem que se preocupar, né? Você vai molhar o quê se não tem nada, né? Ai, ai, ai. Deixa eu ver quem mais. Um abração, Maicon. Obrigado pelo carinho, pela audiência. Tá lá em São Mateus curtindo, né? Tarde, piazinho. Bom. Roda a música aí com os matizes. É galpão velho pra nós que fechamos a semana. Estamos na sintonia, né? Meu amigo Edmilson Soares, lá de Rio Claro do Sul. Oi, Edmilson, como é que vai? A força, meu compadre velho. Um abração pra ti, um abraço pra esse povo querido de Rio Claro do Sul aí, né? Ligadinho com a gente por lá. Daqui a pouquinho vamos achar essa moda aí do artista pra ti, meu compadre, tá bom? Um bom final de tarde, bom final de semana também pra vocês aí, né? Que vamos, gurizada velha, né? Boa noite, Denilson. Sextou, chuva e frio. Olha, será que amanhã tem chuva também? Se você puder tocar a música Perigosa e Linda, eu te agradeço. Olha, amanhã tem chuva sim, Célia, viu? Tá marcando, né? Por enquanto existe a previsão de chuva sim para amanhã também, tá? Aí em Curitiba, provavelmente, deve chover também, né? Se estende essa previsão aí para todo o nosso estado, praticamente. E aí, a partir de domingo, o tempo vai dar uma firmada, viu, Célia? Um abração pra você, obrigado pelo carinho e pela audiência. Daqui a pouquinho tem Perigosa e Linda, ó. Lá pra Célia, que tá lá em Curitiba, ouvindo a gente. Ô, povo da capital paranaense. Boa noite, piazinho, tudo bom? Estamos na escuta, mande uma bem boa pra nós. O Assir Garpinski. Ô, Assir, como é que tá, bicho velho? Um abração pro Assir, pessoal do Rio Vinagre, né? Babu, água pro salário também, né, Assir? Um abração pro pessoal do Rio Vinagre aí, que tá curtindo a programação. Tão sintonizadinho, parece que até combinaram, viu? O Assir mandou mensagem. E o Eliseu também mandou mensagem, né, Eliseu? Eliseu ali do Rio Vinagre, Eliseu Bubinac. Ô, Eliseu, como é que tá, pichão, velho? Obrigado pelo carinho, pela audiência, tudo certinho por aí? Como é que vai a força? Vai lá! Um abraço pra família Bubinac, um abraço pra família Karpinski, que estão ligados com a gente por aqui na programação. Meu amigo, deixa eu dar uma olhadinha quem tá ligado, o Lauro Bueno também. Como é que tá, Lauro? Tudo certinho, meu irmão? Obrigado pela audiência, pela sintonia. Aliás, toda a família Bueno, né? E de uma forma ou de outra tá ligada, tá sintonizada todas as tardes por aqui também, pedindo as suas músicas e participando da programação, viu? E muita mensagem. Olha, tá empiando na mensagem, não sei nem o que fazer mais. Olha, não sei nem pra onde que eu corro aqui, rapaz, olha. Não sei nem quem é que eu vou atender na sequência de tanta indicação que tem aqui desse povo querido, tá bom? Pode ir mandando, já. Se eu não conseguir atender, pelo menos, né?

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1: Muito bem, já sou aqui, deixa eu ver que horas são, rapaz. 6h48 já, né? Ó, 18 horas mais 48 minutos, operação pra você que tá sintonizado aqui comigo. Esse finalzinho de tarde, esse já, aliás, já é noite, né? Já escureceu, rapaz, você olha. Deixa eu mandar um abraço especial pra todo esse povão querido que tá me ouvindo aí, né? Ó, meu amigo Ângelo, tá sintonizadaço com a gente, meu amigo Ângelo, da Ângelo Oscar, o Ângelo, que por sinal aí, né? Foi cliente, foi nosso parceiro aqui da Rádio Tânia TFM por alguns anos, né? Ô, Ângelo, ele tá na estrada e tá ouvindo a gente. Fala, meu amigo Ângelo, boa tarde.
2: Fala, fala, meu amigo Adenilson, tudo jóia, tranquilo, só alegria.
1: Só alegria.
2: Manda um salve pra nós, estamos na estrada.
1: Que maravilha.
2: Ângelo aqui, quanto tempo, meu amigo.
1: Verdade.
2: Um grande abraço aí pra você, pra todo mundo que tá ouvindo essa rádio maravilhosa, Talento FM. Abraços. Toca a próxima pra nós.
1: Vou deixar a próxima, vai lá pra você também, tá bom, Angelo? Mas que beleza, que maravilha, né? Que satisfação. Aliás, um abraço pra todos os meus amigos que estão aí, né? Que estão sintonizadinhos, pra você que tá aí, ó, ouvindo a Rádio Talento FM no seu carro, pra você que tá no aplicativo, pra você que tá em casa, no radinho, curtindo a programação. É uma satisfação enorme ter vocês aí me ouvindo na programação, tá bom? Quem mais, gente, me ouvindo, mandando um áudio por aqui. A Lídia mandou sua mensagem, mandou boa noite, Denilson, tudo bem? Toque a música, Destino Ingrato. Aí pra Verinha, Verinha Zen, que tá na escuta. É a tua amiga aí, a Lídia Santos, que tá ligadinha. Ô, Lídia! Um abraço pra você, ó. Um abraço pra Verinha Zen também, né? Que tá sintonizadinha com a gente aqui na programação. Olha quanta mensagem, rapaz do céu, lá. Meu amigo Antônio, lá de Maré, tá mandando seu áudio. Fala, Antônio. Oi.
3: Boa noite, meu amigo.
1: Quase
3: bom. Parceiro velho, Adenilson, passo tudo tranquilo. Olha uma música do Harmonia Fandangueira, aquela mentirosa lá que eles
1: mentirosa
3: fizeram. Eu ofereci pra minha esposa Eliane, que tomou na escuta do programa.
1: Certo.
3: Também lá no Putinga, lá pro Alberto Vojtovich. Sempre escuta teu programa.
1: Que beleza.
3: E também para todos os ouvintes da Rádio Talentos FM. Próximo do Antônio Jorge, minha esposa Eliane Pachuque de Mané.
1: Que maravilha. Um abração para você, Antônio. Satisfação, hein? Obrigado, prazer em ouvi-lo aí, meu amigo do céu. Não? Eu ia falar em revê-lo, mas a gente não tá se vendo, então eu tô te ouvindo, hein? Quem mais? Deixa eu dar uma olhadinha aqui. Boa noite, Denilson. Tudo certo? Olha, Adriano, de União da Vitória, toque fama de bagunceiro, fazendo favor. Aliás, mande um abraço para todos os caminhoneiros que estão aí na rodagem, né? Ô, Adriano, como é que você tá, meu irmãozinho? Um abração para ti, né? Pessoal de União da Vitória, meus amigos caminhoneiros. Aliás, meu amigo Florentino, mandou mensagem hoje que tava me ouvindo, né, Flor? Eu não vi que você tinha mandado mensagem, viu? Você mandou lá no comecinho do programa, agora há pouco fui ver a mensagem aí do Florentino. Que também é um baita de um caminhoneiro, tá sempre para lá e para cá, né? Viajando, esse cortante, esse Brasilzão nosso afora. Um abraço, meus amigos caminhoneiros, obrigado pelo carinho, pela audiência de todos vocês. A Joana Silva, olha, por esse dia que termina, graças ao Senhor. Ilumina essa noite, ajuda-nos a descansar e permitir também despertar com alegria e muita paz. Teu amor e doce companhia. Amém, amém, né? Ô, Joana, um abração pra você, um abraço pra todo esse povo querido, pro seu Adão aí, pessoal lá na Vila Diva, que tá ouvindo a gente. Boa noite, peço a música, saudando Nossa Senhora com Baitaca. Olha, se puder tocar, eu agradeço, hein? A Maílson Soares, de Água Quente dos Rosas. Como é que estão aí, gurizada? Como é que tá o pessoal da Água Quente dos Rosas? Estão sintonizados com a gente, né? Se bacana demais, viu? Quem mais, gente? Tem muita mensagem aqui, ó. Vocês consigo ler o máximo de mensagens. Aí, senão vai ficar muita gente sem ler, né? Sônia Koski mandou boa noite, que Deus aguarde. Que Deus guarde, né? O teu lar aí. Acalme a tua alma, renove também as tuas forças enquanto descansa. Feliz sábado, já tá adiantando o feliz sábado, hein? Um abração, né, Sônia? Verdade, amanhã é sabadão, já vem o domingo. Teremos um final de semana aí, ó. Pelo que tudo indica, nossas previsões, nós teremos aí um domingo de tempo bom, né? Amanhã ainda existe a possibilidade de chuva realmente, mas o domingo tá marcando tempo bom por enquanto, tá? Ai, ai, ai, diz ela que é um ótimo final de semana. Obrigado, Sônia, pra você também, pra esse povo querido em Rio Azul de Cima. Minha amiga Juliana Albuquerque, tá ligada, mandou assim, boa noite, que Deus abençoe, bom descanso. Boa noite pra você também, Juliana. Aliás, eu vi a Juliana na rua hoje, né? Eu passei de carro ali no centro, ela tava ali, ó. tava ali passeando, né? O Juliano, um abraço pra você, um abraço pro Luiz, pra esse povo querido lá da... Agora eu não sei dizer a comunidade mais, né? Lá o que que é, Juliana? É Faxinal dos Paulas, eu acho, né? Obrigado pelo carinho e pela audiência. Vamos fazer o seguinte? Zezé, canta. Canta, Zezé. Canta aquela que o pessoal gosta, o pessoal que sabe aqui, ó.

barbaridade, meu. Gente, não é tempo mais tanto, né? Tem que ir embora, tem que ir embora. Só lembrando que amanhã, de manhã aqui, tá? Amanhã, a partir das 9 horas da manhã, espero vocês aqui no Interligados, tá bom? Marcando seu talento, volta na semana que vem. Beijão, beijão. Fui!

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1: Secretaria de Prêmios e Apostas, a SPA. Desse total, aproximadamente 794.200 estão relacionadas à modalidade voltada a inadimplentes e 33.120 ao Fundo de Financiamento Estudantil, o FIES. Também há bloqueios para beneficiários do Bolsa Família e do Benefício de Prestação Continuada, o BPC. Segundo o Ministério da Fazenda, essas restrições seguem uma decisão do Supremo Tribunal Federal, o STF. Outra opção é a plataforma centralizada de autoexclusão, que permite solicitar o bloqueio de acesso às plataformas autorizadas. Já foram registrados mais de 1.200.000 pedidos. A plataforma também oferece cursos gratuitos sobre aspectos comportamentais e financeiros relacionados às apostas. Ainda um autoteste de saúde mental, com informações sobre riscos associados a apostas e pontos de atendimento no Sistema Único de Saúde. O SUS. Para obter mais informações e entrar na plataforma de autoexclusão, acesse gov.br/fazenda. Dilson Santa Fé, para a Voz do Brasil.
2: Pois é, e o vício em apostas, especialmente entre os consumidores que utilizam casas ilegais, vem preocupando os órgãos de controle do governo federal.
3: Para reduzir os prejuízos, uma portaria regulou as publicidades das casas de apostas, as chamadas bets.
2: Entre os órgãos envolvidos na regulação e fiscalização dessas propagandas está a Senacom, a Secretaria Nacional de Defesa do Consumidor.
3: E esta semana o tema foi discutido em oficina promovida pela Secretaria com PROCONs de todo o país.
2: Hoje nós conversamos mais cedo sobre o assunto com o secretário da Senacom, Ricardo Morishita. Acompanhe.
3: Secretário Ricardo Morishita, bem-vindo à Voz do Brasil, prazer ter o senhor com a gente. Bom, secretário, essa semana a Senacom promoveu duas oficinas voltadas para as entidades do Sistema Nacional de Defesa do Consumidor, né? Uma delas reuniu os PROCONs de todo o Brasil para tratar de crédito ao consumidor, fiscalização e combate ao endividamento. Queria que o senhor falasse pra gente então o que foi abordado e como os PROCONs podem ajudar nesses problemas das famílias.
4: Muito bom, olha, esse é um tema que tem preocupado todos os consumidores, o endividamento. Ele é um tema muito relevante. A primeira medida é trocar informações. A segunda é trabalhar na prevenção, combater tudo aquilo que pode ser combatido preventivamente. E depois verificar os efeitos para que na reparação, na negociação da dívida do consumidor, a gente consiga dar sempre a melhor proteção.
2: Tem uma outra oficina, que a Mariana falou de duas, né? Que seria a capacitação desses órgãos de defesa do consumidor em relação às bets, né? As apostas de cota fixa, chamadas bets, que hoje é um problema nacional, né? Se não mundial. O que foi abordado nessa capacitação, secretário?
4: Olha, basicamente a gente estava bastante preocupado com a questão da publicidade. Essa oficina, ela reuniu, eu acho que isso é importante a gente comentar, os três grandes setores públicos, a área pública que tem poder de fiscalizar e ajuizar ações. Então, nós tivemos lideranças dos PROCONs das cinco regiões do país, nós tivemos promotores que estão trabalhando com esse tema e também a Defensoria Pública, porque a tutela, a proteção e o acesso dos consumidores carentes individualmente, você tem a Defensoria trabalhando. E os três juntos, além de trocar informações, a gente pôde olhar sobretudo para como isso chega para o nosso consumidor. E o foco é sempre o combate à ilegalidade, o combate daquelas que são legalizadas, mas estão cometendo abusos, e o foco é sempre você ajudar nesse mecanismo de prevenção.
3: Inclusive, a gente teve recentemente uma portaria interministerial, né, para tratar dessa questão da publicidade das bets, e a Senacom faz parte dessa desse grupo aí de organismos do governo que montaram essa portaria.
4: Exatamente, isso é fundamental, né? Você vê o Estado trabalhando junto, coordenadamente, melhora, potencializa os efeitos no dia a dia do nosso consumidor.
2: As plataformas que estão regularizadas, né, junto ao governo federal, estão autorizadas a funcionar, tudo certinho, elas também têm limites, não é isso, secretário? O que as propagandas delas não podem conter, por exemplo?
4: Olha, eu acho super importante, mas eu posso fazer uma observação? O primeiro grande alerta para o consumidor: cuidado com as ilegais. Não há como ganhar com as ilegais. Elas estão descumprindo a norma, não recolhem os valores, não tem segurança para o jogo. É perda certa. Jogar numa bet ilegal é um prejuízo gigantesco para os consumidores, para o bolso dele e para a saúde dele. Então a gente faz esse primeiro alerta: cuidado, consumidor, cuidado com a bet ilegal. Essa é a primeira grande frente. A segunda, Luciano, é aquela para as legalizadas. E aqui acho que tem uma contribuição importante, uma clareza que o Estado brasileiro está dizendo. Três frases que ajudam a gente a entender quais as cautelas que o consumidor jogador, o consumidor apostador precisa ter. A primeira delas é o que o Ministério da Fazenda diz: jogar faz você perder dinheiro. Você perde, a regra é perder. Por isso, toda publicidade. Por exemplo, aquela que mostra que houve um consumidor que ganhou. Aí mostra lá que aquele foi o premiado, mostra o valor que foi premiado. É enganoso, porque a regra é perder. Em mais de 90% dos jogos, em mais de 97, 94%, eu tive agora no Espírito Santo, o Ministério Público fez uma mensuração. Pelo menos 94% dos jogos são perdidos. O consumidor perde. Mostrar que ele está ganhando é uma enganosidade. Não pode. Essa é uma questão. A segunda questão: como jogar? A regra é perder. Aquele que vai na internet ensinar como a pessoa ganha é profundamente enganoso. Como é que você ensina alguém a ter sorte? Quando, na maioria das vezes, você vai perder. Porque é essa a primeira frase de advertência que precisa ser observada. Você vai perder. Você joga por entretenimento, é para se divertir, mas não porque você vai perder. Essa é a primeira frase. E toda publicidade que for contrária a essa frase, ela é enganosa. Essa é a primeira regra: você vai perder. A segunda regra, que essa diz respeito à saúde e segurança dele: pode causar dependência. É sério isso, porque é biológico. Há uma interferência no comportamento biológico. Então, pode viciar. Porque pode viciar, tem uma regra importante. Quando você faz uma publicidade e facilita o jogo, quando você, por exemplo, o consumidor entra ali e aí tem, por exemplo, um botãozinho para turbinar a jogada. Olha, turbinar a jogada, você está incentivando ele a jogar mais. São mecanismos que podem causar vício, dependência. Bonificar é proibido. Por quê? Porque a bonificação, você vai entrar na bet, já ganha bonificação, é objetivo, é proibido, é prática abusiva. A 14.790, que é a lei que regulamenta, proíbe, e a portaria 73 interministerial diz a mesma coisa. Por quê? Porque na hora que você dá o bônus, você está incentivando a pessoa a jogar e está aumentando o risco em relação à sua saúde e sua segurança. Jogar pode causar dependência. Você perde dinheiro, pode causar dependência. É o Estado brasileiro dizendo isso. E a terceira coisa, qual é? É aquela que também machuca muito o consumidor. É quando se diz: apostar não é investimento. Não é. Não pode se dizer que é investimento. Não pode se criar cursos, né? Eu vi uma vez um influenciador dizendo assim: apostar é igual fazer investimento. Você precisa ter resiliência, você precisa ter força, mesmo perdendo. Se você não continuar jogando, você vai perder mais ainda. É profundamente enganoso.
3: Então, só pra gente concluir, secretário, quais são os canais de denúncias para quem observar propagandas de bet que estejam aí infringindo todas essas regras? Olha, ou propagandas de bets ilegais?
4: Perfeito. Há sempre o canal do Fala BR, que ele pode entrar e pode fazer a sua denúncia. Mas lembra, se a gente está falando das bets legalizadas, aquelas que são autorizadas a funcionar, essa ela tem o consumidor.gov.br. porque elas são obrigadas a se registrar ali. Agora, tem uma dica que eu acho que é bacana: como é que você sabe que uma bet é legalizada ou não?
3: Tem um site que você pode conferir,
4: tem um,
3: né?
4: Site, essa é uma boa, exatamente. É o
3: eu
4: site...
3: já fiz entrevistas boa, antes sobre
4: boa,
3: isso.
4: É isso mesmo. É a Secretaria de Prêmios e Apostas, que tem lá um site, e todas as legalizadas estão ali. Agora a dica mais prática. Veja se ela é bet.br. Ela pode ter qualquer nome, mas tem que ter o nome dela, ponto bet.br. Se não tem, precisa tomar cuidado. Tem uma exceção também. Tem 6 estados que regulamentam bets: Rio, Minas Gerais, Paraná, Paraíba, Maranhão, Sergipe e Tocantins. Até agora são 6. 21 é fácil, em 21 estados.
3: Bet.br.
2: Muito bem, nós conversamos com o Ricardo Morichita, secretário nacional de defesa do consumidor. Muito obrigado por sua entrevista aqui à Voz do Brasil.
4: Uma alegria estar com vocês, sempre à disposição.
3: Será realizado neste final de semana um mutirão com 10 mil vagas de atendimento em agências da Previdência Social.
2: Para participar, o cidadão deve realizar o agendamento previamente pelo site ou aplicativo Meu INSS ou pela Central 135.
3: E fique atento, golpes e informações falsas sobre benefícios previdenciários têm feito cada vez mais vítimas.
2: Para acessar serviços com segurança e evitar fraudes, aposentados, pensionistas e demais segurados devem utilizar apenas os canais oficiais do INSS.
3: O Meu INSS reúne mais de 100 serviços e permite resolver diversas demandas sem sair de casa.
0: A Ivanilce da Silva Santos é aposentada em Rio Branco, no Acre, e conta que sempre que precisa, usa o aplicativo Meu INSS.
5: Eu sempre passo e uso qualquer hora, através do GOV, né? Eu consigo entrar no Meu INSS e fazer tudo que eu quero pelo celular.
0: Atualmente, mais de 100 serviços do INSS são oferecidos de forma digital pelo aplicativo ou pelo site Meu INSS. A ferramenta foi criada para simplificar o acesso a serviços e evitar filas nas agências. E hoje, 6 em cada 10 requerimentos já são feitos pelas plataformas, segundo a diretora de Tecnologia da Informação do INSS, Aruana Espíndola.
6: Os principais serviços, além do requerimento de benefício por incapacidade, que hoje também é feito de maneira digital, além disso, salário e maternidade, pensão por morte e aposentadorias também são efetuados por esse site ou aplicativo.
0: Para acessar o Meu INSS, basta ter cadastro no gov.br. Mas quem ainda não tem, pode usar a própria plataforma para solicitar. Além da senha, o aplicativo oferece o duplo fator de segurança, mas é preciso tomar alguns cuidados para evitar golpes, como não compartilhar senhas e nem confiar em mensagens solicitando dados se passando pelo INSS. Reportagem Gabriela Noronha.
2: Você que é estudante e está escolhendo qual faculdade cursar, uma plataforma do Ministério da Educação pode te ajudar nessa missão.
3: É o Sistema Eletrônico de Acompanhamento de Processos da Educação Superior, o EMEC. A consulta é gratuita e pode ser feita diretamente pela internet.
2: Pelo EMEC, você pode verificar a situação cadastral e conferir as notas de qualidade de faculdades, universidades e cursos de graduação e pós-graduação no Brasil.
7: Estudantes podem verificar se os cursos de graduação e as instituições em que estudam ou desejam ingressar estão devidamente credenciados, reconhecidos ou autorizados pelo Ministério da Educação. A consulta ocorre por meio do Sistema Eletrônico de Acompanhamento de Processos da Educação Superior, o EMEC. O sistema gerencia, regula e monitora as faculdades, as universidades e os cursos de graduação e pós-graduação no Brasil. Instituições sem credenciamento e cursos sem autorização não podem funcionar. Já sem reconhecimento, os cursos não podem ter seus respectivos diplomas emitidos e validados. Ao consultar a instituição, também é possível verificar o índice geral de cursos e o conceito institucional. Eles são indicadores de qualidade do MEC, calculados pelo INEP. Rafael Arruda, diretor de Política Regulatória da Secretaria de Regulação e Supervisão da Educação Superior do MEC, destaca a importância de o estudante consultar esses indicadores.
8: É importante que as pessoas entendam a necessidade de observar essas informações para que possam fazer seus cursos em instituições adequadas, corretas e, ao mesmo tempo, de qualidade, e seus cursos também.
7: Antes de serem reconhecidos pelo MEC, os cursos de graduação passam por diferentes etapas de regulação da educação superior. O curso autorizado é aquele que recebe permissão para iniciar seu funcionamento e ofertar aulas. Já o reconhecimento é a confirmação para que o diploma tenha validade oficial em todo o país. Reportagem Júlio César de Oliveira.
9: A voz pelo Brasil. Próxima segunda-feira é o Dia Nacional do Patrimônio Histórico.
2: O patrimônio é o legado do nosso passado, aquilo com que convivemos hoje, e é considerado de valor excepcional para a humanidade, como define a Unesco, a Organização das Nações Unidas para a Educação, a Ciência e a Cultura.
9: No nosso primeiro episódio da Voz do Brasil, vamos falar sobre patrimônios mundiais localizados aqui no Brasil. Acompanhe. Identidade e tradição. Cada pedacinho desse país, que recebeu o título de Patrimônio Histórico Mundial, preserva a memória e garante a riqueza da história por gerações. O Brasil possui 26 locais que receberam essa classificação, seja pela importância da arquitetura e da cultura ou pela beleza natural e ambiental. Então, já que estamos pertinho do Dia Nacional do Patrimônio Histórico, vamos conhecer três desses lugares que já ganharam esse reconhecimento mundial da Unesco. Nossa primeira parada é no Nordeste do país. Vamos até Olinda, em Pernambuco, conhecer o Centro Histórico. Ao caminhar pelas famosas ladeiras da cidade, encontramos igrejas centenárias, conventos e casarões coloridos. O guia turístico Júlio de Paula diz que Olinda não se resume aos famosos bonecos gigantes.
10: As pessoas só conhecem a cidade de Olinda pelo carnaval, mas muita coisa em Olinda aconteceu primeiramente. A primeira ordem dos carmelitas do Brasil é em Olinda, primeiro convento franciscano do Brasil é em Olinda, primeira catedral que está de pé, né? Nos dias de hoje, de 1537, Catedral da Sé, é antigo, primeira faculdade de direito, primeiro hospital do Brasil, enfim, muita coisa primeiro em Olinda, o início da colonização.
9: E agora a gente viaja para outro destino. Estamos em Minas Gerais. E o hino do estado vem da gaita do nosso guia turístico Jim Neguinho. Ele vai nos apresentar a cidade de Ouro Preto. O município foi o primeiro do país a ser declarado Patrimônio Cultural da Humanidade pela Unesco em 1980. E aqui o passeio é completo: museus, esculturas e muitas igrejas, com destaque para São Francisco de Assis, feita pelo artista e arquiteto Aleijadinho. Além disso, podemos ver a história do Brasil por toda parte, como as Minas de Ouro, uma importante influência dos africanos, como nos conta Jim Neguinho.
11: Eram pessoas escravizadas, engenheiros, mineradores de regiões específicas do continente africano, que foram trazidos para aquelas condições de escravos para trabalhar na mina de ouro. Então, os portugueses trouxeram para Ouro Preto mão de obra especializada esse tipo de mineração. Então, eu super recomendo conhecer a mina de ouro e a senzala, conhecer esse mercado do povo africano aqui na nossa cidade.
9: E para fechar a nossa viagem, atravessamos o país e vamos percorrer mais de 1.800 quilômetros para o nosso próximo destino. Estamos em São Miguel das Missões, no Rio Grande do Sul. Aqui é possível conhecer os trabalhos dos jesuítas durante os séculos 17 e 18. A principal atração da cidade é o sítio arqueológico de São Miguel Arcanjo. À noite, o turista pode participar de mais um espetáculo. Quem nos nos conta é a guia Cris Bueno.
12: De noite tem um espetáculo de som e luz, que é um dos espetáculos mais antigos do país, desde a sua criação, que jamais foi interrompido.
9: A Cris Bueno também falou sobre uma famosa tradição na cidade.
12: São Miguel também é reconhecido como a terra dos benzedores. Tem vários benzedores que atendem na sua própria casa. Benzimento era indígena e foi passando de pai para filho.
9: E só de falar desses três lugares já deu para perceber que o Brasil é muito rico de história e de patrimônios, não é mesmo? Para conferir a lista de patrimônios mundiais reconhecidos pelo Unesco, é só acessar o site whc.unesco.org. Aqui é a Raquel Mariano e nos encontramos na nossa próxima viagem. Até lá!
13: Bom, e na próxima sexta-feira a gente traz mais um episódio da Voz pelo Brasil. Dessa vez a gente vai falar sobre folclore e trazer o Boi Bumbá do Maranhão.
14: E essas foram as notícias do governo federal.
13: Uma realização da Secretaria de Comunicação Social da Presidência da República.
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13: Fique agora com as notícias do Poder Judiciário e do Congresso Nacional. Boa noite, um bom fim de semana.
14: A gente volta na...

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2: Prazo para envio de propostas de modernização do sistema de justiça termina neste sábado.
3: STJ mantém multa do Ibama à importadora que comprou borboletas mortas da China.
2: Amanhã é o último dia para informar sobre o transporte gratuito de indígenas no dia das eleições.
3: Boa noite, eu sou Marcela Luiza.
2: E eu sou Walter Lima.
3: Nesta semana, o presidente do Supremo Tribunal Federal e do Conselho Nacional de Justiça, ministro Edson Fachin, e o presidente do Banco Central, Gabriel Galípolo, revisaram uma portaria conjunta que cria um grupo executivo responsável por desenvolver as bases de Sistema Nacional de Registro, Rastreabilidade e Controle da Cessão de Créditos de Precatórios.
2: Na ocasião, o ministro Edson Fachin destacou que o objetivo da iniciativa é garantir mais transparência e segurança. Vamos ouvir um trecho.
4: O objetivo dessa nova regulação, obviamente, não é impedir a circulação de créditos, mas sim de garantir que ocorra com transparência, segurança jurídica, rastreabilidade e proteção aos credores, especialmente aos credores em situação de vulnerabilidade.
3: A nova regulamentação torna obrigatória a escritura pública na primeira transferência do precatório.
2: A medida busca garantir ao credor informações claras sobre o valor atualizado do crédito, o preço negociado e as consequências da operação.
3: O Superior Tribunal de Justiça restabeleceu a multa aplicada pelo Ibama a uma pessoa que comprou 158 borboletas mortas da China sem autorização dos órgãos ambientais.
2: Para os ministros, o ato constitui infração à legislação ambiental. Fátima Uchoa.
5: As borboletas mortas seriam utilizadas na fabricação de quadros. A compradora alegou que a proibição de introduzir espécime no país sem autorização só seria aplicada à importação de animais vivos. Após o argumento ser rejeitado em primeira instância, o TRF4 o aceitou. Já a primeira turma do STJ restabeleceu a multa de R$ 33.600. Seguindo o voto da ministra Regina Helena Costa, que prevaleceu no julgamento, o colegiado considerou que a legislação que proíbe a introdução no território nacional de animais estranhos à fauna brasileira não distingue entre espécimes vivos e mortos. Assim, basta que um espécime animal ingresse no território nacional sem a licença para que haja infração.
3: Termina amanhã o prazo para que instituições públicas, privadas e da sociedade civil possam apresentar propostas para modernizar o sistema de justiça.
2: As sugestões devem buscar mais eficiência, transparência, acesso à justiça e fortalecimento da governança, com baixo ou nenhum impacto fiscal.
3: Cada instituição poderá apresentar uma única contribuição diretamente por meio de formulário disponível no site do STF, com envio de resumo escrito de até 4.000 caracteres.
2: As contribuições serão comprovadas pelo Grupo de Estudos para a Modernização do Sistema de Justiça, criado pelo presidente do Supremo, ministro Edson Fachin, no âmbito do Centro de Estudos Constitucionais do Tribunal.
3: Sábado é o último dia para informar sobre transporte de eleitores de aldeias indígenas e moradores de zonas rurais, quilombos e outras comunidades tradicionais.
2: O prazo é para o transporte gratuito no dia das eleições. Fábio Ruas.
6: Responsáveis por repartições e unidades do serviço público federal, estadual ou municipal devem informar ao juízo eleitoral o número, a espécie e a lotação dos veículos e das embarcações. O dia 15 de agosto também é data limite para informar itinerários, horários e modalidades de transporte que serão ofertados gratuitamente nos dias de votação. Candidatas, candidatos, partidos, federações, coligações ou qualquer pessoa não podem fornecer transporte a eleitoras e eleitores no dia da votação.
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2: Boa noite.
3: E um bom fim de semana.
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7: Eu sou Humberto Pinheiro e estes são os destaques de hoje do Jornal do Senado, que começa agora. Eu sou Humberto Pinheiro e estes são os destaques de hoje do Jornal do Senado, que começa.

0: 2016, segundo dados do painel estatístico do Sistema Nacional de Informações de Segurança Pública do Ministério da Justiça. Para mudar esse cenário, a Comissão de Direitos Humanos aprovou a criação de um Sistema Nacional de Alerta para ajudar a localizar pessoas desaparecidas. Repórter César Mendes.
1: O projeto da senadora Damaris Alves, do Republicanos do Distrito Federal, determina que as buscas comecem logo após o registro da ocorrência e classifica os casos como voluntários, involuntários ou criminosos, cada um com seu protocolo específico. Avisos de alerta serão enviados por aplicativo e internet a pessoas que possam ajudar nas buscas com base na localização da ocorrência. Alterações feitas na proposta original ampliam o conceito de desaparecimento involuntário para incluir grupos vulneráveis, como crianças, idosos e pessoas com deficiência, e passam a usar o termo desaparecimento criminoso no lugar de desaparecimento forçado, como explica a senadora Roberta Scioli, do Republicanos de Roraima, que leu o relatório.
2: Essa alteração busca evitar o uso inadequado da expressão desaparecimento forçado, que já possui sentido jurídico próprio no direito internacional e no ordenamento jurídico brasileiro.
1: A proposta vai passar por votação em turno suplementar antes de seguir para a Comissão de Constituição e Justiça.
0: O senador astronauta Marcos Pontes, do PL de São Paulo, criticou a medida provisória que prevê a avaliação pelo Ministério da Educação da proficiência dos médicos recém-formados por meio do Exame Nacional de Avaliação da Formação Médica, o ENAMED. Ele defendeu o projeto de lei de sua autoria que prevê a aplicação do exame pelo Conselho Federal de Medicina como requisito para o exercício profissional. Marcos Pontes destacou que um conceito básico da administração é que quem executa não fiscaliza a própria execução. Assim, para ele, quem executa a formação, ou seja, o Ministério da Educação, não pode fiscalizar a própria formação, o que seria um erro grosseiro.
3: Quem tem que fazer esse exame, quem tem que executar esse exame, tem que ser o Conselho Federal de Medicina, que é o órgão preparado para isso, formado por seus pares, os médicos, são aqueles que entendem do que tem que ser feito para que tenha uma medicina melhor no país.
0: Já o senador Plínio Valério, do PSDB do Amazonas, cobrou a votação da proposta de emenda à Constituição, que amplia a autonomia operacional e orçamentária e financeira do Banco Central. Segundo o parlamentar, a PEC 65 de 2023 também prevê medidas para garantir a continuidade do PIX sob responsabilidade do Banco Central. Plínio lembrou que na época houve um acordo para que a proposta fosse votada em plenário após um prazo de 14 dias, solicitado pelo governo, mas a votação até agora não ocorreu. O senador defendeu o cumprimento do acordo e pediu que o texto seja apreciado logo. Para ele, o período eleitoral não deveria impedir a análise.
4: Há uma disputa econômica mais ampla pelo PIX, só não percebe isso quem não quer. O momento é este. No plano internacional, nós temos uma importante conquista a preservar e ampliar. Na nossa economia, sabemos todos a necessidade de defesa da moeda.
0: Após a semana de esforço concentrado realizado pelo Senado Federal, o presidente da Casa, senador Davi Alcolumbre, defendeu o modelo semipresencial. Alcolumbre reforçou a possibilidade dos senadores conciliarem suas obrigações em Brasília, sem deixar de prestar conta nos estados. Mais detalhes com o repórter Douglas Castilho.
5: Com a proximidade das eleições, é prática comum no Congresso Nacional a realização de semanas de esforço concentrado, quando os parlamentares se reúnem em sessão para intensificar negociações importantes e votar matérias prioritárias. A medida é utilizada já que as reuniões para decidir as campanhas demandam presença maior dos parlamentares em suas bases. Os senadores que pretendem a reeleição têm até o próximo dia 15 para pedir o registro no Tribunal Superior Eleitoral. Ao fim da sessão realizada na última terça-feira, Davi Alcolumbre reforçou a utilidade do calendário especial.
6: Se nós pegarmos a produtividade da atuação do dia de hoje no Senado Federal, nós cumprimos integralmente o que estava pautado pela Secretaria-Geral da Mesa e anunciado, e incluímos outras matérias como item extra-pauta de solicitação de senadoras e de senadores, inclusive do governo, ou seja, aumentando e muito a eficiência da sessão deliberativa da semana de esforço concentrado.
5: Nas eleições de 2026, 54 vagas no Senado estarão em disputa.
0: O Senado aprovou empréstimos aos municípios municípios de Maceió, em Alagoas, Águas Lindas de

0: Goiás e ao estado de Mato Grosso do Sul. As operações de crédito vão financiar projetos de mobilidade urbana, saúde e infraestrutura. Repórter Lana Dias.
1: Maceió vai contratar 150 milhões de dólares para financiar parte de projetos e obras de infraestrutura e mobilidade urbana, incluindo o sistema de ônibus de trânsito rápido. O dinheiro virá do novo Banco de Desenvolvimento, o Banco do BRICS. Mato Grosso do Sul também foi autorizado a pedir crédito de 80 milhões de dólares junto ao Banco Interamericano de Desenvolvimento, com o objetivo de apoiar a parceria público-privada do Hospital Regional do Estado. A relatora do texto, senadora Tereza Cristina, do Progressistas de Mato Grosso do Sul, explicou que o empréstimo dará mais segurança ao projeto.
2: A operação de crédito contingente constitui instrumento destinado a conferir segurança financeira à parceria público-privada do Hospital Regional de Mato Grosso do Sul, reduzindo os riscos associados ao cumprimento das obrigações do poder público, contribuindo para a estabilidade da relação contratual.
1: Os senadores ainda aprovaram um empréstimo para o município de Águas Lindas de Goiás, que será destinado à infraestrutura, saneamento, mobilidade e demais serviços públicos na cidade. Os textos irão à promulgação.
0: A Comissão de Ciência e Tecnologia aprovou o projeto que inclui a cidade digital como novo eixo da Política Nacional de Educação Digital. A proposta prevê ações nas escolas para prevenir riscos no ambiente virtual. O texto também prevê capacitação de professores e apoio às famílias. A proposta segue para a Comissão de Educação, onde será analisada em decisão terminativa. Mais informações com a repórter Patrícia Oliveira.
3: Com foco no uso de tecnologias digitais por crianças e adolescentes, o projeto aprovado prevê que escolas da educação básica promovam estratégias para prevenir o bullying no ambiente virtual, a superexposição e o uso excessivo de telas, além do compartilhamento indevido de dados e imagens e a desinformação. O texto também prevê a formação de professores e gestores, atenção à saúde mental, campanhas sobre direitos e deveres no ambiente digital e orientação às famílias, aspecto destacado pelo senador astronauta Marcos Pontes, do PL de São Paulo.
4: Às vezes o pai ou a mãe, né, ou os dois, chega e fala assim, deixa lá o celular com a criança conectada, mas não faz ideia com quem essa criança está conversando, não faz ideia o que que ela está vendo.
3: O projeto também estabelece medidas para ampliar a inclusão digital e a educação midiática. A proposta segue para decisão final na Comissão de Educação.
0: Com edição de Paulo Groba e trabalhos técnicos de João Lira, o Jornal do Senado fica por aqui. Acompanhe agora as notícias do Tribunal de Contas da União e da Câmara dos Deputados. Boa noite e um bom fim de semana.
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6: O Tribunal de Contas da União quer ouvir motoristas de todo o país sobre a qualidade dos combustíveis. A consulta faz parte de uma auditoria que avalia a fiscalização da Agência Nacional do Petróleo. Podem participar caminhoneiros, motociclistas, taxistas, motoristas de aplicativo e qualquer pessoa interessada. O questionário pergunta sobre a qualidade dos combustíveis, a fiscalização e o monitoramento realizados pela agência. As respostas vão ajudar o TCU a identificar problemas e auxiliar a auditoria. O objetivo também é melhorar o atendimento às denúncias feitas pelos consumidores. Combustíveis de baixa qualidade podem causar prejuízos aos motoristas, aumentar custos e até comprometer a segurança dos veículos. O questionário pode ser respondido até o dia 10 de setembro. 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
7: Deputados permitem desconto nos salários para pagamento de aluguel.
8: Câmara autoriza porte de arma ao oficial de justiça e fiscal agropecuário.
7: Plenário garante novas regras para venda e troca de milhas por dinheiro.
9: Boa noite. A Câmara aprovou um projeto que garante o resgate de milhas por dinheiro e a venda para terceiros nos programas de fidelidade. O repórter Antônio Vital acompanhou a votação.
10: O plenário da Câmara aprovou o projeto que garante direitos das pessoas que adquirem adquirirem milhas em programas de fidelidade, como a possibilidade de vender o saldo para terceiros. A proposta regulamenta o funcionamento desse tipo de programa e define regras para a venda, transferência e troca de pontos e milhas por dinheiro. De acordo com o projeto apresentado pelo deputado Ricardo Aires, do Republicanos de Tocantins, as empresas que oferecem programas de fidelidade só poderão restringir a venda de milhas pelos clientes se oferecerem uma opção para converter esses pontos diretamente em dinheiro vivo. Se não houver a opção de troca por dinheiro, a empresa fica impedida de bloquear contas, limitar o número de beneficiários ou dificultar a venda ou transferência dos pontos, com exigências como reconhecimento facial ou biometria. Isso vai valer para o resgate de milhas por produtos ou passagens aéreas, por exemplo. De acordo com o autor da proposta, Ricardo Aires, o objetivo é impedir que uma empresa lucre com a venda de pontos e, ao mesmo tempo, crie empecilhos para o cliente resgatar o que comprou. O relator da proposta do plenário, o deputado Paulo Soares, do Podemos de São Paulo, defendeu as medidas. Para ele, as administradoras que vendem pontos ou milhas, que hoje têm valor entre R$ 70 e R$ 80 reais, praticam um monopólio quando dificultam o resgate, a venda ou a conversão de milhas em dinheiro.
11: Um projeto como esse estabelece normas importantíssimas para que o consumidor não seja lesado. São regras claramente colocadas para que nenhum dos lados, na verdade, sejam prejudicados. E o consumidor tenha livre acesso ao que é direito dele, no caso aqui, no que diz respeito às milhas. Muitas vezes elas vêm como um bônus ou como um cashback, mas em outras ocasiões essas milhas são compradas e naturalmente é fundamental que o consumidor tenha pleno direito de distribuir, comercializar, enfim, fazer o uso que bem entender dessas milhas.
10: O projeto que regulamenta o funcionamento de programas de fidelidade e define regras para venda, transferência e troca de pontos e milhas por dinheiro seguiu para análise do Senado. Da Rádio Câmara de Brasília, Antônio Vital.
12: Consumidor.
7: Juarez Costa, do Republicanos de Mato Grosso, apresentou projeto que determina a retenção do pagamento de compras feitas pela internet até o consumidor confirmar o recebimento do produto. O deputado esclarece que a medida busca reduzir prejuízos provocados por fraudes ou por mercadorias não entregues.
9: Juarez Costa explica que o pagamento poderá ficar retido por até 30 dias. De acordo com a proposta, se o consumidor contestar a entrega, o fornecedor terá 10 dias úteis para comprovar o recebimento ou solucionar o problema. Caso contrário, o valor deverá ser devolvido ao comprador.
12: Habitação.
7: A Câmara aprovou o projeto que permite desconto no salário para pagamento de aluguel. Entenda na reportagem de Antônio Vital.
10: O plenário da Câmara aprovou o projeto que autoriza desconto diretamente no salário do inquilino para o pagamento do aluguel. Projeto apresentado pelo deputado Júlio Lopes, do PP do Rio de Janeiro, cria possibilidade de consignação em folha de pagamento para aluguéis residenciais. O sistema será parecido com um dos chamados empréstimos consignados, que permitem desconto em folha para pagar financiamentos bancários. De acordo com a proposta, o aluguel consignado vai funcionar como garantia para as locações, o que pode baratear os custos para o locatário. O projeto estabelece um limite de 30% do salário para o pagamento do aluguel e permite que mais de uma pessoa ofereça essa garantia até alcançar o valor do aluguel. Além disso, prevê que o locatário empregado de empresa pública ou privada ficará dispensado da multa contratual se tiver que devolver o imóvel por conta da transferência para outra cidade. No plenário, o relator, deputado Cláudio Cajado, do PP da Bahia, acatou sugestão de mudança apresentada pela deputada Érica Cocai, do PT do Distrito Federal, que retirou do texto a possibilidade de uso do saldo do FGTS para pagamento do aluguel.
13: Consideramos meritória a emenda de plenário apresentada, vez que preserva a finalidade do FGTS, que é assegurar proteção financeira ao trabalhador em situações específicas, reduzindo-se o risco de comprometimento dessa reserva financeira do trabalhador.
10: O projeto que autoriza desconto diretamente no salário do inquilino para o pagamento do aluguel seguiu para análise do Senado. Da Rádio Câmara de Brasília, Antônio Vital.
12: Justiça.
9: Zé Adriano, do PP do Acre, é autor de projeto que cria procedimento para investigar as causas de incidentes graves em obras e serviços de engenharia contratados pelo poder público. Pela proposta, a análise será obrigatória em situações de acidentes com morte, entre outros.
7: Zé Adriano explica que a proposta prevê investigação técnica independente para identificar as causas do problema e evitar novas ocorrências. O texto também prevê a divulgação de relatórios no Portal Nacional de Contratações Públicas, com as recomendações resultantes antes da apuração.
12: Votação.
9: A Câmara aprovou o porte de armas para oficiais de justiça e fiscais agropecuários. O repórter Marcelo Larcher traz mais detalhes sobre as mudanças propostas na legislação.
14: A Câmara dos Deputados aprovou o projeto que autoriza o porte de armas de fogo para oficiais de justiça e auditores fiscais federais agropecuários. O projeto altera o Estatuto do Desarmamento para incluir essas duas categorias entre aquelas que já têm direito ao porte de arma no país. Hoje, essa autorização já vale para policiais, militares e outras carreiras ligadas à segurança pública, desde que cumpram os requisitos legais, como comprovação de capacidade técnica e aptidão psicológica. Pelo texto aprovado, esses profissionais poderão portar arma de fogo de propriedade própria ou fornecida pelas instituições, inclusive fora do horário de serviço, com validade em todo o território nacional, conforme as regras previstas em lei. Outro ponto do projeto é a atualização de regras relacionadas à idade mínima para aquisição de armas. A proibição para menores de 25 anos continua valendo, com exceção das categorias que têm autorização legal para o porte, incluindo agora os oficiais de justiça e os auditores fiscais agropecuários. Relator da proposta, o deputado Jonas Donizete, do PSB de São Paulo, argumentou que a medida reconhece o risco enfrentado por esses profissionais no exercício das funções. Segundo ele, oficiais de justiça e auditores fiscais atuam diretamente na execução de decisões judiciais e em atividades de fiscalização, muitas vezes em situação de tensão e exposição a ameaças. No plenário, o relator foi o deputado Coronel Meira, do PL de Pernambuco. Ele justificou a necessidade de porte de arma para oficiais de justiça.
15: O oficial de justiça exerce, sim, uma atividade marcada pelo risco. É o oficial de justiça que sai dos fóruns dos tribunais para fazer com que a decisão judicial chegue às ruas, às residências, às empresas e tantas vezes aos locais de conflito. É ele quem cumpre mandados de prisão, medidas protetivas de urgência, ordens de busca e apreensão, reintegrações de posse, afastamentos do lar, em situação que podem envolver tensão, resistência, violência e risco concreto à própria vida.
14: O projeto que autoriza o porte de arma para oficiais de justiça e auditores fiscais federais agropecuários seguiu para análise do Senado. Da Rádio Câmara de Brasília, com informações de Daniela Lessa e Antônio Vital, Marcelo Larcher.
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17: Segurança Pública.
7: Júnior Ferrari, do PSD do Pará, é autor de projeto que altera a Lei Maria da Penha para obrigar o agressor a ressarcir os custos com o uso da tornozeleira eletrônica. Pela proposta, os valores arrecadados serão destinados a fundos de combate à violência contra a mulher.
9: Júnior Ferrari argumenta que o custo médio mensal de monitoramento de cada tornozeleira varia entre R$200 e R$300, pagos integralmente pelo Estado. Ele salienta que a cobrança do agressor não será condição para aplicar a medida protetiva.
7: Júlio Arcoverde, do PP do Piauí, é favorável à redução da maioridade penal de 18 para 16 anos. Ele defende ainda a responsabilização de adolescentes entre 12 e 16 anos que pratiquem crimes com violência ou grave ameaça, crimes hediondos e crimes contra a vida.
9: Júlio Arcoverde argumenta que a medida endurece a punição de adolescentes envolvidos em crimes graves e reduz o uso de menores por organizações criminosas. Ele acredita que a proposta adequa a legislação à gravidade desses delitos e amplia a proteção da sociedade.
17: Comissões.
7: A comissão que analisa a redução da maioridade penal iniciou seus trabalhos sobre questionamento de inconstitucionalidade. O repórter José Carlos Oliveira nos traz os argumentos.
18: O deputado Aloísio Mendes, do Republicanos do Maranhão, foi eleito presidente da Comissão Especial da Câmara dos Deputados sobre redução da maioridade penal. Os parlamentares vão analisar três propostas de emenda à Constituição que tratam de plena maioridade civil e penal aos 16 anos de idade, redução excepcional da maioridade penal em casos de crimes hediondos e de extrema crueldade e redução geral da maioridade penal para 16 anos, com previsão de que adolescentes entre 12 e 16 anos respondam criminalmente por crimes cometidos com violência ou grave ameaça, crimes hediondos e crimes contra a vida. Aloísio Mendes escolheu como relator o deputado Mendonça Filho, do PL de Pernambuco, que afirmou o foco na construção de uma proposta tecnicamente estruturada nas boas práticas internacionais e moralmente à altura da dor das vítimas e seus familiares.
19: A unificação das PECs que tratam do tema nos permite fazer uma discussão aprofundada sobre como constituir e futuramente regulamentar um sistema prisional juvenil no país, modernizado o sistema de justiça criminal brasileiro para dar uma resposta civilizada à demanda social por justiça.
18: Mendonça Filho apresentou um plano de trabalho para buscar, entre outros pontos, o diagnóstico sobre a promoção da justiça às vítimas, o dimensionamento do impacto civil e o estudo da viabilidade institucional da medida. As audiências na Câmara, os seminários nas 5 regiões do país e as reuniões técnicas com especialistas e entidades vão se basear em 5 eixos temáticos: constitucionalidade, direitos humanos e tratados internacionais, segurança pública, crime organizado e dissuasão penal, infraestrutura e gestão dos sistemas prisional e socioeducativo, impactos jurídicos e legitimidade de eventual referendo popular sobre o tema nas eleições municipais de 2028. Os canais de interação da Câmara com a população, como o E-Democracia, também serão usados para recebimento de perguntas e contribuições por escrito. O relator apresentou um cronograma até a votação da proposta.
19: O debate vai evoluir, certamente numa velocidade reduzida no período eleitoral, mas passada a eleição nós teremos a oportunidade de aprofundar as discussões para que, na minha intenção, até dezembro tenhamos a votação dessa matéria na comissão especial e no plenário da casa.
18: A redução da maioridade penal é tema polêmico na sociedade, com forte oposição, principalmente de entidades ligadas a direitos humanos. Antes do início dos trabalhos, o deputado Tarcísio Mota, do PSOL do Rio de Janeiro, apresentou questão de ordem para tentar barrar a instalação da comissão. Depois, utilizou o mesmo instrumento para apontar nulidades e inconstitucionalidades do tema. Também citou jurisprudência do Supremo Tribunal Federal, desrespeito a tratados internacionais e risco de transferência de adolescente do sistema socioeducativo para o falido e superlotado sistema prisional comum.
20: A inimputabilidade penal até os 18 anos, assegurada pelo artigo 228 da Constituição Federal, constitui um direito individual do cidadão em desenvolvimento. Artigo 60 da Carta Magna proíbe terminantemente a deliberação de qualquer proposta de emenda tendente a abolir, entre aspas, direitos e garantias individuais. A instalação de uma comissão destinada a suprimir direitos fundamentais em meio a um período de funcionamento prioritariamente remoto dessa casa configura grave cerceamento democrático.
18: O presidente da comissão, Aloísio Mendes, contestou.
21: Os pontos levantados por excelência já foram vencidos na CCJ com relação à dissimilibilidade desse assunto e com relação à votação remota, existem precedentes na casa e hoje o plenário da Câmara está funcionando de forma remota e a comissão segue mesmo o caminho.
18: A comissão é formada por 38 titulares e igual número de suplentes. Os deputados Guilherme Derrite, do PP de São Paulo, Benes Leocádio, do União do Rio Grande do Norte, e Sargento Faul, do PL do Paraná, foram eleitos para as 3 vice-presidências. Da Rádio Câmara de Brasília, José Carlos Oliveira.
22: Trabalho.
9: Ercílio Coelho Diniz, do MDB de Minas Gerais, propõe a criação do Programa Nacional de Retorno Profissional da Mulher 50+. A iniciativa busca facilitar a reinserção no mercado de trabalho de mulheres com mais de 50 anos que tenham ficado afastadas por pelo menos 2 anos.
7: Ercílio Coelho Diniz alega que essas mulheres enfrentam uma dupla barreira ao tentar voltar ao emprego: o preconceito relacionado à idade e à interrupção da carreira. Para ele, o programa valoriza a experiência dessas profissionais e reduz desigualdades de gênero e de idade.
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22: Economia.
9: O Congresso Nacional instalou a comissão que vai analisar a medida provisória que reduz a chamada taxa das blusinhas. A repórter Maria Neves acompanhou.
1: Deputados e senadores instalaram comissão especial para analisar a medida provisória que trata da chamada taxa das blusinhas. Apresentada pelo governo em maio, a proposta reduz a zero a alíquota do imposto de importação de produtos que custem até $50 dos Estados Unidos, taxa que atualmente é de 20%. Se não for votada até 8 de setembro, a MP perde a validade. O presidente da Câmara, deputado Hugo Mota, adiantou que irá discutir o assunto com o Colégio de Líderes e o presidente do Senado, Davi Alcolumbre, para votar a proposta nas próximas semanas.
2: Para que essa taxação não volte, é necessário que o Congresso Nacional se debruce sobre esse tema nas próximas semanas e eu irei tratar disso no Colégio de Líderes, bem como também com o presidente do Senado, o senador Davi, sobre o que nós iremos fazer juntos, já que é uma comissão mista que depende da participação das duas casas.
1: Para presidir a comissão, deputados e senadores elegeram o deputado Dorinaldo Malafaia, do PDT do Amapá. O vice-presidente será o senador Randolfe Rodrigues, do PT do Amapá, e o relator escolhido foi o senador Eduardo Gomes, do PL do Tocantins. Além de zerar o imposto de importação de produtos de até $50, a medida provisória reduz a alíquota do tributo de compras internacionais com valores entre $50 e $3.000 para 30%. Até a edição da MP, a alíquota era de 60%. Na justificativa da proposta, o governo sustenta que a medida visa simplificar a tributação e incentivar a adesão dos importadores a programas de regularidade fiscal. A tributação das compras internacionais de baixo valor foi criada no Brasil por meio de uma lei de 2024 que vigorou até a edição da medida provisória em maio. Antes da lei, um decreto de 1980 isentava essas compras do imposto de importação. Da Rádio Câmara de Brasília, Maria Neves.
3: Esporte.
4: O Wellington Roberto, do PSD da Paraíba, é um dos autores de PEC que concede imunidade de impostos a entidades esportivas sem fins lucrativos. O texto impede a cobrança sobre patrimônio, renda e serviços das organizações que cumprirem as exigências do Código Tributário Nacional.
24: O Wellington Roberto ressalta que o benefício será restrito a entidades certificadas dos setores olímpico, paralímpico, clubístico ou educacional. Ele afirma que a proposta busca ampliar os recursos disponíveis para formação de atletas e manutenção de projetos esportivos com finalidade social.
4: João Carlos Bacelar, do PL da Bahia, também assina a proposta de emenda à Constituição que pretende incluir as entidades esportivas sem fins lucrativos entre as instituições com imunidade tributária. O objetivo, segundo ele, é equipará-las às áreas de educação e assistência social.
24: João Carlos Bacelar justifica que a medida fortalece o esporte como política pública e garante mais segurança financeira às entidades esportivas certificadas. O deputado diz ainda que o texto mantém a exigência de cumprimento dos requisitos legais para acesso à imunidade.
3: Educação.
4: André Fufuca, do PP do Maranhão, defende a criação de um incentivo educacional no programa Bolsa Atleta. Proposta nesse sentido prevê um adicional de 10% no benefício para atletas que comprovem matrícula e frequência regular em instituição de ensino.
24: Relator da matéria na Comissão de Esporte, André Fufuca avalia que a medida estimula a continuidade dos estudos sem afetar a categoria estudantil, que já exige matrícula como requisito. O deputado acredita que a iniciativa amplia as oportunidades dos atletas após o fim da carreira esportiva.
4: Termina agora o Jornal Câmara dos Deputados, produzido pela Rádio Câmara, com trabalhos técnicos de Wellington Teles, apresentação de Márcio Aquilissardi e Tércia Guimarães. Boa noite para você.
24: A Voz do Brasil volta na segunda-feira. Boa noite.
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27: 20 horas.

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2: Moçada, um grande abraço, muito boa noite. Estamos chegando, o programa está começando. É o Gaitaço de sexta-feira. Hoje era para ser ao vivo, mas devido à chuvarada, né, o tempo. Então nós deixamos para dia 28 que vai vir o Nelson, né? Hoje nós teremos aí o Conexão Gaitaço. Que é o gaiteiro, manda o áudio aqui pra nós aqui, né? E canta suas canções e a gente manda aí pro povão ouvir, né? Sexta-feira, 14 de agosto de 2026. Hoje é dia do cardiologista, direção Maximiliano. Dia do controle da poluição industrial. Noite do programa Super Parada Total com Conexão Gaitaço. Já já nós teremos aí o Gaitaço. Então, moçada, já sabe, né? É só você mandar o áudio aqui no 999-19-9752. Estaremos tocando o seu modão aqui pro povo ouvir. 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
2: Aí manda o áudio do seu modão. Vamos fazer o seguinte, vamos começar aqui o programa, o Gaitaço dessa sexta-feira. Vamos começar aí com o Trio Venan, rapaziada, que estão se destacando muitíssimo bem, tocando modas bonitas e bem dançante, né? Né, Venan? Então vamos começar com eles. Vamos ouvir aqui Amor de Minha Vida, Barquinho de Ouro, Luz do Meu Rancho e Vestido Colorado. Vamos lá, moçada. Boa noite. Ué? Não quis tocar, rapaz do céu. Então daqui a pouco nós tocamos aí as músicas aí do Venan, né? Tá certo? Muito bem.

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Aê, moçada, 20 horas e 17 minutos. Daqui a pouquinho nós fazemos o Conexão Gaitaço. Estou aqui reiniciando aqui o nosso sistema. Eu acho que é por causa do temporal, então tá muito lento a internet. Vamos ver o que nós vamos fazer hoje. Se nós conseguimos. Agora sim, agora parece que vai funcionar. Agora são 20 horas e 17 minutos.

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3: Muito bem, moçada, muito bem. Agora são 20h22.
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3: E já vai começar o Gaitaço e a Cantoria aqui, né?
5: Pouco importa, Sebastião.
3: Então vamos começar aí. Como eu falei, vamos começar com o Venan aí. Trio Venan. Barquinha.

0: É o trio Venan, o programa Conexão Gaitaço desta sexta-feira.
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0: E já nós teremos aí o Nelson Jankowski no áudio também. Agora são 20 horas e 35 minutos.

Nego bom não se mistura. Agora são 20h36. A gente vai atender alguns pedidos musicais aqui, mas hoje é dia de Gaitaço, né? Hoje é dia de Conexão Gaitaço. Então nós damos aí preferência aos gaitaços, os gaiteiros que estão lá em casa, né? Animando.

0: em casa e curtindo o programa do Cláudio, né? Eles animam lá e mandam o áudio pra cá e nós mandamos pro povão, né? Mas vamos atender aqui esta ouvinte aqui, quero ver quem é. Alô, boa noite, é o ouvinte, fala aí.
1: Boa noite. Boa noite. Cláudio Cordeiro, tudo bom pro senhor, hein?
0: Tudo
1: eu
0: bem.
1: Eu peço uma música Gervan.
0: Sim.
1: Espuma de cerveja. Daí é pra tu, família Marcoski, no Mano Miso e Berro. Beleza, valeu, até mais.
0: Beleza, até mais. Agora tem aqui, esse áudio aqui nós temos que atender, né? Esse aqui, eu acho que esse é o Nelson, né? Então, vamos lá. É, o programa segue em frente.
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3: Opa, boa noite, meu amigo Cláudio Cordeiro. Tudo tranquilo aí com você?
0: Tudo.
3: E boa noite aos ouvintes da Rádio Talento FM. Aqui quem fala é o Nelson Jankowski.
0: Certo.
3: Hoje a gente era pra estar ao vivo aí na Rádio Talento, mas o tempo meio complicado.
0: Não deixou.
3: Resolvemos deixar pra um outro dia.
0: Vai ficar pro dia.
3: Mas pra não deixar passar em branco, tamo aí pra mandar um modão pra vocês.
0: Isso.
3: Aqui de casa mesmo, moçada.
0: Simão!
3: Vamos levar uma música do grupo Cordiona.
0: Mais ou menos assim.
3: O tocador é sagrado.
0: Ah!

0: Esse é o gaiteiro Nelson Iancoski. E daqui a pouco nós teremos, parece que pegou o Sérgio também, né? O Sérgio Iancoski também vai mandar um áudio pra nós aí, é? Que tal, que beleza. Agora são 20h42, já eu volto aí tocando mais moda pra moçada e atendendo alguns ouvintes.
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0: Barbaridade, 20 horas e 44 minutos.
1: Azul e gato, tranco, velho do Rio Grande. Deixa pra mim, meu caro.
0: Vamos dar um alô lá pros meus amigos. O Luiz Fernando.
2: Aê, Luiz Fernando, bem, um abraço aí para o
0: Vivente. Alá, Vivente. Vivente aqui de Rio Azul.
1: E é uma pena que os cantores são maturrengo.
0: Oi, também, 20 horas e 45 minutos. Boa noite, Cláudio.
1: Sou gaiteiro que entendo da canteria.
0: Tô ouvindo o programa Peça Música só por telefone, só pra ouvir. Hoje não vou mandar áudio nenhum, música, tô meio com gripe, mas tô ouvindo teu programa, é o Sabiá. Ela Sabiá, um abraço, Sabiá. Obrigado aí pela audiência. Então vamos fazer o seguinte, vamos pedir a espuma da cerveja e só por telefone também. Vamos ouvir essas modas e depois nós continuamos atendendo os nossos ouvintes. Deixa eu ver aqui, o seu Jaciel Cordeiro está participando aqui do programa. Então, o que que o seu Jaciel pede? Alô, seu Jaciel, boa noite.
3: Ô, Cláudio, liga pro trio Renan tocar uma música deles aí, um avaneiro, qualquer coisa. Falta uma beleza?
0: Viu, trio?
3: Uma dessas mesmo.
0: É uma avaneira que você tem que mandar pra cá, porque nós, o que nós tinha já tocamos, né? Então tá certo, viu, Renan? Aí o seu Jaciel Cordeiro tá pedindo umas vaneiras, né? Então tá bueno. Bom, daqui a pouco nós voltamos aí com mais música. O Sérgio Costa parece que vai puxar acordeão também, é? Que beleza, moçada. Já voltamos agora, porque agora eu vou atender a música Espuma da Cerveja com o Gê Giovanni. Depois só por telefone com o André Andrade.

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0: Agora são 20h53. Pois é, hoje o tempo choveu demais, né? Deu uma chuvarada, rapaz. E o nosso amigo Nelson Jankowski não pôde se fazer presente aqui pra fazer música ao vivo, né? Então ele virá dia 28, já estamos certo, dia 28, né? Porque na próxima sexta-feira da semana que da semana que vem, é o nosso amigo Sabiá, né? Sabiá, espero que se você saia bem da gripe e daí dele cantoria aqui, né? Olha, Sabiá, velho. Muito bem, moçada, então vamos aí, quero ver quem tá participando, já se é o Cordeiro, nós vamos atender o seu pedido, porque já tocamos as músicas aí do Trio Venan e da próxima, quem sabe, eles mandam umas vaneiras pra você, né? Tá certo? Aqui o Juarez e a Mara pensaram que mandaram, mas não chegou nada aqui, quer ver? Ó, ó. Viu? Só chegou um chiu aqui. É, então acho que esqueceram de falar lá ou não apertaram o microfoninho lá do celular. Viu, Juarez? Viu, Maria? Mara, mais um abraço aí pra vocês, obrigado aí pela audiência.
2: Vamos, moçada, hoje é noite de alegria.
0: 20h55, mas aqui tá o Sérgio Jankowski, já vai tocar. Sérgio, o Alberto vai falar com a gente. Alô, seu Alberto, boa noite.
3: Olá, seu Cláudio Cordeiro, boa noite, tudo bom, hein?
0: Tudo
3: aqui
0: firme.
3: Aqui é muita chuva, hein?
0: Barbaridade.
3: Tá, tá chovendo, mas graças a Deus, sem temporal.
0: Certo.
3: Mas tem feito bastante barulho, né?
0: Isso.
3: Pois é, eu tô ouvindo o programa aí.
0: Certo.
3: Queria pedir aquela música dos Filhos do Sul.
0: Ah.
3: Acho que é Filho do Sul o nome da música. Né? Pra rodar aí, te agradeço. Tem a outra que é bonita deles, Meu Canto de Paz.
0: Ah.
3: Daí tem aquela outra também, China Arrependida, eu acho que são só músicas boas. E parabenizo os gaiteiros e os cantores aí, tá muito boa a música deles. Parece o Chico Teu Bordoneiro. Não tem diferença nenhuma. Mas sucesso aí, Cláudio Cordeiro. Parabéns pra você. Muito bom o programão, parabéns. Beleza pra todos os ouvintes da Talento. Fica com Deus, um abraço, até mais. Fiquem com Deus. Olá, Cláudio Cordeiro. Quero parabenizar os rapazes aí cantando essa música do Sidney Lima. Mas como ficou bonita, né? Olha, parabéns pra eles. É, que qualidade, né? Muito lindo, né? Parabéns para eles. Deus abençoe que faça sucesso por esse Brasil inteiro, né? Deus abençoe. Toda pessoa que vai se apresentar aí, que Deus abençoe, porque precisa, né? Pessoas fazem esforço, vão mostrar lá para as pessoas alegrar um pouco o viver de cada um. Que apesar das preocupações, um problema que quase cada um tem, né? E ouvindo uma música assim se distrai, né? Com certeza, né?
0: Isso mesmo.
3: E você trouxe esse programa, foi muito boa ideia, viu?
0: Tá bom, certo.
3: E olha, esses rapazes aí, que qualidade, né? Esses aí não tem esse sucesso, profissionalismo, né? Tudo de bom, Cláudio Cordeiro. O coração fica com Deus.
0: Obrigado.
3: Tudo de bom. Até mais, com Deus. Parabéns, tudo de bom.
0: Obrigado, seu Roberto. E o Sérgio Gosta, guardando a vez, fala aí, já, seu Sérgio, boa noite e toca a bola.
4: Boa noite, meu amigo Cláudio Cordeiro, boa noite aos ouvintes da Talento FM. Sérgio Jankowski na escuta do programa aí. E vamos fazer então uma música de Conexão Gaitaço aí, da casa para Talento. Então, Sérgio Jankowski fazendo a música A Volta do Tordilho Negro. É para todos vocês, moçada.

0: Sérgio Bosque, o gaiteiro de Rio Azul de Cima. É isso aí, gaiteiro. Acho que tem mais uma moda, né, Sérgio? Ah, tem ou não tem?
1: É isso aí, né, Claudio?
0: Mais moda?
1: É isso aí, né, meu amigo Cláudio Cordeiro? Vai mais uma, se der tempo pra você rodar aí pros ouvintes?
0: Vamos lá.
1: Já hoje é.